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tendo por certo isto mesmo, que aquele que em vós começou a boa obra, a aperfeiçoará até o dia de Jesus Cristo. 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

0: Ouvintes, oxalá que todos que cantam e usam o nome do Senhor levassem este nome mesmo em suas vidas, começando pelo seu batismo. Lembrem-se e guardem que Jesus não exigiu títulos, mas exigiu nome. O nome deve ser usado no batismo. E tudo quanto nós fazemos aqui deve ser feito em nome de nosso Senhor Jesus Cristo. Peça o seu batismo em o nome do Pai, do Filho e do Espírito Santo, desta feita, usando este nome, exigido por Jesus e obedecido pelos apóstolos, praticado pelos apóstolos, Senhor Jesus Cristo. Tendo por certo isto mesmo, que aquele que em vós começou a boa obra a aperfeiçoará até o dia de Jesus Cristo. Aos Filipenses, capítulo 1, versículo 6. São Paulo está dizendo que Jesus aperfeiçoaria uma obra que ele começou. Ele não pode aperfeiçoar uma obra que outro comece. Muitos esperam que Jesus venha aperfeiçoar a obra que um credo começou, um dogma começou, uma denominação começou. Mas vocês podem ver que nunca houve aperfeiçoamento. A Bíblia é clara. E ela nos mostra que Deus só pode se manter onde ele começa e onde ele pode chegar ao fim ali, naquele lugar, naquela pessoa. Você pode ver reis sendo abençoados, Deus começando com aquelas pessoas, mas Deus não terminou com elas. Ele é o princípio, ele é o fim. Eu quero que ele seja o princípio e o fim da minha vida, do meu ministério. Não importa a maneira dramática, drástica que o meu ministério tenha no seu fim. O próprio Jesus sofreu uma morte escandalosa. Os apóstolos morreram de mortes horrorosas. Tiveram fins horrorosos. Para a razão, isto não importa. Importa, antes de tudo, sabermos se Cristo tem operado através de nós e se sua palavra tem sido anunciada conforme ela é. Mas vamos fixar nisto. Jesus só pode aperfeiçoar uma obra que ele tenha começado. Vamos ler novamente aos Filipenses, capítulo 1, versículo 6. Tendo por certo isto mesmo, que aquele que em vós começou a boa obra, a aperfeiçoará até o dia de Jesus Cristo. Aquele que começou a boa obra, a aperfeiçoará até o dia de Jesus Cristo. Ele começou a boa obra da igreja lá em Jerusalém, um cumprimento das profecias, da sua própria promessa. A pessoa de Jesus Cristo, o Espírito de verdade, o Espírito Santo, o Consolador, que o mundo não pôde conhecer, não pôde receber, mas os discípulos, os apóstolos eleitos, conheceram e receberam. Ele habitava com eles, mas logo estaria neles, estaria na igreja. O Espírito Santo é a pessoa de Jesus Cristo na igreja. Muito bem, ali ele estava começando uma obra perfeita. Mas ele a aperfeiçoaria até o seu dia, até o dia de Jesus Cristo, que João viu no Apocalipse. João diz que estava no dia do Senhor, na ilha de Patmos. Ele não está se referindo ao sábado, nem tampouco ao primeiro dia da semana, que deve ser respeitado como o dia da ressurreição de Cristo. Não resta dúvida, deixando de lado o nome domingo, que, sem dúvida alguma, é uma herança do paganismo. Mas foi a cristianização do paganismo, costumes dos verdadeiros cristãos, que aquele imperador tomou para fazer aquela mistura, aquele engano. Contudo, isto não significa que os cristãos não guardavam o primeiro dia da semana, não comemoravam aquele dia como dia da ressurreição. É o caso do crucifixo, da cruz. Quem usavam aquilo eram os cristãos primitivos. E para enganar, Constantino passou a usar a cruz. Aquela igreja falsa, aquela falsa vinha, logo tomou o crucifixo. Onde eles viram aquilo? Os cristãos verdadeiros que usavam. Eles se identificavam através de uma cruz. Eles carregavam uma cruz. Eles faziam o sinal da cruz no chão, quando muito perseguidos que estavam e queriam se identificar um com o outro. Então, eles faziam um risco de cruz no chão e aquele outro já sabia do que se tratava. Ali estava um cristão. E o paganismo, o imperador Constantino, que no ano 325, o ano do Concílio de Nicéia, onde foi criada as três pessoas, porque também os pagãos tinham três pessoas, não é? Então, ele admitiu estas coisas e injetou estas coisas no paganismo, mas os verdadeiros cristãos não aceitaram. O Concílio de Nicéia foi composto de três classes de pessoas: verdadeiros cristãos, cristãos nominais e os pagãos. Os verdadeiros cristãos, quando deram por conta, eles não seguiram adiante com aquela farsa. Eles recuaram e por isso morreram. Por isso foram sacrificados. Foi o anticristo do cavalo branco, de Apocalipse capítulo 6, que quem não tem um profeta se engana com este cavalo branco até hoje, não é? Mas ele estava campeando, enganando, montado no cavalo branco. Depois que ele conseguiu, então o que ele fez? Passou para o cavalo vermelho e agora foi sangue, sangue. Mas tudo isso importa no aperfeiçoamento da obra de Jesus Cristo. Muito bem, amados, vamos adiante. O profeta desta era dá muito valor à perfeição, porque a palavra de Deus exige a perfeição. Deus exige a perfeição. Nenhuma pessoa sem ser perfeita pode estar no rapto, pode estar no arrebatamento, pode entrar no reino dos céus. Mas isto é demais. É demais, sim, não resta dúvida. O que é impossível para os homens é possível para Deus. Por isso nós precisamos de Deus em nós, para realizarmos o impossível, para alcançarmos o impossível. Eles foram a Jesus. Eles chegaram-se a Jesus através de muitos sacrifícios. Ela, que sofria de um fluxo de sangue há 12 anos, perdendo a sua vida, coisa impossível para a medicina, foi alcançada em Jesus. A ressurreição da filha de Jairo, impossível para aqueles mensageiros da razão, da morte, foi alcançada por Jesus. A ressurreição de Lázaro, coisa impossível para Marta, apesar de crer na ressurreição, mas era impossível a sua ressurreição naquele dia, naquele momento, foi alcançada em Jesus. Oh, minha irmã, meu irmão, há muitos que estão incrédulos dentro da mensagem no tocante à fé perfeita, no tocante à perfeição. Irmão Brana, o profeta desta era, na mensagem Estatura de um Varão Perfeito, parágrafo 258, ele diz: o entende você? Todos estes que morreram através das eras nos estão esperando e estão dependendo de nós. Então esta igreja Laodiceia tem que chegar à perfeição para poder chegar à ressurreição. E ali estão aquelas almas debaixo do altar, esperando que esta igreja chegue à perfeição. Porém, quando Cristo em verdade vem, e você notará que esta igreja vai diminuindo mais e mais, e em verdade é muito mais estreito do que está aqui no desenho da estatura do varão perfeito, porque no fim chegará até como a ponta de uma agulha, e a igreja, sendo uma minoria, tem que chegar ao lugar onde seu ministério será da mesma classe que foi no princípio. Porque quando volta esta pedra coroadora, a pedra de coroa, as pirâmides têm uma pequena abertura onde se assenta a coroa. A pedra de coroa é Cristo. A noiva deve já ter subido estes 7 degraus: fé, virtude, conhecimento, temperança, paciência, piedade, amor fraternal. E o Espírito Santo está entre a pedra de coroa e sobre esta pirâmide de 7 degraus. Onde você está? Você está esperando o profeta voltar individualmente para te levar para ali? Ou a mensagem que ele pregou não te conduz a esse estado? Ao estado de fé, de virtude, de conhecimento, etc. Se a mensagem que o irmão Branham pregou não lhe tira do ridículo, não lhe tira da razão, não lhe tira destas coisas baixas, deste nível tão baixo, se ela não é suficiente para levar a águia filha para as alturas, então o que mais a levará? Na mensagem, o sinal, parágrafo 16, ele fala a mesma coisa, que eles estão aguardando pela nossa ressurreição, inclusive o próprio profeta. Ele é um dos santos que dormem, é um dos que será ressuscitado com os santos, e ele aguarda com todos os santos a nossa perfeição. Irmão Branham tem pregado mensagens, deixou tudo pregado. A fé para o rapto está nas mensagens. Ele deixou pregada a mensagem da perfeição, para que, quando a pressão viesse sobre a noiva, ela tivesse este alimento suficiente para subir às alturas. Então dar-se-á a ressurreição, e logo tudo estará acontecendo. Vejam, ele começou a boa obra, por isso ele a aperfeiçoará. Ele que começou, não foi um homem, não foi um credo, não foi um dogma. Ele começou, ele a aperfeiçoará até o dia de Jesus Cristo. Mas São Paulo está se referindo a quem? Tendo por certo isto mesmo, que aquele que em vós começou a boa obra, aquele, ele está se referindo ao Espírito Santo, ao Espírito Santo de verdade, que é a própria pessoa de Jesus Cristo em nós. Quem foi que começou a obra na igreja primitiva? Não é um homem em você, irmã. Não é uma pessoa em você. Não é um terceiro em você. Não é um segundo em você, mas é aquele que começou a boa obra. Você diz: antes eu fumava e conheci o Evangelho na denominação, deixei de fumar. Antes eu prostituía e conheci o Evangelho na denominação e não prostituo mais. Antes eu roubava, antes eu bebia, e depois que eu conheci o Evangelho na denominação, não fiz isto mais. Na verdade, ele começou a obra. Ele começou a obra. Como a vida estava naquele caniço do trigo, naquele sistema. Então, agora está na semente original. Ela não está mais no caniço, não está mais no sistema. A semente não pode ficar ali grudada naquele sistema, dizendo, não foi ela que me deu a vida. Foi através dela que eu alcancei isto e aquilo. Eu alcancei a seiva. Não, ela amadurece e sem pena alguma, pela própria obra da natureza, ela tem que sair dali, sair da palha para ir para o celeiro, porque a palha será queimada, a palha irá para o fogo, a semente somente irá para o celeiro. Se você é semente de trigo, você irá para o celeiro. Se você é apenas uma palha que encobre o trigo, você irá para o fogo. Você não pode, de maneira alguma, pensar em estar no arrebatamento, no rapto, se simplesmente tem se conduzido dentro de um sistema. Deus tem que lhe tirar para lhe aperfeiçoar. Deus tem arrancado você das garras do inimigo. Não foi o homem que começou a boa obra de te libertar, foi o Espírito Santo, foi Cristo. Agora, se você não quer ir adiante, ele vai, ele lhe deixa aí, ele prossegue com os seus, ele prossegue com aqueles que têm aceitado e ouvido a sua voz para a perfeição através da palavra. Os apóstolos sofreram, sofreram, sofreram, e quando eles estavam pensando naturalmente que teria um fim aquele sofrimento, ele veio, na verdade, é que eles passaram, o fim veio através da morte, do desaparecimento físico, mas qual foi o rastro que eles deixaram? Qual foi a doutrina que eles deixaram? Vejam, comece do Pentecostes e vá com os apóstolos até o fim. Veja se eles deixaram 3 pessoas impregnadas nas cabeças. Veja se eles deixaram batismo nos títulos impregnado na cabeça dos crentes. Analise a história e veja de onde nasceu isto. Mas tudo isto é começo. Vamos ver o fim. Vamos ver o curso. Paulo ensinando as mulheres, Paulo ensinando os homens, Paulo dando a condição dos obreiros, Paulo ensinando daqui, Paulo ensinando dali. Logo lá no fim ele diz, combati um bom combate, acabei a carreira, guardei a fé, desde já está preparada uma coroa que o Senhor justo juiz dará a mim, mas não somente a mim, mas a todos quantos amarem a sua vinda. Lá no deserto, muitos passaram pelo Mar Vermelho, muitos tomaram da água da rocha, mas não passaram por Jericó, não entraram na terra prometida. Quantos já passaram alguns anos pelo Mar Vermelho, quantos já tomaram da água da vida, mas não quiseram ir adiante, estagnaram-se, organizaram-se, deram ouvido a Balaão, deram ouvido à doutrina de Balaão, e por isso tem se perecido, tem prostrado no deserto. Não, vamos adiante, não pare onde você está. Vamos, a fé perfeita, a estatura do varão perfeito. Oh, foi Cristo que começou a boa obra em mim. Então ele quer terminar, ele quer fazer o acabamento. Ele é o arquiteto, ele é o construtor, e ele quer fazer o acabamento da sua casa, do seu edifício. Ele começou no alicerce, ele levantou as paredes, ele agora está na fase do acabamento. E você vai aceitar isto, ou então você deixará que o mundo orne sua vida? O mundo quer ornar a vida das pessoas como cristãs. Caim ornou o seu altar, Caim pôs o de melhor que ele tinha no altar para Deus. Não é o que o mundo está fazendo, mas esta não é a perfeição de Deus. A beleza do homem não é a beleza de Deus. A beleza da igreja é o caráter cristão. Abel não tinha beleza. Abel tinha a revelação. O sacrifício de Abel combinou com o plano de Deus. E ali estava, desde o princípio até o fim, o que causa a perfeição.
1: uma vida revelada, uma vida separada. Ó Deus eterno, te rogo pela tua graça que o Espírito Santo termine, complete a obra da perfeição em cada ouvinte amado e que haja salvação, que haja cura divina, que haja poder, Senhor, a ouvir estas palavras em cada vida, Senhor. Haja o poder de Deus manifestado em nome de Jesus Cristo. Amém, Senhor. Amém.
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E eles o constrangeram, dizendo: fica conosco, porque já é tarde e já declinou o dia. E entrou para ficar com eles.

Nós lemos no Santo Evangelho de São Lucas, capítulo 24, versículo 29. E eles o constrangeram, dizendo: fica conosco, porque já é tarde, já declinou o dia, e entrou para ficar com eles. E o profeta de Deus para esta era, o poderoso conquistador, pregada no dia 1 de abril de 1956. No parágrafo 31 em diante, o profeta de Deus, o irmão William Mário Brana, diz: existem muitos homens que podem fazer declarações. Houve muitos filósofos no mundo: Buda, Maomé, Confúcio, muitos outros grandes filósofos. Todos eles fizeram declarações que eles eram grandes pessoas. Porém, a morte decidiu a questão para sempre com eles. Porém, nunca houve um homem, tirando Cristo, que dissesse: eu tenho poder para dar a minha vida e tornar a tomá-la. E pôde provar isto. Este é um lindo pensamento do cristianismo. E mesmo hoje, que enquanto falamos o evangelho, não temos que tomar um boato ou uma coisa histórica sobre ele, porque isto pode ser provado bem aqui nesta manhã, que Jesus Cristo vive e reina e ressuscitou dos mortos e está vivo para sempre. Após 2000 anos, ele está se

com seus discípulos, fazendo a mesma coisa, realizando os mesmos milagres, mostrando a mesma misericórdia, pregando o mesmo evangelho. Ele não está morto, mas está vivo para sempre. Como o coração dos cristãos deve estar feliz hoje em saber que não é alguma filosofia curiosa que estamos conhecendo, mas é o poder da ressurreição do Senhor Jesus. E como o grande São Paulo disse em seus dias, sendo o único culto no meio dos discípulos, ele disse: não fui ter convosco como sublimidade de palavras ou com palavras de homens, para que vossa fé se apoiasse em tal coisa, mas disse: mas fui ter convosco na demonstração do Espírito Santo e do poder, para que vossa fé descansasse em Deus, algo assim como amamos aquilo, e em saber que a mesma coisa que Paulo pregou nos dias após a ressurreição de Cristo é simplesmente a mesma coisa hoje e pode ser provado bem aqui agora, provas infalíveis que Jesus está vivo hoje. Que dia maravilhoso deve ter sido para Cleófas, o seu amigo. Era uma linda manhã de Páscoa, a primeira manhã de Páscoa, com o coração partido, enquanto seguiam pelo caminho. A Bíblia diz: eles eram homens ignorantes e iletrados, os seus discípulos eram, talvez eles não sabiam muito sobre botânica, talvez não sabiam muito sobre matemática ou álgebra ou qualquer coisa deste tipo de nossa educação moderna. Talvez não soubessem muito sobre aquilo, mas eles o conheciam, e esta é a coisa principal: conhecê-lo é vida. Recorde disto, amigo cristão e amigo pecador. Conhecer a Cristo é vida. Muitas pessoas saem e aprendem o catecismo, elas pensam que aquilo é vida. Muitas pessoas vão e aprendem a Bíblia, elas pensam que é vida. Muitas pessoas conhecem a doutrina de sua igreja e eles pensam que é vida. Todas essas coisas são boas, porém conhecê-lo pessoalmente como seu Salvador pessoal e individual, isto é vida. E somente isto, conhecê-lo. É bom conhecer o seu catecismo, é bom conhecer os seus livros, é bom conhecer a doutrina de sua igreja, mas tudo isto é uma linha lateral. Porém, conhecê-lo é conhecer a vida, e ter vida é conhecê-lo, pois
aquele que ouve as minhas palavras e crê naquele que me enviou, tem vida eterna e nunca entrará em condenação, mas passou da morte para a vida. Jesus fez estas afirmações e estas são palavras que, depois de não haver mais lua e estrelas, e aqueles ainda, aquelas palavras ainda farão efeito e serão simplesmente tão poderosas como elas foram no dia que ele as falou, suas palavras não podem falhar. Agora, se você ouvir atentamente nesta manhã de Páscoa, enquanto eles andavam, eles estavam com o coração partido, o homem no qual eles havia confiado, aquele que eles pensavam que seria o Salvador de Israel, aquele que eles confiaram que seria o rei, havia sido miseravelmente maltratado, morto, sepultado, e um selo havia sido colocado sobre sua sepultura com o desafio da tropa romana para que não se tocasse naquilo, ou a penalidade de toda Roma cairia sobre ele. E se qualquer homem rompesse aquele selo, ele seria imediatamente morto. Maria, sua amada mãe, embora ela estivesse ali de pé, vendo-o sem roupas, despido diante do povo, açoitado até a carne, os ossos de suas mãos partidos por cruéis cravos romanos, e todas estas coisas, e difamado, e o ouviu gritando por misericórdia enquanto ele morria, pensando com certeza que nenhum homem daquele calibre poderia morrer com tal morte. Mas Deus faz com que todas as coisas operem para o bem. Ele teve que se sujeitar àquilo, como eu disse nesta manhã. Como você teria confiança que seus queridos ressuscitariam dos mortos se apenas tivéssemos Enoque, que foi trasladado, Elias, que foi para casa no céu em uma carruagem? Se apenas os tivéssemos, seríamos miseráveis. Porém, este homem morreu. Ele morreu até o ponto em que o sol soube que ele estava morto. Ele morreu até o ponto em que a lua e as estrelas souberam que ele estava morto. Ele morreu até o ponto em que tudo na terra e céu soube que ele estava morto. Ele tinha que morrer a morte de cada mortal que já viveu. Nós vivemos porque ele morreu. Ele morreu. Ele foi maltratado. Ele veio ao mundo numa manjedoura. Não tinha lugar onde reclinar sua cabeça.
quando ele veio à terra e ele foi tão rejeitado pelo povo que ele não tinha um lugar para morrer. A terra o recusou e os céus não podiam recebê-lo, porque ele estava vindo como pecador, não com o pecado próprio,

Deixá-lo entre os céus e a terra, e deixá-lo morrer fora do céu e fora da terra. Que Salvador! Como poderia você rejeitar tal pessoa como aquela por uma teologia moderna ou pela aparência das pessoas, quando você sabe que você tem que se colocar em sua presença no dia do julgamento e dar conta da sua vida? Deus não te julga responsável por ser um pecador. Ele te julga responsável por rejeitar o caminho. Você não pode fazer nada quanto a ser um pecador. Você nasceu, sua natureza é a de um pecador, mas você pode remediar isto. Jesus abriu o caminho para você, e ali estava ele, após ver tudo aquilo, e certamente, como poderia uma pessoa, pensou Maria, que não conhecendo um varão, eu estava carregando água um dia de um poço, e o Espírito Santo falou comigo em uma grande luz e disse: aquele santo que nascerá de ti será chamado Filho de Deus. E como poderia Deus alguma vez permitir ver o seu próprio filho pendurado ali, sofrendo, sangrando, se retorcendo e morrendo? Como poderia ser isto? Eles estavam esperando a qualquer tempo que ele saísse da cruz, soltasse as mãos e triunfasse sobre o inimigo. Mas eles não sabiam que se ele fizesse aquilo, então seríamos pecadores. Nesta manhã, ele teve que fazer. Eles não sabiam que se ele salvasse a si mesmo, ele não poderia salvar outros. Ele teria que se entregar a fim de salvar outros, e era lisonjeiro para ele. Eles não conheceram isto. Eles foram culpados de colocá-lo na morte. Eles lhe fizeram o maior elogio. Aqueles fariseus fizeram que o crucificaram. Eles lhe fizeram o maior elogio que já foi feito, quando eles disseram: ele salvou a outros, porém a si mesmo ele não pode salvar. Eles não sabiam que se ele salvasse a si mesmo, ele não poderia salvar outros. Ele teria que se entregar a fim de salvar outros, e era uma lisonja para ele que eles não conhecessem aquilo. Eles eram culpados de colocá-lo à morte. Deus os abençoe, no nome do Senhor Jesus Cristo, o poderoso conquistador.

Boa noite, ouvintes da Web Rádio do Tabernáculo da Fé de Campinas. Agradecemos por ter nos acompanhado em mais este dia cheio de bênçãos de Deus. Estamos certos que você foi abençoado. Durante a madrugada, teremos uma mensagem completa do profeta de Deus prometido em Malaquias capítulo 4, versículo 5. Amanhã, temos mais bênção para vocês aqui na Web Rádio Tabernáculo da Fé de Campinas. Boa noite com Jesus. Deus vos abençoe.

0: don't forget the family prayer.
1: How many has family prayer? That's good. Let's try it again. I'll get that back in here. I like that. All together now. Don't forget the family prayer. Jesus wants to meet you there. He will take your...
2: Com Jesus, vamos todos dizer, o Senhor é a força da nossa vida. Graças a Deus, mais uma escola. Vamos anotar a escritura desta manhã, que se encontra no livro de Filipenses, capítulo 2, versículos 5 ao 11. Vamos louvar o Senhor com o hino 322, A Luz do Céu. Tu anseias hoje mesmo a salvação, tem desejos de banir a escuridão. Abre então de par em par teu coração, deixa a luz do céu entrar.

0: recognize now that something made them raise their hands.
1: Que eles possam ver agora que algo os fez levantar as suas mãos.
0: What is it?
1: O que foi isto?
0: The Holy Spirit.
1: O Espírito Santo.
0: The Spirit of God that's upon them now calls them to raise their hands to make a decision.
1: O Espírito de Deus que está sobre eles agora, que fez com que eles levantassem as suas mãos para fazer uma decisão.
0: May this night be the night that they can say, from that Saturday night, down there in that school auditorium, I met God.
1: Que esta noite possa ser a noite que eles possam dizer, desde aquele sábado à noite, lá embaixo no auditório daquela escola, eu encontrei Deus.
0: Something happened to me. I've been changed ever since.
1: Algo aconteceu comigo. Eu fui mudado desde então.
0: Grant it, Father.
1: Conceda o Pai.
0: I commit them to you as the trophies of the message.
1: Eu os entrego a ti como troféus da mensagem.
0: And you said all the Father has given me will come to me, and none of them is lost.
1: E tu disseste, todo que o Pai me tem dado virá a mim, e nenhum deles se perderá.
0: Oh, Lord, you told me to give him eternal life and raise him up at the last day. That eternal life, that love that would bring him into the presence of this great place that I had the privilege of seeing a few weeks ago.
1: Oh, Senhor, tu lhes disseste que lhes daria vida eterna e os ressuscitaria no último dia. Aquela vida eterna, aquele amor que os traria para a presença deste grande lugar que eu tive o privilégio de ver poucas semanas atrás.
0: Father, I cannot say what it was.
1: Pai, eu não posso dizer o que foi aquilo.
0: I do not know.
1: Eu não sei.
0: You know my heart, but I'm only honest in what I'm saying.
1: Tu conheces o meu coração. Eu estou apenas sendo honesto no que estou dizendo.
0: You bear me record, Father.
1: Tu és minha testemunha, Pai.
0: And it's such a sweet place.
1: E eu, é um lugar tão dócil.
0: God, when my days are done, I'd like to see little Joseph be a man that I could place this Bible in his hand.
1: Deus, quando meus dias terminarem, eu gostaria de ver o pequeno José ser um homem para que eu possa colocar esta Bíblia em sua mão.
0: Because the day of his dedication, he spoke, said, Joseph, thou art a prophet.
1: Porque no dia de sua apresentação, tu disse, José, tu és um profeta.
0: I pray, God, that you let a double portion of the Spirit on my boy.
1: Eu oro para que tu permitas porção dobrada do Espírito sobre meu garoto.
0: If you just let me live to win souls for you till I get old, then place this Bible over into the hands of my son Joseph and tell him to continue with the same gospel.
1: Se tu apenas permitires que eu viva para ganhar almas para ti, até ficar velho, então coloque esta Bíblia nas mãos de meu filho José e diga-lhe para continuar com o mesmo evangelho.
0: It'd be a full life, Father.
1: Seria uma vida completa, Pai.
0: Nevertheless, when you're ready for me, amen.
1: Todavia, quando tu estiveres pronto para mim, amém.
0: What a beautiful rest.
1: Que lindo descanso.
0: I long to see that place again.
1: Eu almejo ver aquele lugar novamente.
0: Lord Jesus, may everyone that's here tonight, every person that's heard the message tonight, may not a one of them be lost.
1: Senhor Jesus, que cada um que está aqui nesta noite, cada pessoa que ouviu a mensagem nesta noite, que nenhuma delas possa se perder.
0: But may everyone.
1: Mas que cada um.
0: I see them in there.
1: Eu os vejo ali.
0: Then when we run it through our arms around one another, when there's no difference then between man and woman.
1: Então quando corrermos e lançarmos nossos braços ao redor um do outro, onde não há nenhuma diferença, então entre homem e mulher.
0: There's no difference. The sin streak has gone away with.
1: não há nenhuma diferença. O vestígio do pecado terá desaparecido.
0: We're truly then brothers and sisters, for we can live, never sin can enter no more, no evil thoughts, no nothing can ever come to that kind of a place.
1: Seremos verdadeiramente então irmãos e irmãs, onde podemos viver, o pecado nunca mais poderá entrar, nem os pensamentos malignos, nada poderá alguma vez entrar naquele tipo de lugar.
2: Graças a Deus, um bom dia com Jesus. O Senhor continue nos abençoando. Está nos visitando nesta manhã o irmão Ezequiel Lopes e família. Eles são de Limeira, São Paulo. Poderiam se colocar de pé os irmãos que nos visitam? Com Ezequiel Lopes e família, Deus os abençoe. São bem-vindos em nosso meio. Obrigado, irmãos, podeis assentar. Justifica a ausência, irmão José Maria Tobias, irmã Roseli dos Santos, também irmão Edson, irmã Divaneide Rodrigues e o diácono irmão Claudomiro justificam a ausência nesta manhã. Nós temos um agradecimento, agradecemos a Deus e ao pastor Cleomar Borges, ao pastor Wesley e à igreja pelas orações em favor de nossa mamãe Maria de Lourdes Costa. É o agradecimento do irmão Edivaldo, irmã Laídes, irmão Claudomiro, irmão Marcos e irmã Marinilce. Agradecem a Deus. E agora nós vamos orar. Se você tem um pedido, uma necessidade, faça conhecida ao Senhor pelo levantar de uma de suas mãos. Ore também por Evandro Tobias, por irmã Silvana Camargo e pelos nomes no livro de oração. Senhor Jesus, aqui estamos, ó Pai, mais uma vez na Tua casa, para Te adorar, Senhor, para Te engrandecer. Ó Deus, como é bom a Tua presença. A Tua presença tem cura divina, Tua presença tem libertação, Tua presença tem paz de espírito, Senhor. Estamos aqui para gozar desta presença divina. Colocamos, Senhor, em Tuas mãos cada um desses pedidos, essas necessidades. O Senhor conhece cada uma que possam chegar ao trono da graça. Toma também Teu servo ao nosso favor nesta manhã, que possamos sair daqui mais uma vez fortalecidos pelo poder da Tua palavra. É o que nós Te pedimos e Te agradecemos, com perdão dos nossos pecados, no nome do Senhor Jesus Cristo. Amém.

E agora nós vamos ver as igrejas que nos acompanham nesta manhã. A Igreja de Boa Esperança, a Igreja de Pouso Alegre. Irmão João Otávio está aqui, né? Está aqui conosco. Também a Igreja de Mogi Mirim. Igreja de Mogi Mirim. Indaiatuba, pastor Wesley Rodrigues. Santo Antônio do Amparo. Também a igreja que está nos acompanhando, a Igreja de Americana, a Igreja de Pirassununga também nos acompanham nesta manhã. E os irmãos Sandra Mantovani, Antônio Miguel e família, Madalena Machado, Bismiel e Cristina, Lúcia, Vitória, Tiago e Gisele Paiva, Edna, Márcio de Jesus e família, Timóteo e família, Cristiane e Larissa do Amaral, Davi Almeida e família, João Carlos Marques, Pedro Araújo e Cleonice. Um total de 68 computadores, aproximadamente 134 irmãos que nos acompanham. Deus os abençoe a todos os irmãos e igrejas que nos acompanham nesta manhã. E agora nós vamos ouvir e acompanhar a mensagem Qual Atração Sobre a Montanha, do parágrafo 94 ao parágrafo 121.

0: That's what the attraction is.
1: Essa que é a atração.
0: The predestinated seed of God who can't do nothing else but follow it.
1: A semente predestinada de Deus, a qual não pode fazer nada a não ser segui-lo.
0: Means more than life to us.
1: Significa mais do que a vida para nós.
0: Take our lives, but don't take that.
1: Tire nossas vidas, mas não tire aquilo.
0: What is the attraction?
1: Qual é a atração?
0: God as usual, fulfilling his word.
1: Deus, como sempre, cumprindo a sua palavra.
0: He's fulfilling the word of Zechariah. Again, the prophet Zechariah.
1: Ele está cumprindo a palavra de Zacarias outra vez, o profeta Zacarias.
0: We read the ninth verse a while ago, when Jesus entered his temple, riding or entered Jerusalem, riding on a little white donkey.
1: Onde eu li o versículo 9 há pouco, quando Jesus entrou no seu templo dirigindo ou entrou em Jerusalém montado num jumentinho branco.
0: The prophecy was fulfilled that Zechariah said.
1: A profecia que Zacarias disse estava cumprida.
0: Here it is. Rejoice greatly, O daughters of Zion, shout, O daughters of Jerusalem.
1: Aqui está ela. Alegra-te muito, ó filhas de Sião. Exulta, ó filhas de Jerusalém.
0: Behold, our king is coming unto thee. He is just and having salvation, lowly riding upon an ass and upon the colt, the foal of an ass.
1: Eis que o teu rei virá a ti, justo e salvador, pobre, montado sobre um jumento, sobre o asninho, filho de jumenta.
0: That's what the attraction was at Jerusalem, at the religious headquarters.
1: Era esta a atração que estava em Jerusalém, nas sedes religiosas.
0: Now, we see a last day happening.
1: Agora, vemos o acontecimento dos últimos dias.
0: Let's just turn a few pages on in Zechariah and see what he said about it.
1: Vamos simplesmente voltar algumas páginas em Zacarias e ver o que ele disse sobre isso.
0: Let's turn over then for the last days.
1: Vamos voltar então para os últimos dias.
0: That was the middle age. Let's turn now to the last days.
1: Aquela era a Idade Média. Vamos voltar agora aos últimos dias.
0: And turn over to Zechariah, the 14th chapter, and beginning with the 4th verse, and listen.
1: E voltar a Zacarias, capítulo 14, começando com o versículo 4, e ouçam.
0: And we're going to read down a portion of the scripture, about 9 verses, from 4 to 9. Listen close.
1: E vamos ler uma porção das escrituras, cerca de 9 versículos, do 4 ao 9. Ouçam atentamente.
0: And it's prophesying of his coming, the last days. Listen close now.
1: E está profetizado de sua vinda nos últimos dias. Ouçam atentamente agora.
0: This is thus saith the Lord, it's the scriptures, Zechariah 14.
1: Isto é o assim diz o Senhor, são as escrituras, Zacarias 14.
0: Remember Zechariah 9, what it said? And they didn't recognize it.
1: Recordem Zacarias 9, o que ela diz? E eles não o reconheceram.
0: Now what is it today, Zechariah 14? Speaking of his coming.
1: Agora o que é hoje? Zacarias 14, falando de sua vinda.
0: And his feet shall stand in that day upon the Mount of Olives again.
1: E naquele dia estarão os seus pés sobre o Monte das Oliveiras novamente.
0: Which is before Jerusalem, on the east.
1: Que está de fronte de Jerusalém para o oriente.
0: On the Mount of Olives shall cleave in the midst thereof towards the east and towards the west.
1: No Monte das Oliveiras será fendido pelo meio para o oriente e para o ocidente.
0: And there shall be a very great valley.
1: E haverá um vale muito grande.
0: Half of the mountain shall be moved towards the north and half towards the south.
1: Metade do monte se moverá para o norte e a outra metade para o sul.
0: And you shall flee to the valley of the mountains.
1: E fugireis pelo vale dos meus montes.
0: For the valley of the mountains shall reach from Azel.
1: Porque o vale dos montes chegará a Azel.
0: Yea, ye shall flee like you fled in the days of the earthquake, in the days of Uzziah, the king of Judah.
1: E fugireis assim como fugistes nos dias do terremoto, nos dias de Uzias, rei de Judá.
0: Another earthquake

0: Vistes nos dias o terremoto, nos dias de Uzias, rei de Judá.
1: Another earthquake, splitting open the earth.
0: Outro terremoto, fendendo a terra.
1: If you want to follow out a scripture here, notice in this first, fifth verse, it applies that the cleaving of the Mount of Olives is due to an earthquake.
0: Se vocês desejam seguir as escrituras aqui, observem no versículo 5. Isto aplica que as fendas do Monte das Oliveiras se devem a um terremoto.
1: And this is confirmed by Isaiah 29:6 and Revelation 16:9.
0: E isso está confirmado por Isaías 29:6 e Apocalipse 16:9.
1: Exactly, what is it?
0: Exatamente. O que sucede?
1: The same prophet told of his first coming, seen his second coming.
0: O mesmo profeta que falou da sua primeira vinda, viu a sua segunda vinda.
1: Notice, as in the days of the earthquake.
0: Observem, como nos dias do terremoto.
1: See what the earthquakes are doing, see the predictions of them.
0: Vem o que os terremotos estão causando, vem as predições deles.
1: And the Lord your God shall come, and all his saints with thee.
0: Então virá o Senhor teu Deus, e todos seus santos contigo, ó Senhor.
1: And it shall come to pass in that day. Hallelujah.
0: E acontecerá naquele dia. Aleluia.
1: In that day, the light shall not be clear or dark.
0: Naquele dia, que não haverá preciosa luz ou espessa escuridão.
1: But it shall be one day which shall be known to the Lord, not day nor night.
0: Mas será um dia conhecido do Senhor, nem dia nem noite será.
1: But it shall come to pass that in the evening time it shall be light.
0: E acontecerá que no tempo da tarde haverá luz.
1: Oh God, it shall be light about the evening time.
0: Oh Deus, haverá luz no entardecer.
1: Same prophet. And the people is blind.
0: O mesmo profeta. E as pessoas estão cegas.
1: What's the attraction?
0: Qual é a atração?
1: Let's read a couple more verses.
0: Vamos ler mais uns dois versículos.
1: And it shall be in that day that the living water shall go forth from Jerusalem.
0: Naquele dia também acontecerá que correrão de Jerusalém as águas vivas.
1: Half of them towards the former sea, and half towards the higher sea.
0: Metade delas para o mar oriental e metade até o mar ocidental.
1: In the summer and winter shall it be, the gospel going forth both Jew and Gentile.
0: No estio e inverno sucederá isto, o evangelho indo por diante, tanto para judeus como para gentios.
1: And the Lord shall be king over the earth in that day, and there shall be one Lord. And his name one.
0: E o Senhor será rei sobre a terra naquele dia, e um será o Senhor, e um será o seu nome.
1: It shall be light about the evening time. Right. The way to glory you will surely find.
0: Haverá luz no entardecer, certo? O caminho da glória certamente se encontrará.
1: In the waterway is the light today.
0: No caminho pelas águas está a luz de hoje.
1: Buried in the precious name of Jesus.
0: Sepultado no precioso nome de Jesus.
1: Young and old, repent of all your sins. The Holy Ghost will surely enter in.
0: Jovens e velhos, arrependam-se de todos os seus pecados. O Espírito Santo certamente entrará.
1: The evening light has come.
0: A luz do entardecer chegou.
1: It is a fact that God and Christ are one.
0: É fato que Deus e Cristo são o mesmo.
1: See where we're at?
0: Vem onde estamos.
1: Nations are breaking. Israel's awakening. The signs that our prophets foretold.
0: Nações estão se rompendo. Israel se despertando. Os sinais que os nossos profetas predisseram.
1: That earthquake to the Gentiles to the last day, the Gentile days numbered with horrors and cumbers.
0: Aquele terremoto para os gentios para os últimos dias.

0: os dias dos gentios contados, sobrecarregados de horrores.
1: Return, O dispersed, to your own.
0: Retornai, ó dispersos, aos vossos.
1: You that have been kicked out in these arks, caravan, new carts, get out of there before death strikes you.
0: Vocês que foram expulsos e essas arcas carregadas em carros novos, saia de lá antes que a morte os atinja.
1: God has confirmed it. It shall be so.
0: Deus tem confirmado isto. Assim será.
1: Let us turn over to another scripture in the Old Testament. Malachi, the fourth chapter.
0: Vamos voltar a outra escritura no Velho Testamento. Malaquias, capítulo 4.
1: And read that little fourth chapter.
0: E ler aquele pequeno capítulo 4.
1: Behold, a day cometh that shall burn as an oven, and all the proud, yea, all that do wickedly, shall be as stubbles.
0: Eis que aquele dia vem ardendo como fogo. Todos os soberbos, todos os que cometem impiedade, serão como palhas.
1: Now this is not, this Malachi 3 was the first coming now. Here's the next coming.
0: Agora isto não é, isto é Malaquias 3. Era a primeira vinda. Agora aqui está a próxima vinda.
1: Even the Dr. Scofield here, I certainly don't agree with him in his footnotes, but he's got it lined out here, right?
0: Mesmo o Dr. Scofield aqui, eu certamente não concordo com ele em suas notas ao pé das páginas, mas ele tem isto em ordem aqui.
1: The commission of John, the Malachi 3, and the second coming of Christ and Elijah beforehand.
0: A comissão de João para Malaquias 3 e a segunda vinda de Cristo e antecipadamente Elias. Muito bem.
1: All the proud shall burn, up saith the Lord of hosts.
0: Todos os soberbos os abrasará, diz o Senhor dos exércitos.
1: And it shall leave them neither root nor branch.
0: E de sorte que lhes não deixará nem raiz, nem ramo.
1: Where's the eternal hell, then?
0: Onde está o inferno eterno, então?
1: But unto you that fear my name shall the Son of Righteousness rise with healing campaigns, healing in his wings.
0: Mas para vós que temeis o meu nome nascerá o sol da justiça, e campanhas de salvação trará debaixo de suas asas, salvação trará debaixo das suas asas.
1: You shall go forth and grow up as calves of the stall.
0: Saireis e crescereis como os bezerros do cevadouro.
1: And you shall tread down the wicked.
0: E pisareis os ímpios.
1: They shall be ashes under the soles of your feet in that day that I shall do this, saith the Lord of hosts.
0: Se farão cinza debaixo das plantas de vossos pés naquele dia que farei, diz o Senhor dos exércitos.
1: Remember the law of Moses, my servant, which I commanded him in Horeb. For all Israel, the statutes and judgment.
0: Lembrai da lei de Moisés, seu servo, o qual lhe mandei em Horeb para todo Israel, que são os estatutos e juízo.
1: Here's the coming of Elijah.
0: Aqui está a vinda do Elias.
1: Behold, I will send to you Elijah the prophet.
0: Eis que eu vos envio o profeta Elias.
1: The last closing scripture of the Old Testament.
0: A última escritura que encerra o Velho Testamento.
1: I'll send you Elijah the prophet before the coming of that great and dreadful day of the Lord.
0: Eu vos envio o profeta Elias antes que venha aquele grande e terrível dia do Senhor.
1: Now that couldn't have been John.
0: Agora, esse não poderia ter sido João.
1: No. See, the world wasn't burned up, the righteous walked out on the wicked. No, no.
0: Não. Vejam. O mundo não foi queimado e os justos não andaram sobre os ímpios. Estão vendo? Não, não.
1: Before the great and dreadful day of the Lord.
0: Antes do grande e terrível dia do Senhor.
1: And he shall turn the hearts of the fathers to the children, and the hearts of the children to the fathers, lest I come and smite the earth with a curse.
0: E converterá os corações dos pais aos filhos, e os corações dos filhos a seus pais, para que eu não venha e fira a terra com maldição.
1: Notice the accuracy of the Holy Spirit. That it would not confuse them two comings of Elijah.
0: Observem a precisão do Espírito Santo, que ele não confundiu aquelas duas vindas de Elias.
1: Malachi 3 said, behold, I send my messenger before my face.
0: Malaquias 3 diz, eis que eu envio meu mensageiro perante minha face.
1: Jesus asked about John.
0: Perguntaram a Jesus sobre João.
1: He said, if you can receive it, this is who the prophet said, I'll send my messenger before my face. This is the Elias that was to come. Malachi 3.
0: Ele disse, se o podem receber, este é aquele de quem o profeta disse, eu enviarei meu mensageiro perante minha face. Este é o Elias que estava por vir. Malaquias 3.
1: Notice the scripture so accurately gives it.
0: Observem a exatidão que a escritura dá a isto.
1: Watch what this the shoulder them who wants to believe, them who wants to see.
0: Observe o que é isto para mostrar o aqueles que desejam crer, aqueles que desejam ver.
1: Remember Jesus stopped in the middle of a scripture? Because part of it was fulfilled then the rest for his second coming?
0: Lembram-se que Jesus parou no meio de uma escritura porque parte dela já havia sido cumprida então o restante para a sua segunda vinda? Para pregar o ano aceitável do Senhor, curar os quebrantados de coração, e parou?
1: Not bring judgment to the Gentiles. Until his second coming.
0: Não trazer julgamento aos gentios até sua segunda vinda.
1: Notice this scripture here parallels that.
0: Observe esta escritura aqui como se assemelha a essa.
1: And he, Elijah, shall turn the hearts of the fathers to the children.
0: E ele, Elias, tornará os corações dos pais aos dos filhos.
1: Now speaking of Malachi 4, do not get it mixed from Malachi 3.
0: Agora, falando de Malaquias 4, não misture isto, ou Malaquias 3.
1: John, Elijah, who came in the days before the first coming of Christ.
0: João, Elias, o qual veio nos dias anteriores à primeira vinda de Cristo.
1: Turn the hearts of the old patriarch fathers to the message of the children. The new message.
0: Tornou o coração dos velhos pais patriarcas à mensagem dos filhos, a nova mensagem.
1: Now watch, and the hearts of the children to the father.
0: Agora observe, e os corações dos filhos aos dos pais.
1: In his second coming, in the last days, he turns back to the apostolic faith again.
0: Em sua segunda vinda, nos últimos dias, ele retorna à fé apostólica novamente.
1: Yeah, perfect, the scriptures line up.
0: Vê quão perfeitamente concordam as escrituras.
1: That was the end of the Old Testament. The Old Testament.
0: Aquele era o fim do Antigo Testamento. O Antigo Testamento.
1: Now, we see there's light in the evening time.
0: Agora, vemos que há luz no tempo do entardecer.
1: What is it? It's the top. Mount Treetop, as I said this morning.
0: O que é isto? É o topo, o monte topo da árvore, como eu disse nesta manhã.
1: We've come up through denominations through not an orange tree like I spoke of this morning.
0: Temos passado através de denominações, através não de uma laranjeira, como eu falei nesta manhã.
1: But we've had grapefruit, lemons, all kinds of other things. That wasn't like the beginning at all.
0: Mas tivemos toranja, limões, todas as espécies de outras coisas bem diferentes do princípio.
1: But after, don't miss it, here it comes.
0: Mas depois, não fale em entender isto. Aqui vem isto.
1: After all the denominations is played out. They didn't have any light to begin with.
0: Depois de todas as denominações haverem feito o papel delas, para começar, elas não tinham nenhuma luz.
1: There'll be a day that can't be called day or night.
0: Haverá um dia que não poderá ser chamado de dia ou de noite.
1: What are they doing? What are they doing?
0: O que estão fazendo eles? O que estão fazendo eles?
1: What does a lemon do on an orange tree?
0: O que faz um limão em uma laranjeira?
1: It takes the original life of the orange that's coming up and perverts it. To a lemon.
0: Ele toma a vida original da laranja que está vindo e a perverte através de um limão.
1: That's what the denominations has done to the word of God.
0: Isto é o que as denominações têm feito à palavra de Deus.
1: Made the word of God of no effect by their traditions.
0: Feito a palavra de Deus sem nenhum efeito através de suas tradições. Isso é assim, diz o Espírito do Senhor.
1: They have brought forth lemons, grapefruits, not oranges.
0: Eles têm produzido limões, toronjas, não laranjas.
1: But what did the prophet say?
0: Mas o que o profeta diz?
1: The same one that said for our text tonight.
0: A mesma coisa que disse nosso texto nesta noite.
1: Rejoice, O daughters of Jerusalem. Shout loud, daughters of Zion.
0: Alegra-te, ó filha de Jerusalém. Exulta, ó filha de Sião.
1: For your king's coming to you. Meek and lowly, sitting upon the foal of an ass.
0: Eis que o teu rei virá a ti, pobre e humilde montado sobre um filho de jumenta.
1: Notice that same prophet said there will come a time of the ripening the sun sent upon the earth to ripen the fruit.
0: Observe que o mesmo profeta diz: haverá um tempo do amadurecimento, o sol é enviado sobre a terra para amadurecer o fruto.
1: Why couldn't it ripen? There's no fruit there to ripen. But the life is still traveling on.
0: Por que não podia ele amadurecer? Não havia fruto algum lá para amadurecer, mas a vida continua seguindo adiante.
1: It came up to a grapefruit to be an orange. Found out it organized. It was a grapefruit.
0: Veio através de uma toranja para ser uma laranja. Encontramos que ela se organizou, era uma toranja.
1: It went again. It came out that time a lemon.
0: Foi outra vez, e desta feita saiu um limão.
1: Went on again, it turned out to something else.
0: Seguiu em frente outra vez, saiu alguma outra coisa.
1: And in the last top of the tree, it's turned out to a tangelo, which is half orange, half lemon.
0: E por último, no topo da árvore, tornou-se tangelo, que é meio laranja, meio limão.
1: A mixed breed, a perverted thing.
0: Numa espécie mista, uma coisa pervertida.
1: Come on to a perversion, living off that same tree.
0: Veio através de uma perversão, vivendo daquela mesma árvore.
1: The shock almost deceived the elect. It looks like an orange, but it ain't.
0: A palha quase enganaria o eleito. Parece uma laranja, mas não é.
1: But it shall be life. When she grows beyond organization.
0: Mas haverá luz quando ela cresce além da organização.
1: When she gets out of past organization and blooms out again, she'll put forth oranges like she was when she went into the ground.
0: Quando ela passar através da organização, florescer outra vez, ela dará laranjas como ela era quando ela foi para o chão.
1: And then it shall be light.
0: Então haverá luz.
1: What's this attraction? What's this happening?
0: Qual é esta atração? Que acontecimento é este?
1: Fulfilling God's word.
0: Cumprindo a palavra de Deus.
1: There's two witnesses of the Old Testament that this would happen.
0: Há duas testemunhas no Velho Testamento de que isto aconteceria.
1: Let's take John 14, 12 of the New Testament.
0: Vamos tomar João 14, 12 do Novo Testamento.
1: Jesus said, "He that believeth on me, the works that I do, shall he do also."
0: Jesus disse: aquele que crê em mim também fará as obras que eu faço.
1: Also in Luke 17, 22 to 30, he said,
0: também em Lucas 17, 22 ao 30, ele diz:
1: as it was in the days of Lot, or Sodom was burned,
0: e como foi nos dias de Ló, antes que Sodoma fosse queimada,
1: so shall it be at the return of the Son of Man, that day when the Son of Man is being revealed.
0: Assim também será na volta do Filho do Homem, aquele dia em que o Filho do Homem se há de manifestar.
1: Oh, just look at the scriptures.
0: Oh, simplesmente olhe nas Escrituras.
1: The Son of Man, Jesus Christ, the same yesterday and forever.
0: O Filho do Homem, Jesus Cristo, o mesmo ontem, hoje e eternamente.
1: Grow to past denominations. Grow into the top of the tree.
0: Cresceu passando as denominações. Cresceu até o topo da árvore.
1: What did he say in John 14 or 15?
0: O que ele disse em João 14 ou 15?
1: Every branch that's in me that doesn't bring forth the fruit, it'll be cut off and pruned, thrown into the fire and burned.
0: Toda vara em mim que não dá fruto será cortada e podada, lançada no fogo e queimada.
1: Whatever branch that'll bring forth fruit, it'll be purged.
0: Mas toda aquela que dá fruto será limpa.
1: Oh, there'll be a true farmer in Latourine in the last days upon that little group that come with him on this little donkey.
0: Oh, haverá uma verdadeira chuva temporã e serôdia nos últimos dias sobre aquele pequeno grupo que vem com ele nesse jumentinho.
1: Low and humble, no daughter denomination, crying, Hosanna to the King that comes in the name of the Lord.
0: Pobre e humilde, não dom ou denominação, clamando, Hosanna ao rei que vem no nome do Senhor.
1: What's the matter today? What's the attraction on the mountain?
0: Qual é o problema hoje? Qual é a atração sobre a montanha?
1: Not long ago, standing at this pulpit, it was said by the Holy Spirit.
0: Há não muito tempo atrás, de pé neste púlpito, foi dito pelo Espírito Santo.
1: The day will come that when they'll drive down a stake in front of your house, they'll move your gate so that you'll bypass it. Not be angry.
0: O dia virá quando colocarão uma estaca em frente da sua casa. Moverão seu portão. Então isso, deixe isso de lado. Não fique zangado.
1: I seen my gate tore up and laying out upon the hillside. I seen the hill in front of me all dug up. Boards and things laying there where something mashed it up.
0: Eu vi que meu portão foi arrancado e encontrava-se no lado do monte de terra. Eu vi o monte na minha frente todo escavado, tábuas e coisas jogadas lá onde se havia feito esta bagunça.
1: He said, I looked and there was a little Ricky that had got up there and knocked that gate out. Done this.
0: Ele disse, eu olhei e ali estava um pequeno Ricky que havia ido lá e arrancado aquele portão, fez isto.
1: So I said, why didn't you tell me? You got smart with me. And I had to hit him.
0: Eu disse, por que você não falou comigo? Ele bancou o esperto comigo. E eu tive que acertá-lo.
1: When it did, I said I haven't done this since I was in the ring. But I just want you to know. And I swatted him one.
0: E quando eu o fiz, eu disse, eu não tenho feito isto desde que deixei o ringue. Mas eu simplesmente quero que você saiba. Ele apliquei um golpe.
1: And when I knocked him down, I picked him up again, knocked him down again.
0: E quando eu o derrubei, eu o coloquei de pé novamente e eu derrubei de novo.
1: I picked up three or four times and kicked him over the hill.
0: Eu levantei três ou

0: The Holy Spirit was standing there at the gate, said, now bypass this. When that stake drove down, turn westward.
1: E então, quando eu virei e voltei, o Espírito Santo estava lá no portão, disse, agora deixe isso de lado. Quando aquela estaca for colocada, volte-se para o oeste.
0: This book, everything that I need. This book is a good recipe. The way the shoals to go around my trouble.
1: Este livro, tudo o que necessito. Este livro é uma boa receita. Mostra a maneira de como evitar os meus problemas.
0: Amen. That book is the word, and that word is God.
1: Amém. E esse livro é a palavra, e essa palavra é Deus.
0: Bypass your troubles. It'll tell you what to do.
1: Deixe de lado os seus problemas. Ele lhe dirá o que fazer.
0: 3 years.

Graças a Deus. E agora vamos ao toque de somente crer, receber a palavra do Senhor ao nosso favor.

Haverá luz no entardecer. Bom dia com Jesus. Felicidade saber que estamos nesta luz da última hora. Não tem mais nada. E nós estamos no fim, nesta luz. Que gratidão deve estar nos nossos corações, essa atração sobre a montanha, aquele Rick. Engraçado, o Espírito Santo mostrou para ele, vai arrancar o seu portão, vai estar um monte de terra, quando isso acontecer, vá para o oeste. O Espírito avisou ele, não fique zangado. Ainda falou para ele não ficar zangado. Quando ele chegou lá, o portão removido, tem coisa que Deus fala com você e você fala, meu Deus, por que eu fiz isso? Isso me avisou. E o Rick estava lá, aquele rapazinho, deu um desperto. E o profeta teve que acertar ele. Aí se você estivesse lá, visto o irmão Branham dando um murro nele, caiu no chão, ele levantou, deu outro golpe, derrubou de novo umas 3 ou 4 vezes, depois deu um chute, jogou ele para lá. Isso era um sinal que ele tinha que ir para o oeste, para Deus descer, para cumprir Apocalipse 10. O anjo

0: fortes. Que grandeza, gente, que grandeza. Mas ele foi lá, pegou na mão dele, falou: não estou zangado, nós estamos de bem, viu? Não estou zangado, mas eu quero que você saiba que você não pode falar assim comigo. E saiu e foi para o oeste, para encontrar esse grande, grande fato da história mundial. E ele veio, como ele mostra na mensagem, parado na brecha, cumprindo aquilo que o profeta estaria na terra no tempo daquela vinda. Graças a Deus, pela luz da hora, pela luz do momento, que estamos na hora de algo muito poderoso acontecer. Vamos ver o pão diário da semana. Assim resplandeça a vossa luz diante dos homens. 3/9/61. Eu tenho um bebê na glória que só foi dedicado, não batizado, porque o batismo é para remissão de pecados. Veja, para mostrar que você se arrependeu. Aquele bebê não fez nada de que se arrepender. É um bebê que apenas nasceu aqui no mundo. Ele não tem nenhum poder quanto a vir aqui. Veja, e não tem pecados. Quando Cristo morreu na cruz, ele morreu para tirar o pecado do mundo. Até que este bebê tenha feito algo de que se arrepender, o sangue de Jesus Cristo faz expiação. Mas agora a mãe e o pai, os pais, têm direito de trazer o bebê e oferecer de volta a Deus o bebê que lhe foi dado por Deus. Amém. As infalíveis palavras de Deus. Pregada no dia 6/4/56. Deus, antes da fundação do mundo, olhou para baixo através da corrente do tempo e viu tudo o que seria. E, portanto, ele pôde chamar e eleger aqueles que ele sabia que colocaria em seu edifício. Isso mesmo. E se você foi chamado esta noite pelo Espírito Santo e lhe foi dado uma chance de entrar no reino de Deus, você deveria estar feliz. Amém. Se você está no reino de Deus e é parte do corpo de Cristo, graças a Deus, viva a vida, faça as coisas que são certas. E lembre-se, isto pode penetrar de modo um pouco áspero quando descer, mas deixe fazer a digestão por algum tempo. Se você está no corpo de Cristo, ele não tem quaisquer amputações, não, seu corpo é perfeito, não precisa de quaisquer amputações, amém, ufa, isso é verdade, aleluia, e não vai faltando um braço, uma mão, amputou, não. Perguntas e respostas número 1. 3/1/54. Vou lhe dar minha estimativa no que penso ser a coisa mais próxima de uma evidência de que um homem é cristão do que qualquer coisa que eu conheça. Sabe o que é? É labuta da alma. uma pessoa que está sempre tão faminta e sedenta por Deus, ela pura e simplesmente, dia e noite, ela simplesmente não aguenta, ela tem de fazer alguma coisa para Deus. Ela está tão cheia de amor e está simplesmente labuta da alma, simplesmente labutando o tempo todo. A Bíblia diz: o que sai semeando em lágrimas retornará sem dúvida regozijando-se, trazendo consigo preciosos molhos, está certo? Todas estas coisas, labuta da alma. Sua alma labuta todo dia, querendo mais de Deus. Tem de fazer alguma coisa para Deus. Orar, ler, cantar, seja lá o que for. Ela tem que fazer alguma coisa para Deus. O cego Bartimeu, 15/11/55. Pense em coisas que são positivas. Nunca deixe um pensamento negativo passar. Só, ou não deixe passar, parar. De qualquer forma, se começar a passar, mantenha seus pensamentos positivos. Jesus, não pense, sentado aí em uma cadeira de rodas, você que está sem esperança, desamparado, você não está. Nunca deixe esse pensamento negativo alguma vez passar, ou não deixe ancorar-se. Você não pode evitar que ele passe pela sua mente. Isso mesmo. Mas não deixe parar, ancorar. Como o velho fazendeiro disse: não posso evitar que os pássaros voem sobre a minha propriedade. Mas ele tinha uma espingarda de cano duplo. Disse: eu com certeza posso impedi-los de se empoleirar. Assim, faça você a mesma coisa. E você também. Está vendo? Não deixe se empoleirar. Deixe que passe adiante. Amém. Pensamento, vem, você pega a espingarda de cano duplo. Jesus Cristo é o mesmo ontem, hoje, eternamente. A mente de Cristo é a minha mente. E entra em Deus e deixa ele passar. Dá um tiro com a espingarda de cano duplo. Ô Messias, já pensou nisso? Permita-me apenas lhe perguntar uma coisa. Olhe para mim por um minuto. É pregada no 17/1/61. Já pensou nisso? Permita-me apenas lhe perguntar uma coisa. Olhe para mim por um minuto. Essa é a minha mão, este é meu dedo, e esta é a minha orelha. Certamente ele estava apontando, né? Este é meu nariz. Mas quem sou eu? Isso não sou eu. Isso é algo que me pertence, está vendo? Esta é a minha mão. Mas quem sou eu que possuo a mão? Veja, esta é apenas uma casa em que estou morando. Que tipo de bem? Tem de haver algo aí dentro chamado eu. Eu tenho que estar em algum lugar, porque isso é meu, está vendo? Eu, é alguém, porque possuo algo. Eu tenho uma mão, é minha. Bem, quem sou eu? A quem isso pertence? Esse é o meu espírito, vem. Depende do tipo de espírito que é a quem você apresenta seus membros. É desse que você é servo. Aleluia! Eu tenho uma mão, eu tenho um nariz, eu tenho uma perna. Mas quem sou eu? Você não é a perna. Você é um espírito. Oh Deus, aleluia. Entregue a Deus. Não é isso? Quem sou eu? A quem isso pertence? Esse é o seu espírito. Bem, depende do tipo de espírito que é. A quem você apresenta seus membros. É desse que você é servo. Né? Você é um espírito. É um espírito que tem uma alma, e a velha alma morreu, e vê a alma da eternidade, lá, que é a natureza do espírito e a alma, e ela domina, e você apresenta seus membros a Deus. Quem sou eu? Eu não sou a perna, não sou o nariz, eu não sou isso, apenas me pertence. Glória a Jesus. Tem que ser o profeta mesmo para trazer uma coisa tão profunda dessa. Não é profunda? Quem sou eu? É um espírito. Por quê? Pregada no dia 26/6/63. A Bíblia diz: os pecados de Sodoma afligiam diretamente a alma justa de Ló. E como que a alma do homem era justa, e ele olhava para os pecados da terra, e conhecia aquilo que estava errado, que eles estavam agindo mal, e todavia sem coragem de defender sua convicção. Não é de se admirar que todo mundo se tornou uma Sodoma e Gomorra, e como que os lós de hoje, em toda a nação e ao redor do mundo, estando nas igrejas, que estão convencidos de que Jesus Cristo é o mesmo ontem, hoje e eternamente, e que seu poder é tão real hoje como sempre foi, sem coragem de se levantar no púlpito e denunciar o pecado, por causa de alguma barreira que os excomungaria de um companheirismo ao qual se uniram. Ainda volta ao sangue de Jesus Cristo, o único remédio. Por quê? Porque o sangue de Jesus é o único remédio. Graças a Deus. Revestindo-nos de toda a armadura de Deus. 7/6/62. Agora eles têm um homem girando ao redor. Agora eles têm um homem girando ao redor no espaço. Todos eles se vangloriam disso. Vocês sabem, tenho homens no espaço. Ora, isso não é nada. Nós, cristãos, temos tido um espaço por 2000 anos. Isso mesmo, eles estão se vangloriando disso. Isso não é nada novo. Isso é velho para nós. Nós sabemos disso o tempo todo. Assim estão vendo? Veja, isso é o quão adiante nós estamos. Eles simplesmente não percebem isso. Sim, construindo grandes estradas e super coisas como essas. e tentando fazer da terra um lugar melhor, e assim por diante. Eles não percebem que os mansos vão herdá-la. Assim, aí está, assim, só veja, Deus tem tudo resolvido para nós. Essa é a única coisa que temos que fazer. É só nos apegarmos a Ele e simplesmente seguirmos em frente. Está vendo? Isso é tudo. Crendo, isso é tudo que Ele nos pediu para fazer. Ele nos levará até o fim. Amém. Aleluia! Vamos dizer graças a Deus por esses parágrafos. Palmas para Jesus. Coloca uma toalha tão grande, pode cortar em quatro. Nós vamos ver uma carta aqui, escrita no dia 30 de janeiro de 2021. Do irmão José Brana, o parágrafo que ouvimos hoje no início, irmão Brana falando, José, que a unção dobrada esteja sobre seu espírito, você será um profeta, José, e que grande trabalho que faz hoje para a noiva de Jesus no mundo. Então, essa carta foi escrita, o irmão André imprimiu para mim. Vamos ver. Como é, o tema é Estimada Rainha do Céu. Ô, noiva querida, né? Estimada Rainha do Céu. É você, estimada Rainha do Céu? Como podemos começar a descrever o que está acontecendo? A cada dia, escritura após escritura, profecia após profecia sendo cumprida. Deus está unindo sua rainha em torno de sua palavra. Às vezes, no paraíso, começaram a cantar em nossos corações. Sabemos que não falta muito agora. Algo está acontecendo. A hora chegou. A noiva se aprontou a ouvir o sétimo anjo, mensageiro de Deus, trovejar sua palavra. Nós nos reunimos toda semana e ficamos sobre grande expectativa quando fazemos a contagem regressiva, 5, 4, 3, 2, 1, e apertamos o play. É o que nós acabamos, eu ouvi a fita, né? É o que acabamos de ouvir, como ouvimos todo domingo, duas vezes, de manhã e à tarde, 45 minutos à tarde, sexta-feira também, na própria voz do profeta. Instantaneamente, a noiva é unida de todos os lugares no mundo. Então, seu mensageiro fala conosco aqui na terra, ao mesmo tempo. Deus ressoa a mesma coisa no céu. É a voz de Deus falando à sua semente predestinada, dizendo: tu és minha noiva, eu te amo, minha rainha, a hora chegou. Alegra-te, prepara tudo para a nossa ceia das bodas. Agora é a hora da revelação. Todas as coisas estão sendo reveladas bem na nossa, bem na sua vinda. É a hora do desfecho. Nossos corações saltam de alegria quando a cada semana Ele nos dá mais presentes de casamento. Vi uma grande mulher se levantar, de bela aparência, muito bem vestida de púrpura. Ele está citando o irmão Brana, como da realeza. E abro um pequeno parênteses aqui. Ele abre um parênteses. Ela era uma grande governante nos Estados Unidos. Talvez a Igreja Católica, uma mulher e alguma mulher, e não sei se seria a Igreja Católica, não sei. Não posso dizer. A única coisa que vi a mulher. Isso foi tudo. Enquanto a noiva ouvia os sete selos sendo revelados, Kamala Harris é a governante lá? Kamala? É? Kamala. Chama Kamala. Harris estava sendo empossada como a primeira mulher vice-presidente dos Estados Unidos na história mundial, né? Desde quando existiu o mundo. Não estou dizendo que isso é cumprimento daquela profecia que o irmão Brana viu, mas poderia ser. Kamala Harris fez história hoje, tornando-se a primeira vice-presidente mulher negra e sul-asiática dos Estados Unidos.
1: Ela é negra?
0: É, negra. Na 59 cerimônia de posse, ela usou um vestido púrpura. Todas 59 cerimônias com o mesmo vestido. Às vezes trocava, né? Mas era púrpura. Que coisa tremenda. Quando o Mombrão, na mensagem, que ele cita as eras. Mas, né, desde então ele fala que viu o vestido de púrpura. Lá desde então, não foi? Hã? Lá ele fala que poderia ser uma vice-presidente vestida de púrpura, não é? Não é lá, desde então? Hã? É, né? Púrpura e um casaco combinando do designer emergente Christopher John Ross, é o nome do presidente? Hã? Ah, ela está falando, combinando no designer emergente. É um desenho, então, isso aqui? Fala aqui. É o design do vestido. Ah, sim. É o desarme do vestido. Ela também cumprimentou seu visual com colar de pérolas de... É um nome estranho aqui. Wifert Rosado. Fanit Fai. Custando falar português. Enquanto ouvimos as sete eras da igreja, o sétimo anjo mensageiro de Deus profetizou e nos disse que depois... Olha aqui, isso aqui é profundo. Ó. Achei profundo isso aqui. Depois de Kennedy, haveria outro presidente católico nos Estados Unidos. Kennedy era um católico, né? Primeiro presidente católico dos Estados Unidos, Kennedy. E o irmão Brando disse que haveria outro. Após a cerimônia de posse, Biden, é esse? Esse aqui é o presidente? está Biden, se tornou o segundo católico a liderar os Estados Unidos. O primeiro desde Kennedy, em 1961. Então, esse, só dois presidentes católicos os Estados Unidos teve. Kennedy e esse, agora. De 61, agora. Irmão José estava falando aqui que o irmão Brando, depois haverá um presidente católico. E após a cerimônia de posse de Biden, se tornou o segundo católico a liderar os Estados Unidos. O primeiro desde John Kennedy, que foi assassinado em 63, que era católico. Esse é o primeiro. Todai, quem que é Todai? Não há melhor. Então veja aqui, ó, enquanto enviamos as sete eras da igreja, o sétimo anjo mensageiro, ele diz nas sete eras da igreja de Deus, profetizou e nos disse que depois de Kennedy haverá outro presidente, está nas eras, que haverá outro presidente católico. Que coisa, hein? E justamente com a mulher, né? Não é coincidência, são profecias cumprindo. Outro presidente católico e justamente com a mulher de púrpura. Oh, Deus, isso para a noiva é um regozijo na alma. Oh, Maranata, Jesus. Não há melhor época na história do mundo para se viver. Melhor época da história do mundo para se viver nesse inverno. Essas profecias estão se cumprindo desde nós, diante de nossos próprios olhos. Graças a Deus. Vamos dizer, graças a Deus. As escrituras, depois de Kennedy, o irmão Brand diz, haverá outro presidente católico agora elegido. Fim. Juntamente com a mulher. Ele diz, o Job, escreve isso aí. Podia até ler lá desde então. O pastor era um larga dela. Não. É. Coisa boa, né? Ele fala da vice-presidente. E então, é o 226. E então isso. E eu não teria tempo nesta reunião para lhe contar, em 1933, estas e uma nação de mulheres. É o número 13. Ela aparece no capítulo 13 de Apocalipse. 13 estrelas, 13 listras, 13. Tudo é 13. Tudo é a mulher. E recordem, assim diz o Senhor, haverá uma mulher que governará antes do fim do tempo. Ela será uma presidente, vice-presidente, ou será a Igreja Católica como uma mulher? Eu a vi, uma grande mulher, a nação se inclinando para ela. Isso será antes do fim do tempo, assim diz o Senhor. Anote isto e descubram, vocês jovens, veja se isto acontece. Se não acontecer, eu sou um falso profeta. Graças a Deus, gente. É tão bom. Bom, eu creio na mensagem a vida inteira. Assim, ó. Se não cumprisse nada que ele falasse, eu cria do mesmo jeitinho. Nunca sei atrás de coisas, se cumpriu, se não cumpriu. Se não, eu creio do mesmo jeitinho. É só eleito para isso. Elegido é bom demais. O outro fica comparando, caçando. Eu não, eu creio do mesmo jeito. Mas quando você vê um negócio assim, aberto assim, você dá um, Dá uma coisa boa na alma da gente, né? Graças a Deus. De todo jeito eu já cria, já. Se cumprir, se não cumprir, eu creio do mesmo jeito. Nunca tive. Mas quando você vê um negócio aberto, assim, ô Deus, é fim mesmo, graças a Deus. E finalmente terminará. Eu predigo, uma mulher a controlará. Lembre-se, isso foi há 30 anos. Ele estava falando da visão de 1933. Falta 12 anos para completar 100. Ah, o que, que é isso? Que eu disse isso e as sete coisas que eu predisse, cinco delas já se cumpriram e estão com o homem ali. Agora, para introduzi-la, e vocês elegem através de sua política ali. A palavra de Deus é infalível. Sua palavra não pode falhar. Tem que se cumprir. Ele tem um padrão. E esse padrão é a sua palavra. Deus também tem uma maneira de revelar sua palavra. Não farei nada, absolutamente nada, até que a revele primeiro a meu servo, meu profeta. Antes de fazer qualquer coisa, ele a revela ao seu profeta. E quando ele revela, algo está a caminho. Os sete trovões darão à noiva a fé de arrebatamento. A fé vem pelo ouvir, e ouvir a palavra de Deus. A palavra de Deus vem ao profeta. Há somente uma voz de Deus. Minhas ovelhas conhecem minha voz. Uma voz, logicamente, é a sua palavra. Quando ele está falando, minhas ovelhas conhecem a minha voz. Minha voz tem sido provada a eles como verdadeira. Tem sido vindicada que é a minha voz. Agora, observe, elas não estão sujeitas a seguir qualquer outra voz. Eles não farão. Minhas ovelhas conhecem a minha voz, e um estranho elas não seguirão. Conhecendo e amamos essa voz, não estamos sujeitos a seguir qualquer outra voz.

Amamos essa voz. Não estamos sujeitos a seguir qualquer outra voz, mas sua voz nas fitas. É nosso noivo nos chamando de sua rainha. Ó, rainha de Deus, o que aguarda a cada dia, presente após presente, bênção após bênção, alegria após alegria e revelação após revelação. Vamos fazer a contagem regressiva mais uma vez neste domingo às 14 horas. É o horário do culto deles, né? Não tem de manhã? É às 14 horas. 14 horas, 2 horas da tarde. Às 14 horas de Jeffersonville. Para ouvir a voz de Deus trovejar para a sua rainha, enquanto ouvimos o segundo selo que foi pregado, o segundo selo que estão ouvindo lá, foi pregado no dia 19/3, nós estamos ouvindo aqui, né? O selo vai e volta. Irmão José Brana, graças a Deus por estar no que é perfeito. Vamos dizer, graças a Deus por esta carta, o cumprimento. Haverá outro presidente católico. Oh Deus, obrigado Jesus, por estar nessa luz da hora, na voz de Deus e a sua palavra, como ouvimos e vamos continuar ouvindo aqui o ensinamento dele. Vamos ler a Bíblia. Você está feliz? Escolinha das crianças. Cadê o Mon Levi? Está lá no Formoso? Cadê eles? Estão lá? Deixa eu ver. Dá para ver eles? Olha lá, ó, a igreja lá. Ó. O Marcos, Davi, Marros. Mão Levi. Estão uns lá atrás também. Quem? Isaac está lá. Isaac e Raquel. Sua esposa? Ah, o pastor Elza está aqui, mas a esposa está lá. Isaac, família e todos. Deus abençoe aí a igreja do Formoso. Igrejinha bonitinha. Muito bom, muito bem arrumadinho, com escritório. Banheiro no escritório. Lá tem muito banheiro, viu? Tem 5 banheiros das irmãs e 5 dos irmãos. Fora o das casas. Olha que lugarzinho tão aconchegante aquele, né? Não é? Oh, Deus. Mesmo no final, só dá um lugarzinho para nós. Mas melhor é bem lá em cima, viu? Melhor é bem aonde nós vamos. Mas para passar uns dias aqui, para vamos continuar trabalhando. Vamos continuar trabalhando. Mas sabendo que a hora chegou. A hora chegou. Graças a Deus, gente. Graças a Deus. Dá uma alegria por dentro assim, ó. Isso custa conter, viu? Graças a Deus. Aos Filipenses, carta de Paulo aos Filipenses, capítulo 2, versículos 5 ao 11. Eu tenho meditado nessa mensagem, identificação. Falei um pouquinho, meditei nela, em Pouso Alegre, em Boa Esperança. Estava orando e o Espírito me trouxe nós trazer um, continuar para receber aquela essência da mensagem, identificação. Ela tem uma,

Cada ministério tem uma essência, um poder tremendo. E nós temos falado na reunião dos evangelistas, é trazer isso. É trazer isso, essa voz do sétimo anjo, essa mensagem que é o nosso absoluto. Temos palestra toda segunda-feira com os obreiros e nós temos sido muito abençoados. Não tem sido muito abençoados? Graças a Deus. Se o irmão Branham estivesse aqui, ele falaria amém. Essas reuniões, e ele ia amar isso. Capítulo 2, versículo 5. De sorte que haja em vós o mesmo sentimento que houve também em Cristo Jesus. De que, sendo em forma de Deus, não teve por usurpação ser igual a Deus, mas aniquilou-se a si mesmo, tomando a forma de servo, fazendo-se semelhante aos homens, e achado na forma de homem, humilhou-se a si mesmo, sendo obediente até a morte, e morte de cruz. Pelo que também Deus o exaltou soberanamente e lhe deu um nome que é sobre todo nome, para que o nome de Jesus se dobre todo o joelho dos que estão nos céus e na terra e debaixo da terra, e toda a língua confessa que Jesus Cristo é o Senhor, para a glória de Deus Pai. Senhor Jesus, pedimos ao Senhor o perdão, ó Deus, ininterruptamente. O Senhor está nos perdoando e também nos curando, como diz o salmista. É o Senhor que perdoa todas as nossas iniquidades e sara todas as nossas enfermidades. Continue nos perdoando e nos sarando, ó Pai, sarando os doentes. Vivifique nossas almas a Tua palavra. Abra o entendimento, ó Deus. Em nome do Senhor Jesus Cristo, te pedimos e agradecemos. Amém. Assentai-vos, vamos ouvir o hino.

Amém. Mais grato a ti. Deus continue abençoando, irmã. Identificação. O profeta ensina no parágrafo 3, se você não tem uma igreja, você deve, veja, você morrerá espiritualmente, você simplesmente irá decrescer continuamente, decrescer. E diminuindo a fé. E se você não tem uma igreja, por que não vai e fale com eles? Ele estava lá pregando, lá em Tulare, Califórnia. E ele ensina sobre que nós estamos vivendo numa era de identificação. Tudo tem que se identificar. Ele fala, irmã Meda, a Meda não podia descontar um cheque no banco porque ela não tinha um certificado para se identificar. Identidade, identificar. E tudo é identifique. Ele pregou esta grande mensagem. E no parágrafo 19 ele ensina. E agora vamos falar esta tarde sobre identificações dentro do caráter da Bíblia. Nós vamos identificar nossa presente condição e com personagens da Bíblia de outras eras. Agora, nós perguntamos alguma vez, o que nós precisaríamos se tentássemos olhar em um espelho e ver com quem nos pareçamos? Isso me lembra de uma pequena história que ouvi uma vez de uma família que morava lá longe em Kentucky, de onde eu vim, lá longe na região montanhosa, onde ele conta da sua avó, que morreu com 110 anos de idade. O Brando disse que era sempre o pé no chão, na neve. Ah, faz mal, irmão Brando disse que ela morreu com 110 anos desse jeito. Era que nem um esquilo. Ela foi subir num sótão lá, o irmão Brandes na escada. E o irmão Brandes, para pegar coisa, relíquia antiga do pai dele, para ele ver. E o profeta disse, deixa, vovó, eu vou subir. Ela fica de lado. E ela subiu aquela escada que nem um esquilo. 110 anos. E na hora da partida dela, ela morreu nos braços dele, ela dizendo, Deus abençoe sua alma. O irmão Brando disse que ela aceitou a Cristo, ele era uma criança. Eu era apenas um menino, então. Mas ela reconheceu Cristo como seu Salvador. Porém, eles não tinham muito bens materiais. E ela reconheceu, ele era menino. E ele conta aqui desse menino que não tinha espelho na casa. Não tinha espelho.
E o menino viu no espelho pela primeira vez balançar os braços, corria, o menino corria. Aí ele perguntou: esse sou eu? E nós identificamos, no parágrafo 27 em diante, e assim eu me pergunto hoje, se nós não poderíamos olhar na Bíblia e dizer: este sou eu? Enquanto nos perguntamos qual é, com que personagem da Bíblia nos pareceríamos? E vamos tomar isso como um pequeno texto agora e permanecer com ele por um tempo. E enquanto examinamos a palavra de Deus, vamos nos identificar, pois ele dá outros ali como exemplos do que somos. Agora, lembre-se que Deus toma seu espírito, ou toma o seu homem, mas nunca seu espírito. Satanás toma o homem, mas nunca seu espírito. E assim vamos ver se podemos identificar então nosso estado presente com personagens da Bíblia. Agora eles, a Bíblia diz, todas aquelas coisas aconteceram lá naqueles dias como exemplo para nós. E eles são nossos exemplos. Você está, Deus toma o homem, mas o Espírito continua. O diabo toma o homem, mas o Espírito continua. Nosso caráter molda-nos à imagem do que somos. Nosso caráter de vida que está em nós. Agora você toma um pequeno germe de vida, e se for um germe de um pássaro, produzirá um pássaro. E se for um germe de um trigo, isto produzirá trigo. Um germe de milho produzirá milho. Vem. A vida que está nele molda o caráter dele. Então nós encontramos a mesma coisa com a vida de um câncer. Vem um germe.

nosso exterior apenas expressa o que está no interior. O que somos, como caminhamos, não importa o que digamos, nossa vida fala mais alto do que nossas palavras, ou a palavra de qualquer um. A nossa vida, ela fala bem mais alto. Se dissermos, eu sou um crente em Deus, e eu diria, bem, você crê em toda a Bíblia? Bem, eu não sei, então veja você, seus lábios, sua própria, sua vida, fala mais alto do que as palavras falariam. Eu creio com a minha alma. Se você diz, eu sou cristão e eu não creio em fazer, e eu creio que tudo que Deus disse é verdade, então viva em qualquer tipo de vida depois disso, vê, sua vida fala mais alto do que o seu testemunho. E vocês sabem, este é um dos maiores estorvos que a Igreja de Deus tem. O contrabandista de bebidas alcoólicas, o jogador, essas pessoas são nós, todos nós sabemos de que maneira se conduzem, e eles próprios sabem a maneira que eles conduzem. Mas o sujeito que professa ser um cristão, a mulher que professa ser uma cristã, e então vive algo diferente, é a maior pedra de tropeço que o mundo exterior tem. Que há no mundo exterior, em qualquer lugar, isto é pior do que qualquer coisa que o mundo pode produzir. Uma pessoa que propõe ser uma cristã e então vive alguma coisa diferente disso, mentindo, roubando, enganando, fazendo coisas que não deveria fazer, é um descrédito, compra e não paga e sai devendo, não paga, Deus me livre. No bar, não encontra hipócrita, encontra verdadeiros pecadores, verdadeiras prostitutas, que se encontra no mundo, estão lá, verdadeiro beberrão. O hipócrita encontra onde? Na igreja. O fariseu encontra onde? Na igreja. Mobran diz, quando ele nasce de novo e ele é selado com o Espírito Santo, o farisaísmo vai embora deles. É um descrédito ao seu testemunho quando você toma pessoas que fazem coisas assim. E eles são, nosso caráter é moldado ali pela vida que está em nós. Olha, se a vida de Cristo está em você, o que ela produz? Um cristão temente, reverente, não produz um hipócrita, não produz um tangarela, não produz um mexeriqueiro, um maldizente, não produz. O coração dói. Deus, como o coração de Davi doeu, o coração dele dói também.

0: Porque ele é moldado por um espírito. Agora nós diremos, Jesus veio salvar o que tinha perdido. Isso foi o que ele fez. Agora tinha que haver algo para salvar esse perdido. E assim tinha que ser um caráter diferente daquele que estava perdido. E assim nós encontramos então, quando Deus olhou descontente para esta criação sua, que ele fizer sobre as características desta terra, seu caráter amoroso, ele próprio foi moldado na pessoa de Jesus Cristo para ser um salvador do mundo. Ele, isso foi feito de forma que ele pudesse pagar a pena de morte por nós e nos redimir. Isto certamente cumpriu João 3,16, vem? Aquele Deus, nenhuma outra pessoa podia fazê-lo. Jesus não podia ter sido nenhum outro. Não havia nenhum outro caráter em qualquer lugar que pudesse ter produzido tal pessoa como Jesus Cristo, a não ser o próprio Deus. Agora, não havia nada no céu, o próprio Deus se tornou homem, o caráter de Deus, e veio para levantar o caráter caído. Agora, não havia nada no céu que poderia tê-lo feito. Vocês sabem, João olhou no livro lá, a Bíblia, nós sabemos que ele viu que não havia ninguém sobre a terra que era digno de tomar o livro da redenção, e não havia ninguém digno no céu, ninguém que estava debaixo da terra ou em nenhum outro lugar era capaz ou digno de tomar o livro, de desatar os selos, ou de mesmo olhar nele. E ele chorou, porque neste livro estava o livro da redenção, seu próprio nome estava lá, e ninguém era digno. Olha, todo joelho, se tivesse outro, hein? Todos os joelhos que estão no céu, na terra e debaixo da terra, dobra no nome de Jesus. Se tivesse outro, então, como ele diz, um pai à parte, estaria dobrando. Ninguém era digno, não tinha ninguém digno. Só ele, Jesus, o próprio Deus, se fez carne para nos redimir. Aquele caráter moldado pelo próprio Deus produziu Jesus para nos levantar. 51 ao 52. Então veja, Deus desceu, o caráter de Deus estava em Cristo. Ele era o reflexo. Ele era Deus visível. Notem, Deus visível. No princípio era Deus e não era sequer Deus. No princípio era Deus. Ele não era qualquer Deus, então. Não, Deus é um objeto de adoração. Ele era uma única coisa. Era o eterno. E nele havia atributos, e aqueles atributos eram pensamentos, e aqueles pensamentos foram expressos em palavras, e a palavra foi manifestada. Oh, Deus, e vai, ele vai. O que é isso? Tudo isso é Deus tornando-se tangível. E você é uma parte de Deus. E Jesus veio para redimir aqueles que foram colocados no livro da vida do Cordeiro, antes da fundação do mundo, e se estava nos pensamentos de Deus, e é isso que ele veio redimir, e esses, tão logo, isso é os atinge, eles os veem, porque a vida está lá dentro. Porém, se a vida não está lá dentro, então o que eles podem fazer, vem, eles não o veem, eles nunca o verão, vem. Os eleitos têm, mesmo ele sendo carrapicho, ele tem uma vida diferente dentro dele. O profeta diz que ele é, às vezes ele está no mundo ainda como pecador, mas ele é alienado a Deus, ele tem uma vida diferente. Lá dentro que chama eleição e predestinação. Então quando chega a palavra, ele vê. Por causa da vida que está lá dentro. Os outros, nada atinge eles. Eles não veem nada. Eles não têm isso, eles não têm essa vida. Você fala, meu Deus, por que que não pode ver a mensagem da hora? Mas eles não têm a vida para ver. Quando tem, eles logo, isso atinge eles, e eles se identificam com a palavra, e dar glória a Deus, diz, graças a Deus, eu me identifico com esta mensagem. Você já viu como você se identifica com a mensagem? Ela é minha vida. Não tem outra coisa no mundo. E a coisa toda, como Jesus disse, naquele dia conhecereis que estou no Pai, o Pai em mim, e eu em vós, e vós em mim. A coisa toda é Deus materializando-se como marido e mulher, tornando-se um, juntos, Deus e sua igreja tornando-se um. Ele vai, a palavra, e ele se torna um. Agora foi necessário para redimir esta mulher caída, que foi tipificada por Eva. Quando ela caiu, Adão não foi enganado, mas a mulher, sendo enganada, caiu em transgressão. Adão sabia que estava errado. Ela não. Esta é a razão. Eu não estou ferindo seus sentimentos. Mas vocês sabem que eu sempre defendi isso. Eu não concordo com mulheres ministras, porque não estão supostas a ser dessa maneira. Vem? Ela é o vaso mais frágil. Agora, nós encontramos que esta mulher foi enganada por alguém citando-lhe a palavra e apenas escapou dela um pouquinho. Vê aí? Esse é o profeta de Deus. É o mensageiro, é a luz da tarde. Se tem essa semente de eleição, vai abrir os olhos, olha, se não tem, passa por alto e segue adiante. Eu tenho 3 tias que são pregadoras, desde quando eu era criança, e uma está me ouvindo agora. Deus te abençoe, dedicadíssima, dá até vergonha na gente. Mas precisa de conhecer a verdade da hora, do dia. E isso foi o que causou todo o problema. Por isso Paulo disse que ela esteja calada na igreja, não lhe permitido falar, e assim por diante. Agora notem, porém veja, tudo isso está expondo, mostrando, figuramente, como toda a Bíblia, Deus vindo juntamente como uma esposa redimida, uma noiva que Deus tinha em sua mente antes da fundação do mundo. Aqueles eram os atributos de Deus sendo expostos, e agora para produzir um caráter que pudesse redimir, essa mulher tinha que ser algo maior do que ela, uma para redimi-la. E vocês alguma vez já notaram, isso pode ser, agora, como alguns de meus irmãos arminianos são uma doutrina que é legalista, discordaria, deixe-me simplesmente, perdoe-me por um minuto, para que possa projetar isto. Se ele é um redentor, eu não digo isto para ferir ou para ser diferente. Eu não prego doutrina para deixar-me lhe perguntar uma coisa. Se ele é um redentor, ele veio redimir e apanhar aquele que caiu, redimir de volta ao lugar em que estava no princípio. Ó Deus, antes de eu ser humano, eu era pensamento. Eu era um pensamento de Deus. Você correndo na mente de Deus, hein? Já pensou? Você passando lá na mente eterna. Ah, vou ter um camarada chamado, lá na terra vai chamar Cleomar Borges. Aí você fala seu nome. E ele vai viver em tal era, em tal tempo. E ele vai ser isso, ele vai aceitar a minha mensagem, porque ele tem uma semente lá dentro. Ele tem algo que o natural, o homem, não tem. Ah, e agora você está expressado. Deus nos levantou o caráter caído. O homem sem Deus é um... Ele não tem caráter. O caráter é cristão. Já viu? Sem caráter. O caráter bom é o caráter cristão. E ele vai levantar esse caráter cristão. Por isso que todo filho e filha de Deus, ele tem um caráter cristão. Redimir de volta ao lugar em que estava no princípio. Assim ninguém pode ser apanhado, a não ser aquele que estava em seu pensamento lá no princípio. Ninguém. Não é para todo mundo. Temos que pregar como se fosse para todo mundo, mas é só para aqueles que eram pensamentos. Temos que pregar cura divina como se fosse para todo mundo, mas nem todos podem receber, diz o profeta de Deus. Ele veio redimir, não esse grupo de buchas de canhão. Essa é bucha de canhão. Isso não é uma redimida. É o caráter lá dentro, fala quem você é. Não esse grupo de bucha de canhão que vemos por aí professando ser cristãos. Você conhece os cristãos? Não é aqueles que estão lá, eu sou cristão, eu sou isso. É pelo caráter dele. Ele é um cristão. Não é pelo que ele fala. Ele fala uma coisa, está vivendo outra, ele é bucha de canhão. Não é cristão, isso é bucha de canhão. Mas ele veio para redimir aqueles que estavam no pensamento de Deus, no princípio. Este outro, apenas algo que se misturou em volta para mostrar a estátua. Misturou, conheceu. A mensagem é bonita, é linda, todo mundo ama ela. Mas qual o caráter que está nele? É Cristo? A vida fala mais alto que as palavras. Ah, é uma vida diferente. Então não é, ele é um bucha de canhão. Está aí misturado. Esse outro apenas algo que se misturou em volta para mostrar a estátua, vem? E apenas é um jardim de flores. Aquilo desempenha sua parte, mas a estátua é o que queremos ver. A estátua de Cristo, que era Deus projetando para a terra na forma de um homem. Amém. Essa estátua que você quer ver, esta outra é apenas parte fictícia. Veja você, é um fictício, é uma mentira, não é verdade. Mas é a imagem, formando imagens do Filho de Deus. Cristãos nascidos de novo. Agora, este refletiu seu amoroso, nobre caráter. Você tem o caráter do Pai. Está refletindo o caráter amoroso. Você já viu que o cristão, ele tem um amor profundo do Pai. Deus refletiu em um homem chamado Cristo. E ele era o único que podia fazer isto. Não havia nenhum outro caráter no céu que podia fazê-lo, vem? Era Deus. Ele era a natureza pura. Ele era a palavra, a natureza pura de Deus. Ele era a palavra expressada, a qual a palavra era o princípio. E se você está no livro da vida do Cordeiro, você era a expressão do pensamento de Deus. E ele te viu, viu o seu desejo. Ele te viu e viu o seu desejo. Um desejo profundo. Ele viu o desejo de Jacó pela primogenitura. Ah, para ele era tudo. O outro, Jacó, ele era um homem de moral. Mas ele não tinha desejo por primogenitura. O que me vale isso? Estou com fome. O que me vale isso? Não vale nada. Irmão Brand disse que a primogenitura é o batismo do Espírito Santo que um cristão anela todo dia. Oh, Deus! Eu amo isso, Senhor. Me sela, meu Pai. Irmão Brand disse que ele não perde isso por nada. Antes mesmo que houvesse um átomo ou qualquer outra coisa, e você, seu pensamento feito palavra e expresso a você, pensamento feito palavra, haja. Deus falou: haja árvores, haja isso, mas haja, haja. Eu sou um haja. Haja um fulano de tal, haja. Ninguém pode impedir o haja de Deus. De nascer, de viver, de expressar o caráter de Cristo. A expressão que você é agora. Pensamento, mente, palavra, e ele disse: haja palavra e expressão aquilo que você é agora. Amém, irmão. Para dizer amém. Quem que você é? Sou haja.
1: Haja?
0: É. Haja de Deus. Ele diz: eu estava lá na mente dele, eu sou pensamento. Pensamento. Esses eleitos é tudo atrapalhado. Sou pensamento para a mente humana. Sou pensamento de Deus. Expressado em palavra. Outra coisa, você é um pensamento feito palavra, expressado naquilo que você é agora. Amém. Isso é Deus em você, refletindo Cristo hoje. Vocês sabem o que eu quero dizer? Oh, mas aqueles... E aqueles que estão aí alvoroçados. O que, que são eles? Mas estão dentro da mensagem e causando isso, aquilo. O que, que eles são? Buchas de canhão. Diz o profeta. Cristão, ele tem um reflexo de Deus. Ele está expressando o caráter. Imagina Jesus aí, difamando, falando. E brincando, e isso, aquilo. Não, eles são bucha de canhão. Cristão está refletindo o caráter do Criador, a imagem de Deus. Mas tem bucha de canhão demais aí. Mas tem cristão também aí, oh Deus, orando, clamando. Inclinado suas cabeças. Agora, espero que isso não interfira em nada. Veja você. E eu não iria querer dizer nada contrário ao que lhe tem sido ensinado. Mas apenas para que vocês pudessem entender o que estou tentando chegar aqui, uma reflexão. Você teve que ser identificado, e se você está e estava no pensamento de Deus no princípio, vê, e era seu reflexo aqui na terra, você dará testemunho do celestial. E assim como ele também deu testemunho do celestial. Você não tem como você não dar testemunho do celestial. O bucho de canhão não dá testemunho do celestial. Ele sempre está nas questões. Eu achei tão lindo, irmão Brandes, que Daniel assentou no seu coração de não se contaminar com a porção, com o manjar do rei, e nas questões do rei. Daniel não estava em questão. Não, não. Ele assentou no seu coração de não se contaminar com questões. Cristão não está envolvido com questões, cheio de coisa. Não, não. Ele dá testemunho do celestial. da coisa eterna de Deus. Os buchos de canhão estão tudo envolvendo. Vai, envolve, irmão. O profeta de Deus diz: é um meio de grande agitação que Jesus vem. O cristão sempre está de rosto inclinado, clamando a Deus: oh, Jesus, me batiza com o Espírito Santo, me sela, deixa eu nascer de novo, meu Pai. Olhe, meus irmãos, olhe, minhas irmãs, olhe teus filhos. Rosto inclinado, olha como Jesus andou, dando testemunho do celestial. Cristão anda dando testemunho do celestial, não anda de vida dos outros, vida alheia, mas testemunho do celestial, clamando. E assim como ele também deu testemunho do celestial, e quando ele se levantou da sepultura, lhe foi dado um corpo. Nós, quando ressuscitarmos, teremos um corpo como o seu próprio corpo. Não temos? Não vamos ter um próprio corpo? Como você vai viver refletindo, dando testemunho de outra coisa, sem ser do celestial e ter um corpo como o dele? Não, é bucha de canhão, irmão. O irmão Branco disse que é bucha de canhão. A ressurreição é certa e a garantia, e nós temos o penhor disso agora, quando o Espírito Santo entra e nos identifica com a nossa, e nos identifica como pessoa redimida de Deus. Eu sou redimido. O Espírito Santo vem, te leva e diz: você é um redimido, você dá testemunho do celestial, você é diferente. Oh, Deus, é tudo diferente. Ele é um cristão, ele reflete a imagem do Criador. Quando você recebe o Espírito Santo, você está selado até que a jornada termina. Esse é seu sinal, que você detém, que mostra que sua passagem foi paga, e você é um caráter redimido. Satanás não tem nenhum direito sobre você, nenhum, qualquer que seja. Simplesmente apanhe seu sinal e lhe mostre: minha cura está paga, minha viagem está paga para a glória. Um sinal é o que você usa para viajar em uma linha de ônibus, ou um avião, ou um bilhete. É o seu sinal. Vem, tome um sinal. Você está redimido. A bênção do Espírito Santo. E se Satanás tentar empurrar algo a você, simplesmente mostre isto. Isso é a sua identificação. Eu sou cristão. Satanás vai tentar mostrar alguma coisa para você, dizer: entra aí no mesmo embalo aí, ó. Entra aí no embalo das buchas de canhão aí. Não, eu me identifico como cristão, como um caráter divino, como filhos e filhas de Deus. Ah, você sabe disso, sabe daquilo? Glória a Jesus, aleluia. Santo é o nome de Jesus. Glória a Jesus, eu quero saber da minha passagem. Eu quero saber que eu estou indo embora. Eu quero saber que o rapto está às portas. Eu quero saber que o profeta disse que o último presidente católico foi Kennedy, e de antes do fim haveria outro, e está lá, e a mulher está lá. O que, que falta? É o fim. É a hora. E o irmão tal, e a irmã tal, o que a Bíblia manda fazer? O que manda fazer? Eu sou cristão, nasci de novo, tenho um refato de Cristo. Orar, vai orar e jejuar por ele até, e clamar, e clamar, e clamar. O profeta disse que quando há um escândalo e você pergunta, ah é? Aí o diabo falou assim, é aí. O profeta diz, você tem Deus? Você tem Deus? Se você tem, você não fala, é, foi. Você não fala isso. Porque o Espírito Santo não é fossa. Está lá e a fossa está lá. Ele diz, não, você reflete Cristo. Você dá glória a Deus, diz, temos que inclinar a cabeça e clamar a Deus pelo nosso irmão, pela nossa irmã. Ele é o filho de Deus, ele é uma filha de Deus. Às vezes o diabo pegou em uma cilada, mas Deus vai ajudar ele, Deus vai ajudar ela, Deus tem misericórdia de mim.

Deus tem misericórdia de mim. Tem misericórdia de mim. O profeta disse que ninguém consegue ganhar de Paulo. Ninguém consegue ganhar de Paulo. E você sabia que como Paulo comportava? Aos Gálatas 6. Aos Gálatas, capítulo 5. Aos Gálatas, não, é aos Gálatas, capítulo 6. O irmão Brandes disse que ninguém consegue ganhar de Paulo. E ele tinha que morrer e crucificar todo dia. Irmãos, as últimas exortações e saudações. Irmãos, se algum homem chegar a ser surpreendido em alguma ofensa, vós que sois espirituais, vós que sois eleitos, vós que sois reflexo do Criador, não vós que sois bucha de canhão. Deixa isso aí para os buchas de canhão. Mombrando, se Deus for levar os denominacionais para o céu vai virar inferno. Porque no espírito que você está aqui, você vai. Já pensou se Deus for levar? Meu Deus, eu não vejo nada, mas às vezes eu me fala, porque é pastor, às vezes. Eu não vejo nada, mas às vezes me fala certas coisas. Mas, irmão, isso é bucha de canhão, irmão. Ninguém, não tem um eleito envolvido nessas coisas. O eleito está jejuando, irmão, mas está magro. Está de madrugada com a cara no chão, irmão. Está pedindo, Deus me mata, Senhor. Me faz eu ser de novo um cristão. Deixa eu orar, meu Pai. Deixa eu estar cheio do Teu amor, meu Deus. E aí, o que, que tem que fazer? De clamar a Deus. O irmão Brandes, quando acontece algo com alguém, se todos os cristãos orassem e clamassem a Deus, Deus ouvirá dos céus. Então Paulo diz, vós, irmãos, se algum homem chegar a ser surpreendido em alguma ofensa, vós que sois espirituais, eleitos, cristãos, pensamento de Deus, encaminhai o tal com espírito de mansidão, olhando para si mesmo, para que também não sejais tentado. Deus falava alguma coisa para o irmão Brandes, Deus tem misericórdia de mim, Senhor, e do meu irmão também. Deus, encaminhai o tal com espírito de mansidão e olhando para si mesmo. Sabe o que o irmão Brandi disse? Eu não sei o que será dos meus dias. Eu posso perder a minha mente. Eu posso cozinhar o meu cérebro. Mas Deus já me selou aqui agora. Porque na minha mente correta, eu clamei, eu orei, eu era uma semente, e Ele me selou aqui. E lá na frente eu posso ser outro. Às vezes eu não vou gostar dos hinos como eu gosto. Irmão Branda fala isso. Às vezes eu posso me perverter, eu posso sair por outro caminho. Mas Ele selou você. Estamos selados para o reino de Deus. Um sinal. Tome seu sinal, você está redimido. E a bênção do Espírito Santo. Se você tentar empurrar algo a você, simplesmente mostre isso. Isto é a sua identificação. Eu não tenho outra identificação. Amém. Você está identificado na ressurreição de Cristo. Você está

0: identificada em sua morte. Quando você morre, você está identificado em sua ressurreição. E por isso, aquilo identifica você, que você estava com Ele antes da fundação do mundo. Pode você estar redimido. Isso é trazido de volta. Tudo que o Pai me deu virá, e ninguém pode vir a mim a menos que o Pai o conceda. Vem no princípio. Agora notem, ele era um pecador puro para tomar um lugar de pecador. O antídoto, ele era sem pecado, a fim de poder redimir pecadores. Deus estava expresso nele e propriamente identificou-se nele. Agora notem, você diz, irmão Brana, você diz, Deus identificou-se, ele o fez. Agora no princípio, disse São João primeiro, era o verbo e o verbo estava com Deus. Agora, uma palavra tem que ser um pensamento antes que seja uma palavra, pois a palavra é um pensamento expresso. No princípio era o verbo e o verbo estava com Deus e o verbo era Deus. Vem, era Deus e o verbo se fez carne e habitou entre nós, identificando como? Agora Hebreus 4, veja. Olha como isso é profundo. Agora veja, identificando como? Como agora Hebreus 4, veja, a palavra de Deus é mais penetrante, mais eficaz de que uma espada de dois gumes, e penetra até a divisão, corta na vinda e na ida, penetra até a divisão, apta para discernir os pensamentos e intenção do coração. E quando ele faz isso, era assim que era, que os profetas eram identificados, porque eles, Deus falava e lhe dizia exatamente o que estava errado e o que estava acontecendo. Vem? Essa é a identificação da palavra da hora sendo manifestada. Oh, como Deus faz de você um cristão. E você está identificando aí como filhos e filhas de Deus, sendo palavra. 88, a palavra molda o caráter de Deus em você, e qualquer coisa que tenta misturar esse caráter, quebra o molde, vem tentar misturar com você, coisas do mundo, coisas de falatório. Vou falar do outro, você é cristão, irmão? O que o profeta ensina? O que ele ensina? Qual o caráter? Esconder tudo de errado, você sabe, do irmão, e falar só boas coisas. Essa é a Bíblia. Esse sou eu. Esse é o caráter de Deus. Esses são os pensamentos de Deus expressado hoje. Mas aqueles que vivem assim, bucha de canhão. Você acha que Deus vai levar um homem desse um rapto? Vai virar uma briga lá no céu. Você acha que Deus vai levar um ministro desse no rapto? Jamais. Desde que eu conheço essa Bíblia e essa mensagem, então ele tem que levar todo denominacional, todo mundo. E o irmão Brandito, se ele levar, ele vai ter que ressuscitar Sodoma e Gomorra, pedir desculpa para eles e dizer: eu fui injusto com vocês. Meu Deus, quando eu vejo na Bíblia, irmão, mais de 2 milhões de israelitas saindo de Israel, sobre um milagre de Deus, saindo do Egito, mar aberto, mar vermelho sendo aberto, água fluindo da rocha, maná, sede de tarde. Sede de tarde? É uma vez no dia, né? Era uma vez de manhã, né? 40 anos maná, 40 anos a rocha seguindo, 40 anos por causa daquele espírito: quero voltar. Por causa do espírito da murmuração: quero voltar. Não quero esse lugar. Não, lá é mana leite e mel. Tem uns que chegou para ele e disse: lá mana leite e mel, lá tem gado. Eu já tenho gado, Moisés. Eu não preciso. A ira de Deus foi grande. Ele disse: eu riscarei todo mundo, exceto Josué e Caleb, porque neles houve outro espírito. O espírito da perseverança, o espírito da fé. Josué e Caleb não tinham esses espíritos que tem por aí. Esses espíritos estavam no deserto. Deus leva o homem, mas os espíritos continuam. Satanás leva o homem, os espíritos continuam. E os espíritos do deserto está, continua dizendo: não, não é só Moisés, não é só isso, não é só isso, nós também temos. Ninguém tem nada, só Deus desta última era, com a sua mensagem restauradora. Mas os espíritos continuam no mundo, os espíritos que estavam lá continuam hoje. E por causa da murmuração, Deus arriscou. Vocês vão voltar. E matou todos eles. Cada um deles. Exceto Josué e Caleb entraram. O profeta diz: eles tiveram os mesmos motivos para murmurar, para queixar, para ser isso, ser aquilo, mas eles não fizeram. O espírito de Josué e Caleb hoje é o espírito de oração, é o espírito de clamor, é o espírito de ora: vem, Senhor Jesus, venha, Senhor, do selar. Enquanto outros estão envolvidos nas questões daqui, ele está lá, questões de lá, ele está lá, questões de lá, lembra-se, buchas de canhão, cristãos cheios do Espírito Santo, para lá e para cá: Senhor, eu acho que o Senhor vem hoje, eu acho que o Senhor vem de tarde, Senhor. Eu acho que se eu não vir hoje, só vai vir amanhã de manhã. Eu vou esperar meio-dia, Pai. Eu vou esperar no próximo minuto, Senhor. Os cristãos, é isso que a Bíblia diz. É isso que a palavra diz. E os cristãos estão assim: oh, Jesus. Jesus disse: não pede poder servir a Deus e a mamon. A mamon significa o mundo. Você não pode ser um ou outro, você tem que ser um ou outro. Se você ama o mundo ou as coisas do mundo, o amor de Deus nem mesmo está em você. É verdade, é verdade, é verdade. Isso é verdade isso? Então, vê você, você não pode misturar. Você não pode misturar óleo e água. Sou cristão. Qual o caráter? Misturado? No mesmo espírito do mundo? Na mesma coisa? Cristão? Bucha de canhão. Ah, sim, a bucha de canhão também. Glória a Jesus. Mas o cristão reflete Cristo. Você não pode misturar óleo e água. Simplesmente não se misturarão. Você pode agitar para cima e para baixo, fazer o que você quiser, não se misturarão. Um caráter não se misturará com o mundo. Se você está sendo moldado à imagem de Deus, deixe que a mente que habita em Cristo esteja em você. Essa é a torre de controle, a direção. A mente de Cristo é a torre de controle. Quando chega alguma coisa para você, quem eu sou? A quem está dentro da minha alma? Com quem eu identifico nessa Bíblia? Quem está moldando meu caráter? É Cristo. Então eu vou me portar como Cristo. Eu vou fazer como Ele. Eu vou viver como Ele. Eu vou andar como Ele. Esse é meu estado presente. Identificar. Mas não é. Então, é um bucha de canhão. Vamos ficar aí para ser destruído. Que coisa triste, meu Deus. Oh, Jesus, até então eu ficava pensando, meu Deus, 2 milhões! Eles se perderam! E o profeta de Deus diz, eles se perderam, não só fisicamente, mas eles estão perdidos! Exceto 2! Josué e Caleb, escapa-se! Essa era maligna que nós estamos vivendo. Agora, vamos olhar no espelho de Deus, sua palavra, identificar nosso caráter presente através de algum personagem da Bíblia. E nós encerraremos daqui a pouco, a poucos minutos, nos identificar agora. Este é o espelho do qual você quer fazer como aquele menininho fez. Olhar. Vamos olhar nisto e ver se podemos nos refletir por algum personagem da Bíblia e ver o que estamos fazendo sob certas circunstâncias. Chega a certas circunstâncias. Como você vai agir? Sou eu! Um eleito de Deus, só é um pensamento, só é uma palavra, só eu haja. E ver o que estamos fazendo agora. Agora entende-me exatamente agora, veja qual é o seu presente caráter como um cristão. Agora você pode julgar. Isso não fará ninguém julgá-lo. Você julga a si mesmo. Como Paulo disse, julga a si mesmo. Vê, ninguém está julgando você. Eu não estou julgando. Mas vamos apenas refletir. Ver como isso se reflete a partir de algum personagem da Bíblia. Enquanto os mencionamos. E ver qual é o seu caráter neste presente. Agora notem, a palavra cria um caráter, e nós sabemos disso. Agora olhando em seu espelho, e nos identificamos através de alguma pessoa da Bíblia, e ele vai mostrando Noé, e ele vai mostrando o Velho Testamento, e ele chega até nós. Com quem que se identificou? Oh Deus, obrigado Jesus. Você quer ficar de pé e dizer, Senhor, muito grato eu estou, meu Pai, por identificar nesta hora presente, por estar nesta mensagem da hora, meu Deus, por ser um eleito de Deus, por ser um pensamento de Deus, por ser uma palavra de Deus, por ser o haja de Deus, por refletir o caráter do Senhor. Oh Jesus, as questões aparecem, tudo aparece, mas os verdadeiros cristãos identificam na palavra de Deus. Os demais vão no embalo das questões, no embalo dos mexericos, das mentiras, das calúnias, das difamações, e entra nesse espírito mundano, porque são bucha de canhão. Mas, ó Deus, nós refletimos a imagem do Senhor. Nós somos os teus filhos, ó Pai. Glória a Jesus, aleluia. Dar glórias ao Senhor Jesus, por poder nos identificar nessa era presente, como filhos e filhas de Deus, em nome de Jesus, aleluia.
1: Glória a Deus. Aleluia. Graças a Deus. Graças a Deus, obrigado, Senhor. Sela a tua palavra no coração de cada um, ó Deus. Continue mantendo a tua unção sobre nosso pastor. Obrigado por esta manhã, pela tua palavra, em nome do Senhor Jesus. Amém. Fomos ricamente abençoados, graças a Deus. 15:55, companheirismo. 17:00, a voz do profeta e o culto da noite. Deus abençoe a todos. Está encerrada a escola.
0: Glória a Deus, aleluia a Deus.

Jesus. Louva Ele, honrai ao Senhor e dá-lhe glória. Aleluia, palmas para Jesus.

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Na maioria dos casos, os cantores cantam coisas que são experiências de outros, como os cantores populares, sertanejos, cantam coisas em relação a mulheres e certos acontecimentos que eles não viveram aquilo, interpretam com suas vozes e até mesmo sentimentos, mas eles não experimentaram aquilo que estão cantando. Isto acontece também com os cantores sacros. Nem todos cantam bonito e até sentimental, coisas que, em relação a Jesus Cristo, a Deus, mas que eles não tiveram experiência. O mesmo acontece também com pregadores. Pregam coisas que eles não vivem, não experimentaram. Apenas intelecto, teoria e coisa assim, mas não é uma experiência experimentada. Daí então, ouvintes, o resultado funesto de uma igreja morta, sem vida, sem Deus, por certo, procurando lenitivo no mundo e procurando viver de experiências de terceiros. Cada um deve viver a sua experiência com Deus. Caso contrário, não será muito bom o resultado disto. Pelo contrário, será péssimo, horrível. Procure a ter a sua experiência com Deus, para você cantar, pregar, viver aquilo que você tem experimentado, uma experiência experimentada com Deus. A Igreja de Jesus Cristo deve ser viva e não morta. Isto porque ele morreu, mas ressuscitou. Ele morreu e ressuscitou para que ela tivesse vida, para que pudesse ser derramado sobre ela. Na sua morte, ele a purifica, para que depois então possa habitar nela, através de seu Espírito. Mas, ouvintes, prestemos atenção, lembrando-nos do assunto tão profundo e importante para nós, da mecânica e a dinâmica. A mecânica você já viu, é o corpo, é o carro em si. O poder é a gasolina, mas a faísca é a dinâmica, que poria, explodiria aquele poder. O seu corpo é a mecânica, mas o que dinamiza o seu corpo é o espírito que está em você. Se o seu espírito sair do seu corpo, você vira um defunto, uma defunta. Pode ser rico ou pobre, sábio ou indouto, muito bela, pode ser a Miss Universo. Se o seu espírito sai de você, você não passa de uma defunta, de um defunto. Rico ou pobre, né? Defunto rico, defunto pobre, defunta bela, defunta feia. Se o caso é beleza, não é? Então está aí a coisa. É mais claro do que se pode pensar. Se o seu espírito sai de você, você está morto. Não importa se esteja bem vestido, com um terno muito caro, um sapato muito caro, um anel de brilhante no dedo, de muitos graus, e com toda a fama, com todos os títulos ao seu redor, mas ali está um defunto, porque o espírito saiu daquela mecânica, a dinâmica saiu dali, e você não pode andar mais, não pode falar mais, não pode expressar mais, é morto, e logo tem que ser sepultado, e logo se corromperá. A mesma coisa é a igreja. Ela pode ter tudo,
pode ter os melhores templos do mundo, banhados a ouro. Pode ter os melhores gênios intelectuais na sua cabeça. Tudo mais. Mas se ela não tem o Espírito de Cristo, ela não passa de uma defunta florida. Se o Espírito de Deus não está nela, ela não passa de uma defunta. O natural explica o espiritual. Ninguém pode negar isto. Agora nós devemos lembrar de uma coisa muito importante que está na leitura citada na abertura desta programação. João dizendo: e eu, quando o vi, caí a seus pés como morto, e ele pôs sobre mim a sua destra, dizendo-me: não temas, eu sou o primeiro e o último, e o que vivo e fui morto, mas eis aqui estou vivo para todo sempre. Amém. E ainda diz: e tenho as chaves da morte e do inferno. Onde está escrito isto? Em Apocalipse, capítulo 1, versículo 17 e 18, onde encontramos a sétupla glória do Senhor Jesus Cristo. Mas o que deve nos chamar a atenção agora é isto aqui: eu, quando o vi, caí aos seus pés como morto. Isso deve acontecer com todos. Nós conhecemos a história do então Saulo de Tarso, que quando viu aquela luz, caiu. Bom é que todos nós caíssemos. Mas acontece, que tipo de Cristo estamos vendo? De um lado, apelidado, chamado liberalmente de chefão, expressão antibíblica, companheirismo que eu creio que ele nunca concedeu a quem quer que seja, liberdade e tal, chamado de chefão. Do outro lado, chamado o Cristo, outros o chamam de o Senhor Jesus Cristo, outros de Jesus, outros de o Senhor. Está tudo muito bem, mas se encontrarmos de fato na experiência com o Senhor Jesus Cristo, nós cairemos como mortos. Porque como ele morreu, é necessário que também morramos para o mundo. E ele porá sua destra sobre nós e nos levantará da morte, do caos espiritual, para que então ele possa nos dar do seu espírito, da sua dinâmica nesta mecânica. Continuamos sendo a mesma carcaça, dependendo, sujeitos às mesmas circunstâncias de antes, enquanto estamos nesta dimensão. Mas o espírito que age em nós é outro. Oxalá que Deus pudesse revelar a cada um de nós o grande mistério do novo nascimento. Teoricamente, muitos podem falar sobre o assunto, mas o importante é uma experiência individual. Você ter a revelação do grande mistério do seu novo nascimento. Isto quer dizer que você se encontrou com ele e caiu. Caiu do seu pedestal, caiu da sua condição humana, intelectual, social, famosa, caiu do seu dinheiro, caiu de tudo desse mundo, de suas crenças erradas, por mais polidas que fossem, caiu como morto. E agora, se tiver vida, tem que partir dele. Ele disse: eu sou aquele que estava morto. E tão morto ele estava, ouvintes, que a lua declarou a sua morte.
O sol declarou a sua morte. As estrelas declararam a sua morte. Toda a natureza declarou a sua morte. Tudo declarou que ele estava morto. Mas logo no terceiro dia, a lua, o sol, toda a natureza declarou que ele estava vivo. Todo mundo tem que reconhecer que agora ele vive. E aqui está um tipo perfeito. A lua deve declarar que ele vive. A lua representa a igreja. É o símbolo da igreja, ela não tem luz própria. Ela recebe a luz do sol. Isto é como Cristo e a igreja. E esta lua, esta igreja está suposta a declarar para todo mundo que ele vive. Como a lua declara que há um sol, ainda que escondido do outro lado, ainda que escondido a nossa visão, mas a luz da lua, o brilho da lua, mostra na noite que há um sol escondido dos olhos naturais, lhe dando brilho, refazendo refletir os seus raios, e ela dando luz para o mundo, para a terra. A igreja está fadada, está sujeita, está suposta, é dever dela, se de fato esse sol da justiça, se de fato Cristo está nela, mostrar que ele vive. E que ele não foi somente uma mecânica, mas que ele foi a dinâmica e a mecânica, a palavra de Deus. E ele foi também a dinâmica, que provou que aquela mecânica tinha nele o Pai. Ele disse, quem vê a mim vê o Pai. Ele disse, as obras que eu faço, não sou eu quem as faz, é o Pai que está em mim é quem as faz. Agora, o que chega a ser uma igreja desta? A igreja é chamada também a noiva, a esposa. A noiva tem que aparecer da mesma maneira que ele apareceu. Tem que refletir da mesma maneira que ele refletiu. Ele refletiu Deus ao mundo. E a igreja não está sujeita a refletir obras. Obras naturais. A igreja está sujeita, suposta a refletir obras espirituais. A igreja está para salgar, para ser luz. Cuidam-se de todos os aspectos da vida, mas ninguém fala na moral. Ninguém cuida da moral. Os candidatos que prometem tudo ao povo, nenhum deles promete se pôr lá em cima, dizendo, eu vou lutar pela moral do nosso povo. Eu vou lutar, porque eu tenho entrado, aquele candidato dizendo, eu tenho entrado em ambientes familiares, em comércios, e ali as paredes estão estampadas de mulheres totalmente despidas, com moças trabalhando ali e tudo mais. Eu vou lutar pela moral. Eu vou lutar por isso que estamos vendo aí, de câmara lenta nas ruas, em praça pública, a exposição do sexo. Não há ninguém que diz que vai lutar por isso. Porque talvez ele tivesse o meu voto apenas, ou de mais alguns poucos fanáticos, não é? Alguns poucos loucos. Ninguém diz que vai lutar por isso. Mas não adianta, não é, também lutar. A Bíblia tem que cumprir. A natureza declara que ela está morta. Está tudo escuro. Quando ele morreu, tudo se escureceu. O sol não deu sua luz. Tudo estava escuro. E se não houver uma ressurreição, continuará escuro.
se não houver uma ressurreição individual, porque esta é a única solução. É você. É você. A questão é você. Porque quando você morrer, partir, a questão é somente com você. Não adianta você dizer, mas o meu líder me ensinou assim e eu vim parar aqui, isto não resolverá coisa alguma. Um cego dirigindo a outros, ambos cairão no buraco, disse Jesus. Estarão todos no buraco. Agora, ela, quando se refere a ela, você já está sabendo em quem mirar, em quem olhar. Ela, aquela escolhida, aquela noiva, aquela esposa, aquela igreja que tem recebido do seu Espírito, ela somente pode ser a manifestação do cumprimento de toda a revelação de Deus. Ela só pode manifestar a Jesus Cristo, não a homens, manifestar homens ao mundo, manifestar obras terrenas ao mundo, não. Ela manifesta exclusivamente a Ele. Se ela

sobrenome Souza. Você é o senhor Souza. E sua esposa é a senhora Souza. Porque ela recebeu o seu nome, Souza. Você é o senhor Souza. Ela é a senhora Souza. Assim é a igreja e Cristo. Assim é a esposa e o cordeiro. Ela é ele. É igual ao homem e sua esposa. Eles são um. A mulher foi tomada de seu lado. Eva foi tirada do lado de Adão. A Bíblia disse que Deus criou Adão macho e fêmea. Gênesis capítulo 5. Depois então tirou de Adão a sua parte feminina e colocou sobre a mulher que tirou do seu lado. Não para viver debaixo dos pés, mas nem tampouco para viver sobre a cabeça do homem. Mulher mandando é uma perversão. Mulher como capacho é uma perversão. Mas sim ao lado. Jesus Cristo não resgatou a sua igreja para fazer dela um capacho. Mas quem manda é ele, não ela. Nunca ela, mas sempre ele. Assim é a igreja e Cristo. Mas o que é a igreja? Qual é o nome dela? O nome dela é o nome dele. Não há coisa como denominação nas Escrituras. Nós encontramos Atos dos Apóstolos nas Escrituras, que são atos do Espírito Santo, ele dinamizando, ele derramado naquele corpo, ele vivendo, se expressando, se refletindo através daquele corpo. Oh, como estas verdades são gloriosas e tremendas. E como nós devemos aspirar estas coisas acima de todas as coisas neste mundo, porque estas coisas são o reino de Deus e sua justiça. E Jesus disse: buscai em primeiro lugar o reino de Deus e sua justiça, e todas as outras coisas nos serão acrescentadas. Ouvinte, você deve estar mais do que esclarecido sobre isto. Deseja isto? O poder dinâmico na sua vida? A faísca, o Espírito Santo? Não para te fazer enrolar a língua apenas, mas para manifestar Cristo na sua vida. Deseja? O Senhor te abençoe nesse sentido, em nome de Jesus Cristo. Amém.

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1: Agora siga seu caminho para casa regozijando. Você não tem... Você crê? Apenas tenha fé em Deus. Fique bem reverente. Então somente creia, Deus te concederá isto, mãe. Agora você aí no auditório é exatamente o mesmo. Você começa a olhar para este lado. Não duvide. Afaste as superstições agora e diga, Senhor Deus, aquele pregador simplesmente me falou de acordo com a tua palavra, que tu és o mesmo ontem, hoje e eternamente. Eu não estou ali em cima. Eu não tenho um cartão de oração. Eu não tenho nenhum cartão de oração, mas ele disse que tu és o sumo sacerdote, o mesmo ontem, hoje e eternamente, e que eu poderia te tocar através do sentido das minhas enfermidades.
2: So Lord Jesus, I believe what the man said is the truth. And I'm coming to you now, and you prove it to me that you are the same.
1: Então, Senhor Jesus, eu creio que o que o homem disse é a verdade e estou indo em direção a ti agora e tu me provaste isto, que tu és o mesmo. E eu vou te pedir para falar, para dizer ao irmão Branagh, para se virar e me dizer alguma coisa a respeito de mim, assentado bem aqui no auditório, em qualquer parte do edifício. Seja sincero agora. Veja se ele fará isto. Apenas seja sincero, não duvide. Como vai, senhor?
2: The Lord Jesus Christ knows us.
1: O Senhor Jesus Cristo nos conhece.
2: To me, you're a stranger.
1: Para mim, você é um estranho.
2: Lord, I know I've never seen you in my life.
1: Até onde eu sei, eu nunca te vi em minha vida.
2: But God knows both of us. But if the Lord God will reveal to me what your trouble is, will you accept it, sir?
1: Mas Deus conhece nós dois. Mas se o Senhor Deus me revelar qual é o seu problema, você aceitará isto, Senhor?
2: Somebody touched him.
1: Alguém o tocou.
2: There's a spirit that's on this man, that's on someone else in here.
1: Há um espírito que está neste homem, que está em alguém mais aqui.
2: It's a child, a little boy.
1: É uma criança, um garotinho.
2: He keeps appearing here. Double rupture.
1: Ele continua aparecendo aqui. É uma dupla hérnia.
2: The child sitting right there.
1: A criança que está sentada bem ali.
2: You have a rupture here.
1: Você também tem uma hérnia.
2: Exactly right.
1: Isto é exatamente correto.
2: See that spirit before you get by with that.
1: Veja aquele espírito. Ele achou que poderia passar com aquilo. Veja como aqueles demônios tentam puxar um ao outro Como eles gritarão por ajuda? Eu segui aquela faixa negra e te vi. Agora a sua fé não era você, Senhor. Você disse que se Deus fez o que eu lhe disse, é isto. Agora não duvide, creia. Sim, Senhor. Você tem uma hérnia. E eu vi algum lugar. Parece que você passou por uma cirurgia ou algo. É um problema de próstata. Você fez uma operação por causa disso, um problema de próstata. Você também não é deste estado. Para mim, parece ser de Maryland. Eu vejo um homem ao seu lado que está orando por você. Ele é um sujeito alto, de ombros inclinados, usando óculos. Você é um ministro. E é um irmão que está orando por você. É um ministro. E você é o reverendo D.T. Parque. Isto é certo. Vá, Senhor, e que Deus esteja contigo. Tenha fé em Deus. Você, senhora, que acabou de sentir o Espírito de Deus em você. Aquela pressão alta pela qual você está orando. Creia imediatamente nessa unção, que isto vai te deixar. Em que ela tocou? Em quem ela tocou? No sumo sacerdote, não em mim. Ela está bem distante de mim. Vocês creem, cada um de vocês? Ela tocou o sumo sacerdote que podia ser tocado por o sentido de nossas enfermidades. Se tu podes crer, todas as coisas são possíveis. Como vai, Senhor? Eu disse, somos estranhos um para o outro. Esta é a primeira vez que nos encontramos, não é? Correto. O que você acha, senhora? Você acha que esta é a verdade? Sim. Você acha que Deus vai te curar dessa diabetes? Dessa condição paralisada? Fique de pé e seja curado agora. Você crê? Tudo é apenas creia. Senhor, se Jesus Cristo ressuscitou dos mortos e eu mesmo ontem, hoje, eternamente, eu não poderia te curar. Para te ajudar, se eu pudesse e não o fizesse, eu seria uma pessoa horrível. Eu não teria o amor a respeito do qual tenho pregado nesta noite. Não, seria melhor eu ir obtê-lo para mim mesmo antes de eu falar aos outros. Mas ele tem apresentado a si mesmo para a sua igreja. Não importa o tanto que ele tenha me ungido, se você não cresce nisto, isto nunca funcionaria. Não sou eu quem faço isto, é a sua própria fé fazendo isto. É a sua fé crendo em Deus. O diabo tenta... No Filho de Deus, porque ele tinha um espírito sem medida. Eu simplesmente tenho uma pequena colherzinha disto. Como uma colher de água tirada do oceano, mas a mesma coisa que está na colher está em todo o oceano, é do mesmo tipo. Mas ele era o Filho de Deus. Eu sou um pecador salvo pela graça. Mas ele prometeu que ele faria isto, e ele guarda a sua palavra. Você está desejando que eu ore por um problema em seu... que está incomodando seus olhos. É um problema na pele que surgiu em você e está indo para os seus olhos, está incomodando os seus olhos. Isto é verdade. Você também não é deste estado. Você é de um lugar da Carolina do Norte e o seu nome é Irmã C. E. Cabel. Agora, volte para casa e fique boa. Se puderes crer, tudo é possível. Como vai você, senhor? Esta é a primeira vez que nos encontramos, eu suponho. Eu nunca te vi antes, mas Deus te conhece. Ele não conhece? Você crê que sou seu servo? Sim, senhor. O que você está fazendo aqui? Deus te abençoe. Você foi coberto pela morte. Porque você está bem fraco agora e você teve uma operação simplesmente há uma ou duas semanas e aquilo era um câncer. E aquele câncer estava no cérebro. Você crê? Não somente aquilo, mas uma mulher aparece ao seu lado. Ela está aqui, nesta noite.
2: I feel her now.
1: Eu sinto o que ela está pedindo agora.
2: That's your wife. And she's all swore up. And she's scared to answer too.
1: Esta é sua esposa e ela está toda inchada e ela também teme o câncer.
2: Put your hands on and both of you be healed.
1: Vá, coloque a sua mão sobre ela e vocês dois serão curados no nome do Senhor Jesus. Se puderes crer, tudo é possível. Você está crendo? Como vai? Oh, você é um irmão menonita com o seu casaco. Eu aprecio a sua posição por Cristo. Eu tenho centenas de amigos menonitas. Você conhece Carol Barry? Você não conhece. Ele é um bom amigo meu, muitos outros irmãos que são menonitas. Eu nunca esquecerei em Fort Wayne, né? Certa noite eu estava tendo um culto.
2: A Mennonite girl was playing the piano, and a broader boy took me to his crib.
1: Uma moça menonita estava tocando piano e o seu garotinho estava... O Espírito Santo me falando sobre a condição que causou aquilo. E quando ele declarou que ele estava curado, a moça menonita estava tocando. O grande curador está perto agora. O garotinho pulou de meus braços e correu pela plataforma. A mãe desmaiou, a moça deu um pulo e aquelas teclas de marfim continuaram tocando. O grande curador está perto agora, o simpatizante Jesus. Centenas de assentados no auditório. Cristo continua vivo. Nós somos estranhos um para o outro. Deus conhece nós dois. Se o Senhor Deus me revelar o que você está querendo dele, você crê que ele te daria isto? Obrigado, Senhor. Então eu oro para que você receba o que está pedindo. Você não está aqui por você mesmo. Você está aqui por alguém que não está aqui. É uma mulher e ela está morrendo com câncer. Este é, assim diz o Senhor. Você crê agora? Você pode ter o que você pediu. Você crê de todo o seu coração? Só um momento. Algo aconteceu no auditório. Parece que há um... Sim, é isto. Esta mulher assentada bem aqui com a face corada. Ela está orando. Ela tem problema de sinusite e ela deseja que o senhor a cure. Você o aceita como seu curador, irmã? Você aceita? Se você aceita, você pode ter o que você pediu a ele, se puderes crer. Deus te abençoe. Aqui eu creio que a mulher perdeu isto, porque o anjo a deixou imediatamente. Ele foi para outra sentada ali que está com colite. Você crê que Deus vai te curar dessa colite? Está bem, você tem a sua cura. Agora isto saiu e foi para outra. Você pode, tenha fé em Deus, não duvide. Cada um de vocês pode ser curado. Vocês creem nisto? Bem atrás da mulher, a terceira pessoa sentada aqui na fila de trás. Você está orando. Você tem algo errado com o seu pescoço e crê você que Deus vai te curar? Fique de pé então. Você tem a sua cura. Deus te abençoe. Eu te desafio no nome de Jesus Cristo a crer nisto. Você crê nisto? Agora faça isto então. Coloque as suas mãos uns sobre os outros. Vamos! Vamos todos apenas orar aqui. Cada um pode ter a sua cura. Coloque as suas mãos neste momento. Isto mesmo. Vamos entrar no espírito de adoração agora. Senhor Deus, no nome de Jesus Cristo, eu condeno o diabo. Saia daqui, Satanás. Deixe as pessoas do auditório.

Momento de meditação. Bem-aventurado o homem que não anda segundo o conselho dos ímpios, nem se detém no caminho dos pecadores, nem se assenta na roda dos escarnecedores. Antes tem o seu prazer na lei do Senhor, e na sua lei medita de dia e de noite. Que a sua plena satisfação sempre esteja na lei do Senhor e na sua

Porque eu sei que meu Redentor vive e que por fim se levantará sobre a terra.

Amados irmãos, nós estamos com a mensagem Eu Sei. O profeta pregou no domingo de Páscoa, logo pela madrugada, e ele leu da ressurreição no Evangelho de São Mateus e também no livro de Jó. E iniciando no parágrafo 17, o patriarca, nesta época, era algo como somos hoje. Ele estava atravessando por grandes problemas, como diríamos, grandes ondas, e ele estava desesperado. Por muitos dias ele ficou assentado em um monte de cinzas e estava tentando encontrar palavras para com eles se consolar, encontrar palavras para com elas se consolar, tentando encontrar algo que lhe desse coragem e algo que fosse um conforto para ele, enquanto ele via a sua vida se desvanecendo. Em primeiro lugar, ele era um homem velho, por volta dos 90 anos de idade, e ele havia sido tocado pela mão de Deus. Agora, nós sabemos que Deus não lhe havia tocado com a sua mão, mas que Deus havia permitido que Satanás o tocasse. Deus simplesmente tem agentes para fazer as coisas. Deus, querendo que um mal seja feito, ele simplesmente solta Satanás para fazê-lo. E se ele deseja que o bem seja feito, ele tem os seus servos que ele solta para fazê-lo. E Satanás havia tocado em Jó para um propósito, para testá-lo, porque ele e Deus havia tido um debate, e Deus disse a Satanás que eu tenho um servo na terra, não existe ninguém como ele. Seja o que for que eu lhe digo, ele o faz. Ele é um homem perfeito e um homem justo. Aleluia! O profeta, em outras mensagens, mostra que Jó era perfeito por causa do holocausto que ele oferecia a Deus, e aquilo fazia dele perfeito, porque ninguém, não existe uma perfeição própria, não era a perfeição própria de Jó, mas era por causa do holocausto
é por causa da oferta de sangue de Jesus Cristo que nós somos perfeitos. Não a perfeição própria, mas por causa da oferta de sangue, então nós somos perfeitos. Jó era perfeito por causa do holocausto. Satanás disse: se tu me deixares tê-lo, eu farei com que ele te amaldiçoe diante de tua face. Jó, sem saber que todas estas coisas estavam acontecendo, aquilo levou o patriarca a uma angústia profunda. Mesmo assim, de algum modo, quando ele ficou sem nada, ele continuou marchando a sua posição, ele continuou mantendo a sua posição em Cristo. Eu sei que meu Redentor vive, disse ele. Agora, nós passamos por estas situações, todos nós passamos. Eu creio que hoje estamos todos reunidos aqui para algo como aquele mesmo propósito. Estamos todos em montes de cinzas. Nós temos nossos problemas, nossas altas e baixas, e nossos momentos ruins, e nossas enfermidades, e nossas dores de cabeça, e nossas decepções. Então chegamos assim de manhã, nesta manhã de Páscoa, para encontrar palavras de conforto, como Jó estava tentando encontrar na de seus amigos. Nenhum deles pôde lhe dar nenhum consolo por causa de seu problema. Eles o estavam acusando de ser um pecador secreto. Então, no meio de tudo, no meio de todo aquele problema, Deus veio socorrê-lo. Graças a Deus. Jesus Cristo é o mesmo ontem, hoje e eternamente. Como Deus socorreu a Jó, ele também nos socorre. Deus é o socorro bem presente na angústia. Ele socorreu Jó. Ele também te socorre, irmão. Irmã, igreja de Deus, ele também nos socorre. Jó estava questionando como ele sabia, não era, como ele sabia, não era somente a sua enfermidade e problema e dores de cabeça, por ter perdido a sua família e todos os seus bens, estava quase tirando a sua vida. Mas ele era um homem velho, de idade bem avançada,
e sabendo que ele desceria até a sepultura, e sabendo que ele cria que havia alguém que o trouxe à terra, ele simplesmente não podia vir aqui por si mesmo, e ele sabia que ele tinha vindo de um pai, ele tinha vindo de um pai e uma mãe, mas ainda assim, aquele pai e mãe tiveram que ter alguém para trazê-lo, e isto voltaria lá atrás ao original. Quem trouxe o primeiro? E então ele se preocupou com isso. Então ele se preocupou com isto. E uma coisa estranha, eu estava aqui, andando ao redor, uma vida superior à de um animal, e uma vida superior à vida de uma planta, mas encontramos ainda o que ele disse: se a árvore morre, ela vive novamente, e se uma flor morre, ela vive novamente. Mas ele disse: o homem deita, ele rende o espírito, e onde está ele? Seus filhos vieram lamentar sobre ele e prestar homenagem, e ele não percebeu aquilo, e ele estava querendo saber qual era o problema que Deus deixaria uma vida como aquela viver novamente, tal como as flores e plantas, mas não poderia o homem viver novamente? Tudo isso lhe perturbava. E se apenas encontramos desta conclusão nesta manhã, e é para isto que estamos aqui. Nós ouvimos a história da Páscoa muitas e muitas vezes, e lemos de um lado a outro, e hoje, em seus programas radiofônicos, você ouvirá diferentes ministros abordar isto. Mas o que eu pensei para o meu pequeno grupo que o Senhor tem me dado nesta manhã, eu trarei isto de um ponto de vista diferente, se eu puder, chegando a um lugar, porque passamos por estes problemas, o que faz estas coisas virem? Porque deve um cristão alguma vez ficar atordoado? Porque tudo simplesmente não corre perfeitamente para um cristão? Mas isto, e às vezes temos mais problemas quando nos tornamos cristão do que tínhamos quando éramos pecadores. Naturalmente está escrito: muitas são as aflições dos justos,
mas Deus os livra de todas. Deus prometeu muitas aflições, sentimentos estranhos e coisas estranhas que poderiam estar além de nossa compreensão, mas isto sempre contribui para o nosso bem. Apenas não podemos entender isto, porque se entendêssemos, então isto não seria de fé para nós. Nós seguiríamos com uma compreensão, mas nós o fazemos e nós temos isto e cremos em sua palavra pela fé, que isto produzirá alguma boa coisa para nós, se pudéssemos agarrar aquilo hoje, nesta manhã, se pudéssemos agarrar todos os nossos problemas, e nenhum de nós está imune a eles, e se pudéssemos imaginar que aquelas coisas são para o nosso bem, está escrito em uma das escrituras na Bíblia que as provas que vêm sobre nós são mais preciosas do que o próprio ouro, pois é Deus nos dando estes testes, depois que nos tornamos sua propriedade, nossa confissão e nosso batismo, ou nossa promessa para andarmos em vida para Ele, então cada prova que vem sobre nós é para nos aperfeiçoar para a sua glória, é para nos trazer a um lugar onde Deus pode fazer a si mesmo mais real a nós do que Ele já era antes da prova chegar. Eu quero me unir a Jó nesta manhã para dizer que já vivi o suficiente para saber que isto é a verdade. Eu tenho visto isto em minha própria vida, que todas as vezes que aparece uma grande circunstância, que eu não consiga passar ao redor dela, ou debaixo dela, ou por cima dela, Deus faz um caminho e se torna glorioso. Eu simplesmente gostaria de saber como a sua graça faz isto, mas ela o faz. E recordem, em todas estas coisas, Satanás tenta nos deixar nervosos e contrariados para nos fazer pensar: oh, por que isto aconteceu? Porque eu não poderia ter estado assim? Mas espera em Deus, irmãos. O profeta conta uma experiência dele aqui. Há poucos dias, quando eu saí do lugar mais bonito e suntuoso que já vi em toda a minha vida, foi o grande edifício do nosso irmão Oral Roberts, quando eu vi aquele duro mármore, sem nenhuma janela em parte alguma, mas de forma que ele foi edificado. E eu já estive em Hollywood, e já estive em palácios de reis, e já estive em quase todas as partes em que eu poderia estar, ao redor do mundo, e toda a ostentação, e lindos lugares e coisas, mas eu nunca vi nada, nenhum lugar que se comparasse

0: granito, todas em forma de trindade de Pai, Filho e Espírito Santo. As esculturas daquilo, todas aquelas coisas, acabei de chegar lá do irmão Thorne Osborne e vi a sua grande obra poderosa ali para o Senhor. Parei do lado de fora, olhei de volta para aquele edifício e pensei: Deus, com certeza me tornei um hipócrita, com certeza me tornei um rejeitado em algum lugar, pois o ministério destes homens saíram do meu. E eu pensei: o que acontece? Talvez eu seja muito incorreto, Senhor, que tu não pudeste confiar em mim nada assim. Até mesmo os pequenos poucos dólares que tu me permitiste pagar pelas campanhas e coisas, agora eles estão tentando me mandar para a cadeia por causa disto. E porque sou hipócrita, ou porque sou uma pessoa tão incorreta? Eu estava em um monte de cinzas, como esteve Jó no passado. Quando parei ali do lado de fora, dificilmente conseguia tomar meu fôlego com tanta majestade que um pobre garoto nascido em uma cabana, um pentecostal, poderia fazer e trazer aquilo para dentro daquele edifício gigantesco. E eu pensei: oh Deus, talvez eu não seja digno. Logo então uma pequena voz veio através daqueles corredores e disse: mas eu sou a sua porção. Então eu pensei: oh Deus, oh Senhor Deus, oh, apenas deixa aquilo ficar daquela maneira, então Senhor, porque eu não teria a inteligência de levar em frente uma grande obra como aquela para ti. E eu sou uma pessoa iletrada, mas contando que tu seja a minha porção, eu sou teu e tu me guiarás. Eu não poderia guiar a mim mesmo, mas, ó Senhor, guia-me. Diga, irmão, guia-me, Senhor, guia-nos. São essas horas cruciais que nos fazem avançar por aquelas areias sagradas. Isto estava na Bíblia. Recordem, não importa quão grande seja a angústia, Satanás não pode tomar a sua vida até que Deus tenha terminado com você. Descansa nisto, irmão. Descansa nisto, igreja, no nome do Senhor Jesus Cristo. Amém.
1: Amém. Amém. Amém.

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Venha conhecer a mensagem do profeta de Deus para esta decadente geração, o Elias prometido na Bíblia Sagrada, Malaquias capítulo 4, versículo 5. Eis que vos envio o profeta Elias antes que venha o dia grande e terrível do Senhor. E Mateus 17, 11. Em verdade, Elias virá primeiro e restaurará todas as coisas.

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Amém. Bom dia com Jesus. Vamos todos juntos. O Senhor é a força da nossa vida. Graças a Deus. Nós vamos marcar a escritura. São Mateus capítulo 18, versículos do 1 ao 7. Escritura que será lida esta manhã. São Mateus capítulo 18, versículos do 1 ao 7. E nós vamos cantar o hino de número 186, Os Dons do Céu, Sol Maior. Manda, ó Senhor, chuvas dos céus, chuvas do Consolador. Vamos todos juntos louvar ao Senhor.

0: me vereis, pois eu, um pronome pessoal.
1: I will be with you, even in you, to the end of the world. Jesus Christ, the same yesterday and forever.
0: Eu estarei convosco, mesmo em vós, até o fim do mundo. Jesus Cristo é o mesmo ontem, hoje, eternamente.
1: People.
0: Gente, ó Deus, não pode você compreender?
1: Don't pay no attention to this little stoop-shouldered, bald-headed man standing up here trying to tell you these things.
0: Não preste nenhuma atenção neste pequeno homem careca de ombros caídos aqui de pé tentando lhes dizer estas coisas.
1: Don't look at me, uneducated, uncouth. Don't notice that.
0: Não olhem para mim, iletrado, inculto. Não observe isto.
1: What's the nature of the spirit that's working through here?
0: Observe a natureza do espírito que está operando aqui.
1: Believe the Lord Jesus.
0: Creia no Senhor Jesus Cristo.
1: It isn't me. I don't know you. Know nothing about you.
0: Não sou eu. Eu não te conheço. Nada sei a seu respeito.
1: It's Him. Christ fulfilling His word of what He said He would do.
0: É Ele, Cristo, cumprindo a sua palavra, ao que Ele disse que faria.
1: Remember, the end is drawing nigh.
0: Recordem, o fim está próximo.
1: Seek ye refuge while you can. While the doors of mercy is open to the Gentiles.
0: Procurem por um refúgio enquanto vocês podem, enquanto as portas de misericórdia estão abertas para os gentios.
1: Seek refuge. That thus saith the Lord.
0: Se refugiem, este é o assim diz o Senhor.
1: I invite every one of you that doesn't have that peace that would take you over there to come here, stand here at this altar.
0: Eu convido a cada um de vocês que não possui aquela paz que te levará para lá, para vir aqui, ficar aqui de pé ao lado deste altar.
1: Every sinner in here, every backslider, I want you to come and stand right here by the altar.
0: Cada pecador aqui, cada apóstata, eu quero que você venha e se coloque bem aqui ao lado do altar.
1: If the Spirit of God is here that knows you, surely he'll know what to do.
0: Se o Espírito de Deus que te conhece está aqui, com certeza, ele saberá o que fazer.
1: God bless you, sir.
0: Deus te abençoe, Senhor.
1: Rise up and come here. See how sincere you are.
0: Levante e venha aqui. Veja quão sincero você é.
1: Would you walk from back there to here mean the difference between going to heaven or losing your salvation?
0: Você andaria daí de trás até aqui se isto significasse a diferença entre ir para o céu ou a perda de sua salvação?
1: See, I'm a member of the church. I've been born again.
0: Você diz, eu sou um membro da igreja. Eu nasci de novo.
1: Have you got that?
2: Bom dia com Jesus. O Senhor continue nos abençoando. Nós temos um comunicado. O irmão Abimael e família agradece a Deus e ao pastor pelas orações e pelo tempo que esteve congregando aqui. Ele comunica que estará se mudando para a cidade de Cajamar, São Paulo. Ele está aqui? Já não está aqui, né? Hoje. Então, fica comunicada à igreja a mudança do irmão. Deus o abençoe. Justifica a ausência nesta manhã, irmão Samuel, de Pouso Alegre, por motivo de trabalho. Também, irmão Adão Procópio e família, justifica a sua ausência. E nós temos um agradecimento que veio lá de Boa Esperança, que diz assim: eu venho por meio deste agradecer a Deus pelas orações da igreja e do pastor Cleomar Borges, pelo sucesso da minha cirurgia e de minha recuperação. Agradeço a todos, que Deus continue abençoando a igreja e ao nosso pastor. Deus abençoe. É o agradecimento da irmã Eliana de Boa Esperança. E agora nós vamos orar Se você tem um pedido, uma necessidade, faça conhecida ao Senhor pelo levantar de uma de suas mãos. Nós vamos orar com o pastor Aparecido Vital e você apresente diante do trono da graça a tua petição.
3: Senhor Jesus Cristo, estamos agradecidos, Pai bendito, por mais esta manhã estarmos, ó Deus, aqui nesta casa de oração, ó Pai, para ouvir, Senhor, a palavra, o alimento para nossas almas, Pai Santo, enquanto levamos a Ti as nossas petições. O Senhor é onisciente, o Senhor é onipresente, Pai, o Senhor sabe a necessidade de cada um de nós. Conceda pelo Teu poder, Pai, que possamos todos usufruirmos, ó Pai, da bênção que estamos em necessidade. Que o Teu servo possa ser usado, ó Pai, nas Tuas mãos, como sempre tem sido, para nos trazer o alimento espiritual, ó Pai. No nome de nosso Senhor Jesus Cristo, nós oramos. Amém, Senhor. Amém.

Graças a Deus. Vamos ver as igrejas que nos acompanham nesta manhã. A Igreja de Boa Esperança, Pouso Alegre, Mogi Mirim, os irmãos, Americana, Indaiatuba, pastor Wesley Rodrigues, graças a Deus. E também a igreja que se encontra em Pirassununga está acompanhando, irmã Madalena Machado, Lúcia, Terezinha, Daniel Grigório e família, Douglas e Luana, Edna, Tiago e Gisele Paiva, Ademilson Castro e família, Daiane, Márcio de Jesus e família, Vicentina de Jesus, Pedro Araújo e Cleonice, Vanete, Scarlett, Tiago e Larissa, Isilda, Emerson Lino, Kelly Mantovani, Timóteo e família, Jaqueline Batista e família, Edmara e Dalirian. Um total de 79 computadores, aproximadamente 139 irmãos que nos acompanham. Deus os abençoe, Deus abençoe a cada irmão e a cada igreja nesta manhã. E nós vamos acompanhar na mensagem Qual Atração Sobre a Montanha, do parágrafo 167 ao 208.

0: Dear God, surely we're not a bunch of hybrid Christians. We shouldn't be. Somebody has to be petted and babied.
1: Agora, querido Deus, certamente nós não somos grupo de cristãos híbridos. Não devíamos ser. Alguém que tem que ser acariciado e mimado.
0: You don't have that kind, Lord. You have rugged believers.
1: Tu não tens esse tipo, Senhor. Tu tens crentes fortes.
0: The very presence of God sets a man's heart on fire.
1: A própria presença de Deus coloca o coração do homem em fogo.
0: Like Abraham. He believed God.
1: Como Abraão, ele creu em Deus.
0: You made yourself known to him. Then you appeared to him and performed a sign. And he believed you.
1: Tu fizeste a ti mesmo conhecido a ele. Então apareceste a ele e realizaste sinal. E ele creu em ti.
0: You turned his body back to a young man, and also his wife, which his wife was part of his own body.
1: Tu tornaste seu corpo em jovem, e também sua esposa, a qual sua esposa era parte de seu próprio corpo.
0: Then come forth the new child, the promised son.
1: Então veio o novo filho, o filho prometido.
0: God, you promised that it'd be the same thing in this day.
1: Deus, tu prometeste que seria a mesma coisa neste dia.
0: I pray that you'll confirm this word.
1: Eu oro que tu confirmes esta palavra.
0: And we'll deal right on that one promise there, that it will be like it was in Sodom.
1: E nós atuaremos exatamente sobre aquela promessa ali, que será como foi em Sodoma.
0: Just before Sodom was burnt and judgment struck Sodom, the Gentile world.
1: Pouco antes que Sodoma fosse queimada e o julgamento atingisse Sodoma, o mundo gentio.
0: So judgment is fixing to strike the Gentile world.
1: Então o julgamento está para atingir o mundo gentio.
0: And the Jews got 3.5 more years through the period of tribulation, Jacob's trouble, the continuing of the 70 weeks of Daniel.
1: E os judeus têm mais 3.5 anos através do período da tribulação, a angústia de Jacó, a continuação das 70 semanas de Daniel.
0: But the Gentiles are numbered. It's time to go.
1: Mas o tempo dos gentios está contado. É o tempo de ir.
0: And you give that sign and you said it would be again.
1: E tu deste aquele sinal e tu disseste que assim seria outra vez.
0: Grant it, God. We're in your hands. Do with us as you see fit. In Jesus Christ's name. Amen.
1: Concede, Deus. Nós estamos em tuas mãos. Faça conosco como tu achares conveniente. No nome de Jesus Cristo. Amém.
0: Now, don't be nervous. What would it be if I was nervous?
1: Agora, não fiquem nervosos. O que seria se eu estivesse nervoso?
0: Now I'm making a thing here that it has to depend on the sovereignty of God.
1: Agora, eu estou fazendo uma coisa aqui que depende da soberania de Deus.
0: But why do I do this?
1: Mas por que eu faço isto?
0: He said it would be. That settles it.
1: Ele disse que assim seria. Isso está estabelecido.
0: And if he makes himself that confirmed like that before you, well, can't you believe him? Certainly.
1: E se ele fizer ele mesmo isso confirmado assim ante vocês, bem, não podem vocês crer nele? Certamente que sim.
0: You just have faith now and believe.
1: Simplesmente tenha fé agora e creia.
0: Let me just look around, see where the Holy Spirit will lead. What he'll do.
1: Deixe-me simplesmente olhar, ver onde o Espírito Santo guiará, o que ele fará.
0: I don't know what he'll do. That's up to him.
1: Eu não sei o que ele fará. Isso depende dele.
0: But if you just only have faith, only believe, all things are possible to them that believe.
1: Mas se você simplesmente tiver fé, somente crer, todas as coisas são possíveis àqueles que creem.
0: All of you believe that? Raise up your hands and say, I do believe it. With all my heart, I believe it.
1: Todos vocês que creem nisso, levantem suas mãos e digam, eu creio nisto. De todo o meu coração, eu creio nisto.
0: Now three will be a confirmation. If he'll do it three straight times to prove you that it's right.
1: Agora, três serão uma confirmação. Se ele fizer isso ininterruptamente três vezes, provar para você que isso está correto.
0: I don't care where you are, who you are, You just have faith and believe.
1: Não importa onde você esteja, quem você seja, você simplesmente tenha fé e creia.
0: I don't stir.
1: Agora não se mova nessa direção.
0: Lady, praying. I don't know. You just sit where you're at. You don't have to go.
1: A senhora orando, eu não a conheço. Fique no lugar onde a senhora está. Não precisa vir.
0: I don't know you, but you're holding a little girl in your hand or in your lap.
1: Eu não a conheço, mas a senhora está segurando uma garotinha em sua mão ou em seu colo.
0: I'm a total stranger to you. And the little girl looks normal. She looks well.
1: Eu sou completamente desconhecido à senhora, e a garotinha parece normal. Ela parece estar bem.
0: She's a pretty little girl, a little red-headed girl.
1: Ela é uma linda

0: E a garotinha parece normal. Ela parece estar bem.
1: She's a pretty little girl, a little red-headed girl.
0: Ela é uma linda garotinha, garotinha de cabelos ruivos.
1: Ah, looking here at her, she don't look like she's crippled or anything. I don't know what's wrong with her.
0: Olhando daqui para ela, ela não parece ser aleijada ou ter algo. Eu não sei o que há de errado com ela.
1: Might not be for the child, it might be for you.
0: Pode que não seja pela criança, talvez seja pela senhora.
1: But I just happened to see you sitting there, that child praying.
0: Mas aconteceu de eu vê-la sentada aí com essa criança e orando.
1: I have to talk to you a minute to catch your spirit, like Jesus said to the woman, "Bring me a drink."
0: Eu tenho que falar com a senhora por um minuto para perceber seu espírito, como Jesus disse à mulher, "Dá-me de beber."
1: Okay. Just to figure out one person.
0: Veja, somente para decifrar uma pessoa.
1: Brother Bryant and them sitting here, I know these people sitting here. They may be needy too, but you as a stranger.
0: O irmão Bryant e os que estão assentados aqui, eu conheço essas pessoas assentadas aqui. Eles talvez estejam necessitados também, mas a senhora é desconhecida.
1: Do you believe me to be God's prophet?
0: Você crê que eu sou um profeta de Deus?
1: Do you believe these things that you've heard tonight is the truth?
0: Você crê que estas coisas que você ouviu nesta noite são a verdade?
1: Now, if God will reveal to me something that you've done or something you ought not have done.
0: Agora, se Deus me revelar algo que você tem feito ou alguma coisa que você não devia ter feito,
1: or something's wrong with you or what your desire is, you'll know where it's true or not, won't you?
0: Ou algo que esteja errado com você ou qual é o seu desejo, você saberá se é verdade ou não. Não saberá?
1: And if he'll do that, will it confirm his word? That he's the same yesterday, today, and forever. And if St. Luke 17:30 is being manifested.
0: E se ele fizer isso, confirmará isso a sua palavra de que ele é o mesmo ontem, hoje, eternamente, e que São Lucas 17:30 está sendo manifestado.
1: You believe it?
0: Você crê nisto?
1: Now the lady raised her hand that we're strangers.
0: Agora, aquela senhora levantou a mão, confirmando que somos desconhecidos.
1: I don't know you. But I'm trying to contact your spirit one personally, so many of you pulling.
0: Eu não conheço a senhora, mas estou tentando fazer contato com o espírito dela, uma pessoa. Há tantos de vocês puxando.
1: Now you believe this with all your heart.
0: Agora, creia nisto de todo o seu coração.
1: Now it is for the little girl. It's not you.
0: Agora é para a garotinha, não é para a senhora.
1: You're nervous. But it ain't the nervousness that's bothering you.
0: A senhora é nervosa, mas não são os nervos que a estão incomodando.
1: The great thing on your heart's that little girl.
0: A grande coisa em seu coração é essa garotinha.
1: You believe God can tell me what it is? You believe it?
0: E a senhora crê que Deus pode me dizer o que é? A senhora crê?
1: Would it help you? Would you believe then?
0: Isto a ajudaria? A senhora creria então?
1: It's a brain injury. That right?
0: É um ferimento no cérebro, certo?
1: Now put your hand on the little child's head, your hand.
0: Agora coloque sua mão sobre a cabeça da garotinha, sua mão.
1: Dear God, you said these signs shall follow them that believe. They'll lay their hands on the sick and they shall recover.
0: Querido Deus, tu disseste, estes sinais seguirão aqueles que crerem, colocarão as mãos sobre os enfermos e eles serão curados.
1: The woman is a believer.
0: Esta mulher é uma crente.
1: Her hands upon the child. May it recover. In the name of Jesus Christ, I offer this prayer. Amen.
0: Sua mão está sobre a criança. Pode ser curada. No nome de Jesus Cristo, eu ofereço esta oração. Amém.
1: Now do you believe all of you?
0: Agora você crê, todos vocês?
1: If thou canst believe, all things are possible. Certainly.
0: Você pode crer, todas as coisas são possíveis. Certamente que sim.
1: I know the lady sitting next to her, but she's so sincerely looking this way.
0: Eu conheço a senhora que está sentada próxima a ela, porém ela está tão sinceramente olhando para este lado.
1: I can't call her name, but if I look at her a minute, I would know.
0: Não me lembro do nome dela, mas eu, se eu olhar para ela por um minuto, eu saberia.
1: But I know the woman by looks, but I don't know what your trouble.
0: Mas eu conheço essa mulher só de vista, mas eu não sei qual é seu problema.
1: You believe God will let me know what your trouble is?
0: A senhora crê que eu, Deus me deixará saber qual é o seu problema?
1: Would it help you? Sugar diabetes.
0: A senhora...

0: Isto ajudaria? Diabetes sacarina.
1: That's right, old man. Certainly.
0: Agora, se isso está correto, levante sua mão. Certamente que sim.
1: Happened to be the lady laying sitting next to you's got the same name.
0: Aconteceu de estar a senhora assentada próxima à senhora tem a mesma coisa.
1: She's a stranger.
0: Ela é desconhecida.
1: The other lady's praying for somebody. A crippled child. You'd believe with all your heart, God would grant him.
0: A outra senhora está orando por alguém, uma criança aleijada. A senhora crê de todo o coração, Deus concederia isso.
1: Somebody back in here.
0: Alguém aqui atrás.
1: Man sitting over there trying to get rid of smoking cigarettes.
0: O homem é sentado aí, tentando largar do cigarro.
1: You believe God will take them away from you? All right.
0: Crê você que Deus tirará isso de você? Pois bem.
1: You believe? You can have it.
0: Você crê? Você pode receber isso.
1: I've never seen the man in my life.
0: Eu nunca vi esse homem em minha vida.
1: Here's a man, see a dark shadow hanging over this man right here, laying on a cot like or a chair.
0: Há um homem aqui, vem essa sombra escura pairando sobre este homem bem aqui que está deitado sobre um tipo de maca ou uma cadeira.
1: He's dying. He's shattered, he's got cancer.
0: Ele está para morrer. Ele está sombreado, ele tem câncer.
1: I don't know the man, never seen him.
0: Eu não conheço o homem, nunca o vi.
1: God knows all about you.
0: Deus sabe tudo a seu respeito.
1: That's the truth, sir.
0: Essa é a verdade, senhor.
1: You believe God could tell me something about you, would it help you to receive your healing?
0: O senhor crê que Deus poderia me dizer algo a seu respeito? Isto o ajudaria a receber sua cura?
1: You was brought here by a friend.
0: O senhor foi trazido aqui por um amigo.
1: But you're not from here. You're somewhere where there's a big body of water that people fishes at. In Albany, Kentucky.
0: Mas o senhor não é daqui. O senhor é de algum lugar onde há uma grande massa d'água, onde as pessoas pescam. Sim, Albany, Kentucky. Está certo.
1: Believe it and go back home well.
0: Creia e o senhor poderá voltar para casa são.
1: Believe it's gone. If you don't believe it, you must believe it. Believe it's been done for you.
0: Creia que isso se foi. Se o senhor crer, o senhor deve crer nisto. E creia que se foi do senhor.
1: You believe? You. From Tennessee. Got a boy, he's got asthma. Not here, but you breathe, and he'll be healed.
0: O senhor crê? Você, de Tennessee, tem um menino que tem asma. Não está aqui, mas crê você que ele será curado?
1: And take your handkerchief on your hand there to him. He'll be healed. He'll believe it.
0: Então tome seu lenço em sua mão aí para ele. Ele será curado se você crer nisto.
1: The lady crying, sitting across from Dr. Vail there.
0: A senhora que está chorando, assentada ao lado do Dr. Vail ali.
1: She's shattered also, a dark shadow. I never seen the woman in my life. But she's got cancer.
0: Ela também está sob uma sombra escura. Eu nunca vi a mulher em minha vida, mas ela tem câncer.
1: She'll die if something isn't done for her.
0: Ela morrerá se algo não for feito por ela.
1: You believe he'll heal you, lady?
0: A senhora crê que ele a curará, senhora?
1: You can have your healing. You'll just believe.
0: Pode? A senhora pode receber sua cura, se simplesmente crer.
1: There's a little lady sitting right behind her with a handkerchief up over her mouth.
0: Há uma pequena senhora sentada bem atrás dela com um lenço sobre sua boca.
1: She's also got an ulcered stomach. Sick.
0: Ela também tem úlcera estomacal. Enferma.
1: You've been having passing out spells, blinding, falling out.
0: A senhora tem tido acesso de desmaio, ofuscações, quedas.
1: Somebody brought you here.
0: Alguém a trouxe aqui.
1: Got female trouble.
0: A senhora tem problema de senhoras.
1: If you believe, you can go home and be well.
0: Se crer, a senhora poderá ir para casa, ficar boa.
1: You young man, you're a stranger, sitting right here in front of me, looking at me.
0: Você, jovem. Você é desconhecido, assentado bem aqui na minha frente, olhando para mim.
1: What are you, Puerto Rican or something?
0: Que é você, porto-riquenho ou algo assim? Sim.
1: What am I pointing me? I'm a stranger to you. You know that you're not even from my country.
0: O que quis dizer? Sou desconhecido a você. Você sabe disso. Você não é nem mesmo do meu país.
1: But you believe that God can give you the desire of your heart?
0: Mas você crê que Deus pode dar-lhe o desejo de seu coração?
1: If I tell you what your desire is, will you receive it?
0: Se eu lhe disser qual é seu desejo, você receberá?
1: You're seeking the baptism of the Holy Ghost. That is true.
0: Você está buscando o batismo do Espírito Santo. Isso é verdade.
1: Receive the Holy Ghost, my brother.
0: Receba o Espírito Santo, meu irmão.
1: There's a colored man sitting way back here. Got a burden on his heart. For his wife.
0: Aqui está um homem de cor assentado bem aqui atrás. Tem uma grande preocupação em seu coração. É por sua esposa.
1: She's not here even.
0: Ela nem mesmo está aqui.
1: She's got trouble with her feet.
0: Ela tem problemas com seus pés.
1: You believe in a healer? You do?
0: O senhor crê que ele a curará? Crê?
1: You're a stranger here. You're from across the sea. You're from Jamaica.
0: O senhor é um estrangeiro aqui. O senhor é do além-mar. O senhor é da Jamaica.
1: You believe God can tell me who you are?
0: Crê que Deus pode me dizer quem é o senhor?
1: Mr. Brady.
0: Senhor Brady.
1: You believe?
0: O senhor crê?
1: Jesus Christ is the same yesterday, today, and forever.
0: Jesus Cristo é o mesmo ontem, hoje e eternamente.
1: This lady sitting right back over listening. Next to Mrs. Wright there. She's got a burden on her heart.
0: Essa senhora sentada ali atrás, desse lado, próxima à senhora Wright ali, ela tem uma grande preocupação em seu coração.
1: She's praying for a daughter. She's up for an operation.
0: Ela está orando por uma filha. Ela vai fazer uma operação.
1: You believe with all your heart for her? She won't need it if you'll get her to believe it.
0: A senhora crê de todo o coração por ela? Ela não precisará disso se a senhora conseguir fazê-la crer nisto?
1: I can't heal.
0: Eu não posso curar.
1: Way back down in the nursery, I see the Spirit of the Lord, an angel, light moving in the nursery.
0: Lá atrás, no berçário, eu vejo o Espírito do Senhor, um anjo, uma luz se movendo no berçário.
1: It's over a young woman. And she's got a spiritual trouble she's wondering about.
0: Está sobre uma jovem mulher e ela tem um problema espiritual com o qual ela está preocupada.
1: Seems like I ought to know the woman somehow.
0: Parece que devia identificar a mulher de alguma maneira.
1: A young woman. She's also got a female disorder.
0: Uma jovem mulher. Ela tem também um distúrbio feminino.
1: Yes. Her name is Mrs. West. From Alabama. Miss David West.
0: Sim. Seu nome é a senhora West, do Alabama. Senhora David West.
1: Believe. God will grant it to you.
0: Creia, e Deus lhe concederá isto.
1: It shall be light.
2: Amen.
1: And in that day when the Son of Man is being revealed.
0: Haverá luz. E naquele dia quando o Filho do Homem há de ser revelado.
1: If that isn't Jesus Christ, the same yesterday and forever, I don't know nothing about it.
0: Se isso não é Jesus Cristo mesmo ontem, hoje, eternamente, eu não sei nada sobre isso.
1: Do you believe that?
0: Você crê nisso?
1: All things are possible to them that believe.
0: Todas as coisas são possíveis àqueles que creem.
1: Out upon the microphones across the land now, and in this tabernacle, how many of you will raise your hands and say, I am a believer?
0: Pelos microfones através do país agora e neste tabernáculo, quantos de vocês levantarão suas mãos e dirão, eu sou um crente?
1: Now you out there in the lands, everyone's got their hands up here.
0: Agora, vocês aí pela nação, aqui todos estão com suas mãos levantadas.
1: And way out in yonder somewhere across the nation, you got your hands up, no doubt.
0: E por aí em algum lugar através da nação, levante suas mãos sem dúvida.
1: Now, close your eyes. Just drop your hands upon somebody near you.
0: Agora feche seus olhos. Simplesmente coloque suas mãos sobre alguém próximo a você.
1: Take a hold of their hand. Lay it upon their shoulder.
0: Segure sua mão. Coloque-a sobre seu ombro.
1: I got my hands on the handkerchiefs.
0: Eu tenho minhas mãos sobre os lenços.
1: Look what's been done today. Look what's done now.
0: Veja o que tem sido feito hoje. Veja o que foi feito agora.
1: Beholding his hallowed face, aglow with love divine.
0: Olhando sua santa face, incandescente com amor divino.
1: Blessed partakers of his grace as gems in his crown to shine.
0: Benditos participantes de sua graça, como pedras preciosas em sua coroa para brilhar.
1: Now pray. Let's pray. Everywhere.
0: Agora oremos. Vamos orar em todos os lugares.
1: Dear God, the hour has arrived.
0: Querido Deus, a hora tem chegado.
1: What meaneth this? God fulfilling his word.
0: O que significa isto? Deus cumprindo sua palavra.
1: What's the attraction, Lord?
0: Qual é a atração, Senhor?
1: It's God fulfilling his word.
0: É Deus cumprindo sua palavra.
1: What is this out across the nation? Through the medium of a telephone.
0: O que é isso através da nação por meio do telefone?
1: That hundreds of people have their hands laid on one another across the nation from one coast to the other.
0: Que centenas de pessoas têm suas mãos colocadas uns sobre os outros através da nação de uma costa à outra.
1: From the north to the south, east to the west.
0: Do norte ao sul, do leste ao oeste.
1: Here sits people here from foreign countries.
0: Aqui encontra-se pessoas aqui de países estrangeiros.
1: Many of the states, Mexico, Canada, and we got our hands laid on one another.
0: De muitos estados, México, Canadá, e estamos com nossas mãos colocadas um sobre o outro.
1: God fulfilling his word.
0: Deus cumprindo sua palavra.
1: How is this that a person could stand here by the Holy Spirit and call a man like he did Simon Peter?
0: Como é isso que uma pessoa pode se pôr de pé aqui pelo Espírito Santo e chamar um homem como ele fez com Simão Pedro?
1: Your name is Simon. You are the son of Jonas.
0: Teu nome é Simão. Tu és o filho de Jonas.
1: Go get your husband and come here.
0: Vai chamar teu marido e vem aqui.
1: I have no husband.
0: Eu não tenho marido.
1: Truly, you have five.
0: Verdadeiramente, tu tens cinco.
1: She said, I know that Messiah is coming to do this, but who are you?
0: Ela disse, eu sei que o Messias está vindo para fazer isto, mas quem és tu?
1: He said, I'm he.
0: Ele disse, eu sou ele.
1: And you're the same yesterday, today, and forever.
0: E tu és o mesmo ontem, hoje e eternamente.
1: And you promise the works that I do, shall ye do also. More than this shall you do, because I go to the Father.
0: E tu tens prometido, as obras que eu faço, vós também as fareis. Maiores do que estas, porque eu vou para o Pai.
1: And behold, in the last days I'll send to you the Elijah, the prophet.
0: E eis que nos últimos dias eu vos enviarei o Elias, o profeta.
1: And he'll change the thoughts of the people.
0: E ele mudará os pensamentos das pessoas.
1: Turn the hearts of the children back to the apostolic teaching of the Bible.
0: Tornará os corações dos filhos de volta ao ensinamento apostólico da Bíblia.
1: And it shall be light about the evening time.
0: E haverá luz no entardecer.
1: Here we are, great God of heaven.
0: Aqui estamos, grande Deus dos céus.
1: The hour is here.
0: A hora está aqui.
1: The hands are upon the people.
0: As mãos estão sobre as pessoas.
1: Satan, you're defeated. You are a liar.
0: Satanás, tu estás derrotado. Tu és um mentiroso.
1: And as a servant of God, and as servants,
0: e como um servo de Deus, e como servos,
1: we command that in the name of Jesus Christ, that you obey the word of God and go out of the people, because it's written, in my name they shall cast out devils.
0: Nós ordenamos que no nome de Jesus Cristo, que tu obedeças a palavra de Deus e saias das pessoas, porque está escrito, em meu nome expulsarão demônios.
1: And all the people may be set free.
0: E todas as pessoas possam ser libertas.
1: Grant it, dear God.
0: Concede-o, querido Deus.
1: You are the God of heaven that defeated that day with an attraction on Mount Calvary. All sickness and diseases and all the works of the devil.
0: Tu és o Deus do céu que derrotaste aquele dia com uma atração sobre o Monte Calvário todas as enfermidades e doenças e todas as obras do diabo.
1: You are God, and the people are healed by your stripes. They are free in the name of Jesus Christ. Amen.
0: Tu és Deus e as pessoas são curadas pelas suas pisaduras. Elas são libertadas no nome de Jesus Cristo. Amém.
1: God, every handkerchief that's laying here, while the Spirit of God is present.
0: Deus, cada lenço que está colocado aqui, enquanto o Espírito de Deus está presente,
1: while the anointing of Jesus Christ is upon the people, and the great signs that he promised are being fulfilled.
0: Enquanto a unção de Jesus Cristo está sobre as pessoas, e os grandes sinais que ele prometeu estão sendo cumpridos.
1: And the earth is trembling, the earthquakes are happening. The great signs that he told in the scripture being fulfilled in the evening light shining.
0: E a terra está tremendo, os terremotos estão acontecendo, os grandes sinais que ele disse, e a escritura está sendo cumprida, e a luz do entardecer brilhando.
1: I lay my body across these handkerchiefs, representing this whole body of believers from east, west, north and south.
0: Eu coloco meu corpo sobre estes lenços, representando todo este corpo de crentes, o leste, oeste, norte, sul.
1: And say to the devil in the name of Jesus Christ, leave every patient these are laid upon, to the honor and glory of the word of God.
0: E digo ao diabo, no nome de Jesus Cristo, deixe cada paciente sobre as quais estes forem colocados, para a honra e glória da palavra de Deus.
1: In the name of the word of God, Jesus Christ of Nazareth. Amen.
0: No nome da palavra de Deus, Jesus Cristo de Nazaré. Amém.
1: Now, quietly, sanely, soberly, and in your right mind, as believers.
0: Agora, quietamente, sensatamente, sobriamente, em seu são juízo, como crentes.
1: Do you now believe and accept your healing from God Almighty in the name of Jesus Christ? If you do, hold up your hand.
0: Vocês agora creem e aceitam sua cura do Deus Todo-Poderoso no nome de Jesus Cristo? Se você crê, levante suas mãos.
1: All out in the lands, hold up your hands out there.
0: Todos através da nação, levantem suas mãos aí.
1: Every person in here, as far as I can see, had their hands up.
0: Cada pessoa aqui, até onde eu posso ver, tem suas mãos levantadas.
1: Inside, outside, against the windows, in the doors, in the nurseries and all around, everywhere, people with their hands up.
0: Dentro, fora, nas janelas, nas portas, nos berçários e em todos os lugares ao redor, pessoas com suas mãos levantadas.
1: They accept it.
0: Elas aceitam isto.
1: Satan is defeated.
0: Satanás está derrotado.
1: The stripes of Jesus Christ heals you.
0: As pisaduras de Jesus curam você.
1: And the presence of Jesus Christ verifies the fact that he's living today, ever able to keep every promise that he made. Amen.
0: E a presença de Jesus Cristo confirma o fato dele estar vivo hoje, sempre capaz de manter cada promessa que ele fez. Amém.
1: I believe him, don't you?
0: Eu creio nele. Não crê você?
1: Now let us stand up to our feet.
0: Agora vamos nos colocar de pé.
1: In the name of the Lord Jesus, accepting everything that's been done or said.
0: No nome do Senhor Jesus, aceitando tudo que tem sido feito ou dito.
1: We love him with all of our hearts.
0: Nós o amamos de todo o nosso coração.
1: We cherish him with all that's in us.
0: Nós o estimamos com tudo que está em nós.
1: Now as you go to your different homes from tonight, God go with you.
0: Agora enquanto vocês vão para suas diferentes casas nesta noite, que Deus vá com vocês.
1: God give you the Holy Ghost if you don't have the Holy Ghost.
0: Que Deus lhes dê o Espírito Santo se vocês não têm o Espírito Santo.
1: Every man, woman, boy or girl here that's not been baptized in the name of Jesus Christ, there's clothes, pool.
0: Cada homem, mulher, menino ou menina aqui que não foi batizado no nome de Jesus Cristo, há roupas, tanque.
1: Don't put off tomorrow what can be done today.
0: Não deixe para amanhã o que pode ser feito hoje.
1: Tomorrow may be too late.
0: Amanhã pode ser tarde demais.
1: Sufficient for today, for the day is the evil thereof.
0: Basta cada dia o seu próprio mal.
1: There's ministers standing waiting. Clothes are waiting. No excuses. Are you waiting?
0: Há ministros de pé aguardando. Roupas estão esperando. Não há desculpas. Você está esperando?
1: If you are, you believe. No matter how you've been baptized, sprinkled, poured, whatever it is, It's an error.
0: Se você está, creia. Não importa como você foi batizado, borrifado, aspergido, seja como for, é um erro.
1: The light has come. Come believe and be baptized.
0: A luz chegou. Venha, creia e seja batizado.
1: Everyone without the Holy Ghost, may you receive the Holy Ghost. Every one of you.
0: Cada um que não tem o Espírito Santo, que possa receber o Espírito Santo, cada um de vocês.
1: In the full divine power and love that he promised you, to make you a new creature in him. God bless you.
0: No total poder divino e amor que ele lhe prometeu para fazê-lo uma nova criatura nele. Deus o abençoe.
1: Now, till next Sunday morning at 9:30, let's sing this little song that we used to sing years ago.
0: Agora, até no próximo domingo de manhã, às 9:30, vamos cantar este corinho que costumávamos cantar anos atrás.
1: Don't forget the family prayer.
0: Não esqueça a família de orar.
1: Jesus wants to meet you there.
0: Jesus deseja ir com você se encontrar.
1: He will take your every care.
0: Ele tomará todos os seus cuidados.
1: Don't forget the family prayer.
0: Não esqueça a família de orar.
1: Let's sing it together now.
0: Vamos cantar juntos agora.
1: Don't forget the family.
0: Não esqueça a família de orar.
1: Jesus wants
0: Jesus
1: to meet you there.
0: Com você se encontrar.
1: Hey, he will take your every
0: Ele tomará
1: care.
0: Todos os seus cuidados.
1: Oh, don't forget
0: Não esqueça
1: the family
0: a família de orar.
1: Now, as we sing it again, shake hands with the pilgrim next to you. See? As we sing it.
0: Agora, ao cantá-lo de novo, cumprimente um peregrino próximo a você com um aperto de mão. Vejam, enquanto cantamos.
1: Don't forget the family prayer.
0: Não esqueça a família de orar.
1: Oh, Jesus wants to meet
0: oh, Jesus
1: you
0: deseja ir
1: there.
0: Com você se encontrar.
1: He will take your every
0: Ele tomará
1: care.
0: Todos os seus cuidados.
1: Oh, don't forget the
0: Não esqueça
1: family
0: a família
1: prayer.
0: De orar.
1: Don't you love him?
0: Você não o ama?
1: I love him because he first loved me and purchased my salvation. That was attraction on Mount Calvary.
0: Eu amo porque ele primeiro me amou e comprou minha salvação. Aquela foi a atração no Monte Calvário.
1: The same attraction on Sunset Mountain.
0: A mesma atração sobre o Monte Pôr do Sol.
1: Mount Nebo, Mount Sinai, all the different mountaintop experiences.
0: Monte Nebo, Monte Sinai, todas as diferentes experiências no topo dos montes.
1: Then, all right, let's sing it now.
0: Então, pois bem, vamos cantá-lo agora.
1: I
0: Eu amo. Primeiro me amou.

0: Você provavelmente estaria numa sepultura como eu deveria estar, fora da misericórdia de Deus.
1: O
0: que fez ele por você?
1: Oh, how could we keep from loving?
0: Oh, como poderíamos deixar de amá-lo?
1: Don't make any difference what anybody says. He's first.
0: Não faz nenhuma diferença o que alguém diga. Ele é primeiro.
1: Let's close your eyes. Bow our heads as we sing it to him now.
0: Vamos fechar nossos olhos e inclinar nossas cabeças enquanto cantamos para ele agora.
1: He likes songs, singing hymns.
0: Ele gosta de cânticos, cântico de hinos.
1: Let's sing it to him now.
0: Vamos cantar para ele agora.
1: Ah.

0: primeiro meia mão. Encontrou-me a salvação. Do Calvário.
1: With our heads and hearts bowed in his presence,
0: com nossas cabeças e corações inclinados em sua presença,
1: gratefulness for what our eyes have seen, what our ears have heard,
0: agradecidos pelo que nossos olhos têm visto, nossos ouvidos têm ouvido,
1: what's recorded in God's word, what his promise has been to us today. God bless you.
0: O que está gravado na palavra de Deus, o que sua promessa tem sido para nós hoje, Deus os abençoe.
1: We have a guest with us tonight, a brother, Ned Iverson, formerly a Presbyterian minister.
0: Nós temos um convidado conosco nesta noite, um irmão, Ned Iverson, outrora um ministro presbiteriano.
1: His father, his brothers, our Presbyterian minister.
0: Seu pai, seus irmãos são ministros presbiterianos.
1: He, I understand, was baptized today again in the name of Jesus Christ.
0: Ele, como entendi, foi batizado hoje novamente no nome de Jesus Cristo.
1: He's a minister and a good one at that.
0: Ele é um ministro e é bom nisso.
1: And now I'm going to ask him, as I believe him to be God's servants, to ask God's blessings upon this congregation as you go to your home.
0: E agora eu vou pedir a ele, pois eu creio ser ele um servo de Deus, para pedir as bênçãos de Deus sobre esta congregação enquanto vocês vão para suas casas.
1: Brother Iverson, come forward. While we have our heads bowed in prayer, God bless you, my brother.
0: Irmão Iverson, venha até aqui enquanto nós estamos com nossas cabeças inclinadas em oração. Deus o abençoe, meu irmão.

Graças a Deus, você foi curado, libertado e abençoado em mais esta mensagem, no nome do Senhor Jesus Cristo. Amém. Podeis os assentar. E agora, reverentemente, com os nossos corações e as nossas cabeças inclinadas, vamos receber mais uma porção da palavra do Senhor ao nosso favor, ao toque de somente crer.

Qual é a atração sobre a montanha? Bom dia com Jesus. A mesma atração no Monte Nebo, Monte Sinai, Monte Calvário, no Monte Pôr do Sol. A luz chegou. O mesmo Deus cumprindo a sua palavra, manifestando o ministério do Filho do Homem, Deus Todo-Poderoso, que falou com a mulher no poço, que falou com Natanael, está falando conosco. Que maravilha, graças a Deus. Ele é o mesmo ontem, hoje e eternamente. A palavra Elohim. Olha, o mesmo Jesus. Que privilégio. Vamos aplaudir a Jesus. O mesmo Jesus falou com a mulher, está falando conosco. O mesmo Jesus que falou com Abraão, está falando conosco. Que privilégio. Vamos ver pão diário. É tanta coisa boa aqui. Deus tem feito tanto por nós. E por isso nós estamos alegres. Estatura de um varão perfeito. Pregada 14/10/62. Se você morre, tira o sangue de um homem ou embalsama. O problema é que muitos deles nunca foram embalsamados. Se você tira o sangue de um homem, ele está acabado. Então, a única coisa que você faz é pôr outro sangue de volta nele. Ele viverá novamente. Você tirou o sangue dele e agora nós colocamos o sangue de Jesus Cristo dentro. Veja, isso traz a fé de Jesus Cristo, a virtude de Jesus Cristo, o conhecimento de Jesus Cristo, a temperança de Jesus Cristo, a paciência de Jesus Cristo, a piedade de Jesus Cristo, o amor fraternal de Jesus Cristo, o amor de Deus, o qual é Jesus Cristo. Ele é a cabeça e controla você. E seus pés são o fundamento. Fé, amém, controlado pela cabeça, toma-o, aí está o homem perfeito de Deus, quando ele possui estas virtudes, aleluia, a tua descendência possuirá a porta dos seus inimigos. 13/2/61. No momento em que eles estavam prontos para dar o último passo, posso vê-lo se levantar, suas vestes sacerdotais descerem em torno dele, onde ele está sentado esta noite. Elas estão ensanguentadas, fazendo intercessão sobre a confissão, pois ele morreu para fazer acontecer tudo o que pedimos. Onde está a nossa fé nele? Lá se levanta ele, acene nessa direção, e aqui vem uma grande nuvem branca junto a ele. Sobe nela, chama o vento leste, o vento norte, o vento sul e o vento oeste, para conduzi-lo como cavalos. Ergue a mão para o alto e pega um relâmpago em zigue-zague e faz estalar através dos céus, antes que até mesmo pudéssemos entrar ali,
ele estava na fornalha de fogo com eles. Ele se pôs de pé lá dentro com um grande abanador de palmeira de algum lugar lá perto da árvore da vida, abanando as chamas ardentes para longe deles, disse: só quero conversar com vocês, filhos. Sei que vocês são a descendência de Abraão. Eu dei a promessa e estou aqui para respondê-la, mantendo as chamas de fogo distantes. Oh, sim, eles abriram, disse. Quantos vocês colocaram lá? Disseram: três. Ele disse: há mais um lá, e se parece com o Filho de Deus. Ele era, porque eles, depois que foram provados, eles possuíram a porta do inimigo. Amém. Ele faz isso. Olha, se nós crermos, realmente não tem ninguém doente. Jesus já nos curou nesta manhã. Ele cura e perdoa dioturnamente. É um pecado não crer. E o mesmo Jesus está falando conosco. A semente da serpente. 28 do 9 de 58. Qual é o mais forte? Qual é o mais forte? Eu tenho dito. Um salvador ou um pecador? Qual tem a maior força? Então, o mais forte teve que permitir o menor. E ele só faz isso para a sua glória. Quando ele fez Lúcifer, ele sabia que ele seria o diabo. E ele teve que permitir isso, entrar lá para mostrar que ele era o Salvador, o Cristo. Ele teve que deixar isso acontecer dessa maneira. Agora, a Bíblia não diz que todas as coisas contribuem juntamente para o bem daqueles que amam a Deus? Então, você está com medo de quê? Coloquemos mãos à obra, com coragem para qualquer luta. Não seja como gado guiado parvo, a que se tinha de implorar e persuadir, e seja um herói. Eu gosto disso. Levante-se. Não tem que implorar e persuadir. Levante-se. Senhores, queremos ver a Jesus. 24 do 12 de 61. Isaías disse que ele era maravilhoso. Vamos pensar em algumas coisas que ele disse que o fez maravilhoso. O que o fez maravilhoso? Quando ele disse isto: eu e meu Pai somos um. Maravilhoso! Diga-me que fariseu poderia ter dito isso. Diga-me que sumo sacerdote poderia ter dito isso. Com Deus sustentando isto. Está vendo? Disse: se eu não faço as obras, agora não creiais em nada que eu digo. Porém, se eu prego isso, então isso mostra que Deus enviou-me para fazer isso. Disse agora, ele disse: eu e meu Pai somos um. Não, eu e meu Pai somos três. Jesus disse: agora o credo diz: eu e meu Pai somos três. Porém, a Bíblia diz, e Jesus diz: eu e meu Pai somos um. Isso é maravilhoso. A luz chegou.
Aleluia! Às vezes, os denominacionais que não têm a luz da hora, eles fazem tudo e depois dizem, no nome do Pai, é triste, do Filho. Dá uma dor no coração e do Espírito Santo. Oh, graças a Deus, a luz chegou. Ele é o tal. É no nome do Senhor Jesus Cristo. Aleluia. Os resultados da decisão. Ele disse, mas mandamento deve ser sobre mandamento e regra sobre regra, um pouco aqui e um pouco ali, e apegai-vos ao bem, assim por lábios ganguejantes e por outras línguas falarei a este povo, e esse é o sábado. Amém. Hebreus 4 diz, resta uma guarda do sábado para o povo de Deus, porque nós, como entramos em seu repouso, repousamos de nossas obras, como Deus das dele. Deus trabalhou 6 dias, e no sétimo dia ele repousou, ele foi repousar, e nunca mais voltou. E um homem pode trabalhar aqui no mundo até aos 20 anos, 30, 40, 70, mas quando repousa de suas obras mundanas, ele entra em um eterno repouso com Deus, como Deus fez no princípio. Ó, irmão, se você está vivendo na fronteira esta noite, venha, atravesse o Jordão, é maravilhoso. Há uvas enormes lá. Nós temos a evidência inicial, nós temos, aleluia, temos alguns Josués e Calebes que cruzaram a fronteira e trouxeram a evidência de que é uma boa terra. Toda a promessa que Deus fez está aqui. O Evangelho completo, a Bíblia completa, cura divina, alegria, felicidade, paz, tudo que a Bíblia prometeu, todo fruto está nesta terra. Amém. Eu não quero viver fora dessa terra. Aleluia. 5 identificações definidas da verdadeira igreja do Deus vivo. 11/9/60. E isso, Deus é o médico. Ele é o médico da alma. Ele é o médico de salvação. E ele educou um homem em sua própria teologia, Pedro, um homem sem letras que não conhecia nem ler seu nome, quando era escrito diante dele. Mas ele lhe deu o Espírito Santo e lhe deu um lápis para escrever a doutrina a respeito. Assim, no dia de Pentecostes, ele escreveu a receita. Vejamos o que ele escreveu. Doutor Simão Pedro, permita-nos ver qual é a sua receita para a salvação. Vejamos para que ela foi receitada. Ouvindo eles isto, compungiram-se em seus corações e perguntaram a Pedro, o doutor, e aos demais apóstolos, que faremos, varões e irmãos? Atenção,
você tem as chaves. E disse-lhe Pedro: arrependei-vos e cada um de vós seja batizado em nome de Jesus Cristo para perdão dos pecados e recebereis o dom do Espírito Santo. Porque a promessa vos diz respeito a vós, a vossos filhos, àqueles que estão longe e a tantos quanto Deus, nosso Senhor, chamar. Essa é a receita. Não a altere. Você matará seu paciente. Esse é o problema de muitas destas pessoas falando este Pai, Filho e Espírito Santo. Elas estão matando matando muitas pessoas espirituais, medicadas com coisas, com a coisa errada, matando o paciente. Pai, Filho, Espírito Santo, te batizo. Está morto, meu irmão. Você morreu. Porque quer ressuscitar? Batiza no nome do Senhor Jesus Cristo. Você tem vida eterna. O diabo segura nessa doutrina de Satanás, no nome dos títulos. Isso é a doutrina do diabo, matando as pessoas. Graças a Deus, os ungidos dos últimos dias. 30/9/65. Foi a última que nós ouvimos, a penúltima fita. Vamos ver qual que ele pregou domingo, no domingo seguinte, após essa. Põe ela para começar domingo. Mas observem, Jesus disse que neste tempo do fim, novamente, os dois espíritos estariam realmente parecidos novamente. É isto certo? A congregação diz amém. Agora notem, estará mais parecido do que foi então. Este é o tempo do fim. Os filhos, Deus tenha misericórdia de nós. Até que seria mesmo tão real até que enganaria os escolhidos, se possível. Agora, como você vai? Como nós o distinguimos naqueles dias? Como se vai distingui-lo hoje? Do mesmo modo, fique com a palavra. Jesus Cristo, o mesmo ontem, hoje e eternamente. Agora considere toda esta mensagem. E quando você ouvir a fita, mesmo talvez quando eu tiver partido algum dia, quando o Senhor tiver terminado de me usar aqui na terra, consulte isto, ouça minha voz, o que estou lhe dizendo. Se ele me levar antes de sua vinda, simplesmente lembre-se, eu tenho lhe falado no nome do Senhor, pela palavra do Senhor. Sim, amém. Vamos dizer graças a Deus por estes parágrafos e palmas para Jesus. Graças a Deus, é coisa grande demais ter Jesus hoje, como a mulher teve no poço. É maravilhoso. Como Natanael teve, como Abraão teve, debaixo lá dos carvalhais. Nós temos a mesma coisa.
Louvado seja o nome de Jesus. Tudo está cumprido. Vamos ler a carta aqui de Goiânia para o encontro de abril. Enquanto encontro da Semana da Páscoa, a Festa das Trombetas, parágrafo 22. E eu estava pensando, quando dirigia pela estrada há muito tempo atrás, saí para orar um pouquinho antes de subir no púlpito, como qualquer ministro verdadeiro e sincero faria. Eu estava pensando, você sabe, estamos tendo um tempo glorioso quando nos reunimos aqui e as pessoas de muitos estados se reunindo, assentados aqui agora, de bem longe, centenas e centenas de milhas, e nos reunimos para ter companheirismo na palavra. Mas haverá um tempo, em breve, quando isso será apenas uma terna recordação. Parece que já é a recordação. Parece que já foi tirado. Isso é certo. Estes tempos serão tirados de nós. Portanto, devemos fazer tudo o que sabemos fazer para que cada minuto seja considerado a respeito de encontro. Prezado pastor, lamentavelmente, eu tenho que falar meio soletrado porque eu não sei falar direito. Lamentavelmente, mais uma vez teremos um encontro de pastores da mesma forma que foi em agosto passado, pois, como é do seu conhecimento, ainda estamos sujeitos a decretos governamentais que não nos permite ter grande ajuntamento de pessoas, inclusive hoje. Hoje não podemos ter muita pessoa aqui dentro. Assim, por isso nós não vamos ter a ceia. Então a ceia ficou para o dia 21. Hoje pode ter só 30% da capacidade que está ali pelo corpo de bombeiros. Quando foi feito aqui, então não contou lá o átrio. Então eles olham pela capacidade que está ali. Fiscal olha lá, aqui pode, então 30%, ele conta quantas pessoas tem. Passou uma, multado e outras penalidades lá. Então, se você quiser ficar em casa hoje, fica no temor do Senhor. Como se estivesse na igreja. Tudo bem? Fica em paz. Uns falam assim, graças a Deus. Queijo com a marmelada, né? Não, eu não acredito que isso é humor, humor. Jesus gostava de humor, irmão Branco disse. Eu não acredito que faz isso não, né? Não acredito não. Eu acredito que está ajudando. Está ajudando. Eu vou fazer isso como um sacrifício. Ficar em casa. Deus me livre. É triste, meu Deus. É triste. Ainda bem que não fechou tudo. Ano passado fechou, né? Ainda bem que pode ainda ter. Mas o irmão Ala disse para mim, como vamos fazer? Vamos convidar, dizer para ninguém vir, só os convidados? Eu pensei, vamos dar uma nota, se a pessoa não... Mas acho que era mais prudente convidá-los, né, irmão? Eu não sei, porque às vezes ninguém sabe quem vem, quem... Aí pronto, todo mundo decide, não vou, aí não vem ninguém. Aí todo mundo, fulano não vai, aí eu vou. Vai ser que nem a festa do leite. Você já viu falar?
Todo mundo era para levar um litro de leite. Mas um pensou assim, ah, já que todo mundo vai levar leite, eu vou levar um litro d'água. Aí todo mundo teve o mesmo pensamento. Aí foi a festa da água. Então, se todo mundo falar, aí eu vou fazer isso, eu não vou, aí pronto, não vem ninguém. Ou se todo mundo, ah, fulano não vai, eu vou, aí vem todo mundo. Ficou difícil, né? Mas deixa o Espírito te dirigir, ele sabe como fazer. Você deve ir, você não deve.

Mas deixa o Espírito te dirigir, ele sabe como fazer. Você deve ir ou você não deve. Deixa ele, mantém tudo fechadinho aí, para ninguém ver. É, estou falando pela internet. Lá, então vamos. Nos permitem ter grandes ajuntamentos de pessoas. Assim sendo, realizaremos o próximo encontro da Páscoa dos dias 30 de março ao dia 4 de abril de 2021, através de videoconferência, transmitindo para todos através da internet, como ocorreu anteriormente. Transmitiremos tanto as reuniões diurnas, de dia, como os cultos noturnos. Deus lhe abençoe, contamos com as suas orações. Deus abençoe. Pastor Joaquim Gonçalves Silva, amém. Vamos dizer, Deus abençoe o encontro, em nome do Senhor Jesus Cristo. Amém. Nós vamos ler a Bíblia, aonde foi anunciado, sempre para entrar nas eras, mas esta semana nós vamos lembrar de algumas coisas. Me veio o coração para nós ter estas lembranças que o profeta de Deus nos ensina, porque o pastor da noiva é William Margio Brana. Ele é o pastor da noiva, que é o próprio Senhor Jesus Cristo, com a manifestação do Filho do Homem, cumprindo São Lucas 17, 30. E por fim, chega no Salmo 23, é ele. Ele é o meu pastor. Cai lá no Salmo 23, é a palavra, o qual é ele, né? Engraçado, né? Chega lá no Salmo 23, é ele. Nós somos apenas auxiliares, como Pedro, Jesus disse: tu me amas, Pedro, apascenta os meus cordeirinhos. Somos auxiliares do irmão Brana para entregar o que ele ensinou, no mesmo espírito, nessa mesma atmosfera que contagia e atrai o espírito, a cura divina, a libertação. Graças a Deus, ontem nós ouvimos à tarde o culto de libertação, que toda cura, ela é divina. É cura divina. Remédios não constroem tecidos, mata vermes. Se remédio construísse alguma coisa, o profeta diz: vamos fazer um homem então com remédio. Não faz. Os médicos dizem: a natureza encarrega de fazer isso. O profeta diz: a natureza é Deus. Em vez de falar Deus, ele fala a natureza, mas tudo bem, você sabe que é Deus. Ele fala assim: ó, você toma esse remédio, o próprio organismo vai encarregar. O organismo é Deus, irmão. Ele fala assim: o próprio organismo, o próprio Deus faz isso aí. Ele quebra o braço e diz: ó, se Deus não fizer, eles ingerem lá e vai, a natureza, o organismo vai consertar.

Aí. Ele sabe que é Deus. Tudo é o Senhor. Como é bom ter a luz, né? Eu desejei até que todo médico ouvisse isso. Todo doutor. Eu ouvi uma doutora uma vez no escritório dizendo, ela era fazer transplante de coração. Ela falou, pastor, é incrível. Como se abre o homem assim, ó. Abre aqui, ó. No meio, assim. Eles têm ferramenta até quase de açougue. As ferramentas é muita coisa. Como é que fala? Naquele lugar quando morre, eles vão abrir. Hã? Microtese, tem machado, tem tudo para abrir. Tá. Igual açougue, uns machadinhos assim. E abre, é gancho para pendurar. É, você vê no microtério, é desse jeito. Como para lavar, aquelas coisinhas que roda assim. Ó. É igual assim, um matador, é isso mesmo. E depois você costura ali e aquilo cicatriza. Aquilo fica normal. Se não for Deus Todo-Poderoso, fizer. Eu achei tão bonito, falei, isso é Deus mesmo. É Deus mesmo. E todo mundo tem essa consciência. A não ser que seja um charlatão, diz o irmão Brandon. Mas até o charlatão fala assim, é a natureza. É o organismo. Quando fala a natureza, você fala, é Deus, né? O organismo é Deus também. O organismo sem Deus não faz nada. Então, São Mateus capítulo 18, do versículo 1 até o versículo 7. Naquela mesma hora chegaram os discípulos ao pé de Jesus, dizendo: quem é o maior no reino dos céus? E Jesus, chamando o menino, pôs no meio deles. Eu penso assim, um menino humilde, um menino simples. Nós fizemos até a demonstração aqui com um menino, com Elias, quando era novinho. E disse, em verdade vos digo que, se não vos converterdes e não vos fizerdes como meninos, de modo algum entrareis no reino dos céus. Portanto, aquele que se tornar humilde, como este menino, era um menininho humilde, esse é o maior no reino dos céus. E qualquer que receber em meu nome um menino tal como este, a mim me recebe. Mas qualquer que escandalizar um destes pequeninos que creia em mim, melhor lhe fora que se lhe pendurasse ao pescoço uma mó de azenha e se submergisse na profundeza do mar. Ai do mundo por causa dos escândalos, porque é mister que venha escândalos. Só até aqui. Às vezes o irmão Brana lia até a metade do versículo, como Jesus fez em São Lucas 24, porque era um assunto só.
Senhor Jesus, quão bom é estar na Tua presença. Como é bom estar identificado com o Senhor. Como é bom ouvir o que ouvimos, ver o que vemos. Como é bom estar seguros, ó Pai. Como é bom ter refrigério. Como aquela mulher no poço sentiu ao receber aquele profeta da Galileia, o próprio Deus, como ela se sentiu. Assim nós também sentimos tão alegres, ó Pai. Ó Deus, quando Natanael viu ali como ele se sentiu, nós também sentimos igual. Como Abraão viu, ó Pai. Como é bom ter esta segurança, ó Deus. Vivifica mais uma vez em nossas almas a Tua palavra, ó Deus, com perdão dos nossos pecados, em nome do Senhor Jesus Cristo. Amém. Assentai-vos.

Deus guia os seus filhos em paz. Graças a Deus, somos filhos. Nós somos os filhos de Deus. Nós somos os filhos de Deus. Então Ele nos guia em paz. Nesta mensagem, Deus guarda a sua palavra, tem vários temas. Tem várias mensagens com este tema. Essa foi no dia 20 de janeiro de 57, no parágrafo 98 e 99. E o mundo é o mundo das mulheres. É o espírito e o lema hoje. Isso é verdade. Isso é exatamente correto. E eu predigo que as mulheres serão grandes mulheres. Vocês jovens aqui nesta noite, recorde que o irmão Brana disse isso. E eu disse isso em 1933, está aqui, só 33, quando eu vi a vinda do Senhor. As sete visões. Ele estava olhando para um chaminé da casa no meio de junho. E sete visões passou na frente dele. Ele viu a vinda do Senhor. E como os automóveis acabaria tomando a forma de um ovo. Talvez alguns de vocês aqui saibam disso. Está escrito em velhas anotações e coisas assim. Na manhã, quando estávamos aqui no pequeno templo maçônico, onde tínhamos orfanato, aqui na próxima, na segunda rua, onde tínhamos a reunião. E eu vi uma mulher se levantar, completamente vulgar, e dominar o país. E eu predigo que a mulher será presidente ou terá algum tipo de grande poder nos Estados Unidos antes da total aniquilação do mundo. Guarde isso na mente. Eu já disse isso. Observe agora o que acontece. Jezabel, ela controlava Acabe. Ela o criticava. Continuava ser que o próprio papai, ou melhor, a mamãe ficava em casa com os bebês, enquanto o marido bêbado estava fora. E o próprio papai agora é quem cuida do bebê quando a mulher alcoólatra está lá fora. Agora, isso não é piada. Isso é a verdade. Não estou falando ao povo justo. Não, Senhor. Estou apenas mostrando o espírito que está no mundo. Ele não está falando do povo justo, dos cristãos, mas o espírito do mundo. E Deus tem. Deus mostrou para ele, em 1933, a vinda do Senhor, as sete visões, e nós estamos aqui. Em pleno acontecimento da antes da aniquilação total. E como nós devemos estar? Eu quero chamar a sua atenção integral para você ver algo.
todo o povo, as igrejas, os irmãos que estão pela internet, antes da aniquilação total, uma mulher se levantaria nos Estados Unidos, como nós estamos vendo com os nossos próprios olhos. O fim antes da aniquilação total. Isso, se houver, mas está com quantos anos isso? Quase 100 anos. Deus mostrou isso para ele. 88. Anos atrás, Deus mostrou isso para ele. Como devemos estar? Cuida, como Paulo disse, cuida de ti mesmo. Por se multiplicar a iniquidade, o amor, disse Jesus, o amor de muitos se esfriariam. O profeta de Deus disse: somente os eleitos teria e manteria esse amor profundo, que não esfriariam. O profeta de Deus, nesta outra mensagem, Deus guarda a sua palavra, o mesmo tema, mas pregada no dia 7 de abril de 57 também. E no parágrafo 58 ele disse: então, filhos, depois de falar das visões, das sete visões, dos acontecimentos mundiais, em 57, ele disse: então, filhos, volte para o seu Deus rapidamente. Não se envolva com o mundo por nada. O mundo está envolvido. Envolvido. Ai, coitado. Coitado do mundo. O mundo gosta dos escândalos. Ai do mundo. Viu como Jesus disse? Por causa do escândalo. Não é do seu, da sua igreja, dos seus filhos, mas do mundo. Isso para eles, se eles soubessem, ai deles. Mas eles gostam. Jesus diz: é necessário que haja isso. Paulo diz: é necessário que haja heresia. Necessário para que os sinceros se manifestem. Fique fora do mundo moderno. Fique fora destas teologias modernas. Apenas olhe para o Cordeiro de Deus. Leia a sua Bíblia e ore o tempo todo. Não fique aborrecido. Regozije com alegria, pois a redenção da igreja se aproxima. Quando virmos
aquele que morreu por nós, o profeta diz, não esteja, pega a mensagem, as duas, regozijo, redenção em plenitude, redenção em poder, está em cima da mesa, as duas, me vê isso aqui. Você imagina se Jesus vier agora, você está aborrecido. Nós devemos estar lendo, olhando para o Cordeiro. Se não tiver em cima da mesa, eu coloquei dentro da pasta. Como devemos estar? Olhando para o Cordeiro, destaca isso. Olhando para ninguém mais. Apenas olhe para o Cordeiro de Deus. Olhe para ele. E leia a sua Bíblia e ore o tempo todo. E não fique aborrecido. Regozije com alegria, pois a redenção da igreja se aproxima. Quando virmos aquele que morreu por nós, então olhe para o Cordeiro de Deus, leia sua Bíblia e ore o tempo todo e não fique aborrecido. E o profeta de Deus, na mensagem Redenção em Plenitude e Regozijo, bem aqui no início, ele disse,

só ver aqui. Me dá só um tempinho. Não esteja fazendo nada quando Cristo vier. Não esteja bem no comecinho. É aqui mesmo.

não esteja, seja, não queira esteja fazendo, se Cristo vier. Eu creio que é aqui mesmo. Não adiantará nada orar e jejuar, a não ser que você tenha algumas obras para acompanhar isso, toda a sua fé, tudo, toda, mesmo não lhe servirá de nada, a não ser que você dê um passo aí, encare e tome isso. É só isso. Você tem que ir para frente. Você apenas tem que sair e fazer isso de qualquer maneira. Quando você pede qualquer coisa, vá conseguir isso. Deus disse que é seu. Não é aqui, não. É 39? Isso, redenção é 39. É isso mesmo. Redenção pelo poder. Eu estou na outra. É isso mesmo. Está aqui, ó. Isso, está anotado aqui. Dobrei até a folha. Ser cristão significa ser como Cristo. Não estar em lugar algum que você não gostaria de estar se Cristo viesse. Então, ser cristão é ser como Cristo. Não estar em lugar algum que você não gostaria de estar se Cristo viesse. Falando, pensando, aborrecido. Então, não estar em lugar algum que você não gostaria de estar se Cristo viesse. Não dizer nada que você não desejasse estar dizendo quando Cristo vier. Já pensou se você estiver num assunto impróprio e o rapto ali, pá! Meu Deus! Eu não quero isso. Quero estar lendo a Bíblia, quero estar orando, quero estar alegre, glória a Deus, mesmo no trabalho, em casa. Pode ser qualquer hora, é universal. Não fazer nada que você não desejasse estar fazendo quando Cristo vier. Não pensar nada que você não desejasse estar pensando quando Cristo vier. Fique com seu único motivo, seu coração centralizado no Calvário. Amém. Andaremos na luz como Ele na luz está. E temos comunhão uns com os outros. E o sangue de Jesus Cristo, o Filho de Deus, nos limpa de toda injustiça. Isto é para os metodistas, batistas e todos nós juntos, nos torna todos um dele. Então, receba esse conselho. Não estar em lugar algum que você não gostaria de estar se Cristo vier. Não está falando nada impróprio quando que você não gostaria de estar falando quando Cristo vier. Você queria estar fazendo o quê?

orando, lendo a Bíblia, alegre, feliz. Não é isso? Então, deixa isso. Deixa o mundo. Deixa tudo. É uma hora de envolvimento. Que o diabo faz tudo para se envolver. O profeta diz na mensagem, o deselar de Deus. Parágrafo 22, parte dele. Lembra desse parágrafo, ó. 39, redenção pelo poder. Às vezes, o deselar de Deus 22, às vezes, nós temos de dizer coisas de uma tal maneira que possa diminuir, que possa levar uns a saírem, a alguns a ir embora e a outros a ponderarem-se a respeito. O cristão não fica a ponderando, discutindo e tal, dando as suas honráveis opiniões. O cristão não faz isso. Mas isso é feito propositalmente. Precisa ser feito dessa maneira. Então, pode ser que alguns digam, o senhor quer dizer que Deus faria propositalmente uma coisa assim? Ele certamente fez e ele ainda faz. Propositalmente. A seleção, quando Deus quer dar uma selecionada e tirar ali alguns ali que estão, mas não é. É um tropeço. Porque Jesus é... Você vê aí, Romanos, aos Romanos 9, versículo 33... como está escrito, eis que ponho em Sião uma pedra de tropeço e uma rocha de escândalo, e todo aquele que crer nela não será confundido, não será escandalizado. Vamos ver esse ensinamento que o irmão Brana nos dá. Só lembrando, porque nós já sabemos. A mensagem, o absoluto. O irmão Brana começa a falar de ministros, pastores, de quem tem ofício. Eles queriam colocar ele na cadeia por causa dos impostos que você lembra, você sabe, até quase no final do ministério dele. Aqui era 30 de dezembro de 62, passando para 63, faltando 2 anos para ele partir. Eles querendo colocar ele na cadeia por causa dos impostos. E ele dá um testemunho. Pediu oração à igreja.
E Deus ouviu as orações. Mas ele deixou este ensinamento aqui. Parágrafo 17 em diante. Veja, vem. Quando você faz um cheque e ele vai para a carteira de compensação e eles tiram cópias, uma cópia daquele cheque mutualmente, eu tinha todos os cheques. E também que foram passados. Então eles disseram, aí está onde eles te apanharão de novo. E ele disse, outra coisa, senhor Brana, se você alguma vez for chamado pelo governo, desta maneira, sobre uma investigação, não importa o que você faça, aos olhos do público, você é um trapaceiro, vem? Mas isto é tudo. Veja, o irmão Brana fala de um ministro. Veja este pobre ministro Batista aqui embaixo no Mississippi. Era até Batista. Nem era do companheirismo dele. Aquele sujeitinho, uma mulher disse que ele chegou e a insultou. E aquele homem trouxe evidências através do país e todas as partes. Ele não estava nem mesmo pelas cidades por dias antes daquele dia ou no dia seguinte, tanto que o juiz queria voltar e fazê-lo processar a mulher por calúnia. Calúnia é quando inventa. Difamar é falar a verdade, público. Isso é difamar. E caluniar é quando inventa. É uma mentira. Ele disse, deixe para lá. E quando aquilo foi colocado em um teste, pessoas através do país, vocês sabem o que aconteceu? 75, ele era um homem influente no país. 75% dos americanos disseram, onde há fumaça, há fogo. Esse é um provérbio do diabo. Onde há fumaça, há fogo. E aquele pobre sujeito, tão inocente quanto eu estaria em qualquer outra pessoa, teria que lidar com isto pelo resto de seus dias. Quando ele nunca teve nada a ver com aquilo. Eu senti muito mal por algum tempo em pensar que eu coloquei a minha vida no reino de Deus para tentar fazer, vem, as pessoas pagarem seus impostos, se fazerem coisas e fazer o que é correto e fazer com que trapaceiros forem homens bons e eu mesmo ser achado como um trapaceiro. O irmão Brando disse, pague suas dívidas. Nenhum cristão nascido de novo, selado com o Espírito Santo, é um trapaceiro. De jeito nenhum. Sai, não paga. De jeito nenhum. O irmão Brando disse que ele é um cristão honesto, sincero, dando calote em cima dos outros.
passando os outros para trás, não paga. Isso não é cristianismo. Você pode ter certeza, você é um candidato para a grande tribulação. O profeta diz, coloque sua vida em ordem. Pague suas dívidas. Não deva nada a ninguém. Eu não falo do aluguel, da prestação que você paga em dias. Mas se você deve alguma coisa para trás, você vai atrás daquilo. Ombrano ensina isso. Você vai atrás daquilo, não quer saber se caducou, não quer saber, você vai atrás daquilo. Eu quero ver isso. Eu recebi um testemunho, uma pessoa foi, converteu, ele, a dívida já tinha caducado, mas eu quero fazer alguma coisa para essa pessoa. Isso é cristianismo. É isso que o irmão Brana ensinou. Então, aí o profeta disse, e eu mesmo ser encontrado como um trapaceiro, eu pensei, o que foi neste mundo que eu fiz? E então isto veio a mim. E eu olhei na Bíblia, cada homem na Bíblia, sem exceção, que alguma vez teve ofício espiritual, se Satanás não podia apanhá-lo em alguma parte moral, ou algo, o governo os apanharia. Volte em qualquer parte que você deseja, desde lá de baixo, Moisés, Daniel, ele vai citando, os filhos hebreus, João Batista, Jesus Cristo, morreu através do governo, pena capital. Paulo, Pedro, Tiago Grande, Tiago Menor, cada um deles morreu sobre o governo. O diabo, se o diabo não... Olha José no Egito. Alguém veio e diz assim, olha, eu quero te contar uma coisa. Irmão, você sabia, não sei se era irmão não. Irmão não faz isso, né? Mas aconteceu isso, aquilo. Você sabia que a mulher de Potifar estava com a roupa de José? Não era outra roupa, não, é a roupa de José. Na mão, como evidência, dizendo, aqui está a roupa dele, ó. Ele tentou me agredir, eu gritei e ele correu. Aqui está a roupa dele. Está com a evidência, e era mentira. E se fosse verdade, você ficaria contra José? Se fosse verdade, Deus estaria com ele do mesmo jeito. De Davi não foi verdade? Matando Urias? Deitando com Betseba? Mas purgou, o filho morreu, mas Deus estava naquilo do mesmo jeito. Davi era segundo o coração de Deus, sofreu, purgou, mas Deus estava com ele. O profeta de Deus conta uma experiência. Devagarzinho nós vamos dando uma apertada. Contra uma experiência de Jack Coy. Eu quero ler aqui na mensagem O Rei Rejeitado. O parágrafo 80 em diante. Eu estava lendo um artigo ontem, creio que foi uma série de recortes do jornal, sobre Jack Coy, o falecido, ele já tinha partido. Jack Coy, um dos meus convertidos ao Senhor Jesus, ele era convertido do irmão Brana, que foi um poderoso homem de valor em seu dia, e foi chamado para ser interrogado
lá na Flórida, por pedir para uma criança tirar o aparelho de suas pernas e atravessar a plataforma andando. E ao fazê-lo, a criança atravessou a plataforma normalmente e caiu quando chegou até sua mãe. Tudo foi um plano do inimigo de Cristo. Esta jovem mulher e seu marido levaram o nosso corajoso irmão à justiça de nossa terra. Onde está Jack Coy? Está lá junto com o irmão Brana. Onde está essa mulher e esse marido que levaram na justiça? Eu tenho certeza, de acordo com a Bíblia, com a luz da hora, que não está lá. Deus pode levá-lo, mas de acordo com a Bíblia, não. De acordo com a luz da hora, não está lá. Mas Deus, o irmão Branco sempre dizia, eu não sou juiz de ninguém. Mas ele fala de Elvis Presley, dos rocks, que está mandando gente para o inferno. Eu não sou o juiz dele, Deus é o juiz dele. Deus sabe onde eles estão, esse casal aqui também. E quando cada igreja deveria ter apoiado o irmão Jack, quando cada homem de igreja que menciona o nome de Jesus, eu quero chamar a sua atenção para isso aqui, ó. Cristo deveria ter ficado de lado, ao lado dele, corajosamente. O irmão Branham dizia, tem uma mensagem que ele diz, eu prefiro estar com o meu irmão errado do que com o ímpio certo. Todo homem que invoca o nome do Senhor Jesus deveria ter caído de joelhos em oração. Mas, em vez disso, na manchete dos jornais, disse que uma das nossas grandes denominações uniu mãos com os ateus para condenar e aprisionar o irmão Jack Coy. Aos ateus, povo que não teme a Deus, para ficar contra Jack Coy. Que vergonha! Que absurdo! Cristão? Cristão? Não. Isso não é cristianismo. É um espírito religioso, mas não é cristianismo. A luz da Bíblia, a luz da mensagem, não tem nada de cristianismo. Já imaginou uma igreja chamando-se pelo nome de Cristo, unir-se aos ateus para condenar um homem pio que estava tentando de todo o coração representar a Bíblia? Mas eles fizeram isso. Então o irmão Gods Lindson foi seu auxílio. E quando, vocês sabem o final da história, o juiz disse, alguém pode me provar através da Bíblia? Levantou um lá. Só contou a história para ele no mar, do mar. Há uma vez, o mar agitado, Jesus veio andando por cima das águas, logo eles ficaram assombrados, pensando que é um fantasma, e Pedro gritou, quem é? Ele disse, sou eu. Se és tu,
manda eu ir ter contigo. E Jesus diz, vem, anda. E ele foi andando por cima das águas. Mas depois as ondas eram grandes demais, ele ficou com medo e começou a afundar. O juiz disse, está encerrado, ele está livre. Deus sempre dá um jeito para os seus servos. Pelejarão contra ti, mas não prevalecerão contra ti, porque eu sou contigo, diz o Senhor, para te livrar. Eu tenho uma escritura, é claro que nenhum servo de Deus, homens chamados desde o ventre, se prevalece, porque eles purgam, eles sofrem. O profeta diz, não existe uma igreja, uma casa, um indivíduo que Deus não acerta aquele mal. E se deixa por conta de Deus. Mas você pode ver que nunca na Bíblia Sagrada, desde Gênesis, um dos pequeninos, dos filhos, levasse, entregasse o outro. Você não vê isso? Quando estava em erro, Deus entregava na mão dos filisteus, dos heteus, dos outros lá. Você nunca viu na Bíblia eles lá entregando um verdadeiro. Não estou dizendo dos falsos. Mas Deus, quando queria punir, ele entregava a mão dos filisteus, dos heteus, levantava eles lá para vencer Israel. Mombrandes, hoje os heteus, os filisteus, é o câncer, é a tuberculose, é mais outro demônio lá. Deus quiser dar um jeito. Ah, eu vou te dar um jeito, vou te colocar numa cama aí para você aprender. Deixa isso por conta de Deus. Mas nunca um filho legítimo foi contra outro filho de Deus. O profeta de Deus, nas eras da igreja, ele diz, nenhum eleito persegue outro eleito. São os reprovados que perseguem e matam os eleitos. Todo mundo que levanta contra um filho de Deus legítimo, ele é um reprovado. Ele não é eleito. Assim diz a santa palavra de Deus. Ah, mas ele é pastor. E daí? Não é eleito. Não quer dizer que ele é pastor. Ele é isso. Ele é evangelista. Ele é isso. Ele é aquilo. Ele é um homem tal. Ele é um reprovado. Paulo disse: eu subjugo meu corpo e reduzo a servidão para que eu pregando aos outros, eu mesmo não venho a ser reprovado naquele dia. Paulo poderia ser reprovado. Ele poderia, por isso que ele entregaria o corpo à servidão. Cada um tem que entregar o corpo à servidão. O profeta diz, ninguém consegue mais do que Paulo. Ele tinha que morrer todo dia. Quanto mais eu, meu Deus. Quanto mais você, meu Deus. Cada um sofre a sua reprovação. O Romanos 7, Paulo gritando, miserável homem que eu sou, quem me livrará do corpo desta morte?
é a reprovação. A sua reprovação. Mas graças a Deus que nos dá a vitória por nosso Senhor Jesus Cristo. Isaías capítulo 54, versículo 17. Nós vimos que

Nós vemos que nem o eleito vai fazer isso. Então, todos que levantam para tentar perseguir são o quê? Reprovados. Seja pastor, seja irmão, seja irmã, reprovados. Assim diz o Senhor, porque assim diz o sétimo anjo, nas eras da igreja. Isaías 54, versículo 17, todo, falando para os seus servos, toda ferramenta preparada contra ti não prosperará, e toda língua que se levantar contra ti em juízo, tu a condenarás. Esta é a herança do servo do Senhor, e a sua justiça que vem de mim, diz o Senhor. E a sua justiça que vem de mim, deixa Deus. Nós estamos aqui para falar dos cristãos. Como os cristãos agem. Lendo a Bíblia, orando, alegre, feliz, não dizendo algo incorreto, que você não gostaria de estar dizendo se Cristo viesse, não fazendo algo incorreto, que você não gostaria de estar fazendo quando Cristo viesse, não está pensando algo incorreto, que você não gostaria de estar pensando quando Cristo viesse, e assim sucessivamente. E o profeta de Deus disse, na mensagem, pondo-nos ao lado de Jesus, o parágrafo 129. Agora, gostaria de tomar um assunto aqui, pondo-nos ao lado de Jesus. Os fariseus e líderes de seu dia sempre tentava diminuí-lo. Quando você vê um homem de Deus, o diabo fica no pé dele, tentando pegar ele, tentando para diminuir, tentando, isso é um ofício dele. Então, essa foi apenas uma maneira que o diabo tinha para trabalhar. Todos os fariseus e ensinadores de seu dia constantemente tentaram diminuir a quem? Diminuir quem? A Jesus. Se Jesus disse, se a mim, Senhor e Mestre, fizer isso, quanto mais a vós? Eles, tudo que podia lançar nele, eles o fizeram. Eles o observavam constantemente, observando, para descobrir onde estaria, onde poderia encontrar uma falta. E eles nunca falaram de suas boas obras, suas maravilhas, não fala não, escondido. Mas tentar encontrar uma falta. Esse é o ministério do diabo. E dos reprovados. Que único diabo lá. Como eles uniram lá para ir contra Jack Coy. Dá a mão para os ateus. Até abraça e beija lá. É o espírito. E eles estavam sempre encontrando algo para que pudesse diminuí-lo e dizerem, veja você, olhe aqui, se ele fosse um homem de Deus, ele não faria desta maneira, olha aqui, ó, fala que é homem de Deus, ou se ele fosse um homem de Deus, ele não faria aquilo.

daquela maneira. Eles estavam tentando lançar uma sombra sobre ele, para fazer com que o povo descresse, descresse nele. Esta é a obra do diabo. Esta é a obra do diabo. Aquele velho esquema nunca cessou. Ele tem esse esquema ainda hoje. Hoje ele tem internet, hoje tem televisão. Oh, no esquema do diabo, hein? Haverá muitas vezes em que um ministro cometerá enganos. E se ele entra numa vizinhança e o irmão precioso que está tentando fazer o que é correto e dirigir o povo corretamente, tudo que o diabo puder apontar para o incrédulo ou para os assim chamados cristãos naquela vizinhança, para lançar sobre aquele homem, ele o fará. Você sabe a verdadeira maneira cristã. Você é cristão? A verdadeira maneira cristã é esconder tudo que você pode de um irmão. Você é cristão? Você não esconde nada. Você o persegue. Reprovado! Você é um reprovado! E o profeta vai mais fundo ainda. Você é bucha de canhão. Você vai ficar na grande tribulação. Essa é a palavra de Deus. Não contar suas coisas ruins, apenas contar suas boas ações. Apenas fale das coisas boas que você sabe a respeito dele. Se há alguma coisa ruim, deixe isso de lado. De qualquer modo, aquele pobre sujeito já tem o suficiente contra si. Não tente apanhar uma estaca para afundar mais o homem para dentro do buraco. A atitude cristã é apanhá-lo e tirá-lo do buraco, vem! Nunca tentar afundá-lo mais, ele já está no fundo. Tente levantá-lo. Essa é a maneira dos cristãos. Você fica olhando para o homem, o que o homem é? Diz o profeta de Deus, possuindo as portas do inimigo. Você sabia que o diabo não quer que o povo seja curado, não quer que os seus filhos sejam abençoados? Sabe o que ele faz? Qual foi a maldição que veio para os gentios? Lá no começo da raça, com os três filhos de Noé, Sem, Cão e Jafé, foi Noé, depois que ele passou pelo dilúvio, depois que ele enfrentou tanta coisa, Noé viu outro mundo. E Noé começou a plantar vinhas, e ele começou a fazer vinho, e o profeta de Deus, e ele se embriagou. E o profeta de Deus vai mais além. Diz que ele morreu bêbado. E ele ficava, eu pensava assim, Noé embriagou só uma vez. Mas Noé ficava embriagado. E ele tirava a roupa e ficava nu. E Cão, seu filho, foi lá e via a nudez do pai. E vinha e contava para os seus irmãos. E a atitude de Jafé, Jefé e Sem, pegou uma capa e foi de costa, um do lado do outro, de costa, para tampar a nudez do pai, para não ser amaldiçoado. Tampou a nudez do pai, Noé.
Nunca viu a sua nudez. Quando Noé voltou em si, disse: Cão, você é amaldiçoado, você vai ser servo, e essa maldição vem para os gentios. Você vê, essa maldição não é só no Brasil, mas todos os gentios, a língua. Ver a nudez do outro, isso é uma maldição que caiu. Lá com Noé, amaldiçoando o filho e a raça. E o diabo quer que você carregue essa maldição. Mas você diz: Senhor, eu quero não essa maldição, eu quero a tua bênção. Você quer ver a nudez do seu pai? Não, e não, e não. Faça como seja a fé. Pega uma capa. Pega uma capa. Pega a mensagem pondo-nos ao lado de Jesus. Pega as eras da igreja. Pega a Bíblia. Pega toda a mensagem. Pega uma capa. Tampe a sua nudez. E você é abençoado. Você é curado. Seus filhos é abençoado. Seu trabalho é abençoado. A sua genealogia é abençoada. Por causa da sua atitude. A bênção vem sobre você. As curas. É tão triste quando você está sentindo dor. É tão triste. Eu tenho alguém para orar por mim. Pastor, ora por mim. O diabo sabe como tirar isso de você. O profeta diz: o alvo do diabo é você. Só que para chegar em você, ele tem estratégia. Ele é estrategista. Ele não chega em você. Ele tem meios para chegar em você. Eu encontrei, passei uma igreja para um pastor. E um dia eu voltei lá e falei: olha, tinha aquela jovem aqui, tão abençoada. Aquela irmã. O que foi feito dela? Nunca mais vi. Ah, um irmão. Veio um demônio aí, não sei de onde, falando da vida de um pastor lá de longe. E ela ficou tão desanimada que perdeu a sua virgindade, foi morar com um homem, vive bêbada. Eu falei: como o diabo é sem vergonha, viu? Ele falou da vida do outro para atingir ela. O que que ele tem a ver? Para chegar nela, ele foi lá. Para chegar em você, ele vai lá. Mas o prejudicado é você. Diga não, Satanás! Não, não e não! Eu quero a bênção de Deus! Mas o profeta diz na mensagem, possuindo as portas do inimigo, parágrafo 65 ou 35. Os homens não são infalíveis. Deus é infalível. Os homens não. Homem, você coloca sua atenção em um homem, ele cometerá erro. Talvez não desejando, mas ele fará isto.
Deus permita que faça isso, para que então ele possa afastar a sua fé do homem. Ele fará isso. Nossa fé não está em sabedoria do homem, mas no poder e da ressurreição de Jesus Cristo. É aí onde verdadeira semente de Abraão descansa suas promessas. Porque eles somente pode ser a semente de Abraão quando eles recebem o Espírito Santo. Sem o Espírito Santo, eles não são semente de Abraão. E aquela mesma fé que estava em Abraão está no crente. Não importa o que aconteça, ou quão contrário, o crente segue em frente. Você fica prestando atenção no homem, ele cometerá erros. Deus permita ele cometer erros para você não olhar para ele. Tem gente que é crente no outro, fica olhando para crente, que lá caiu, cai também. Olhe para quem não cai. Olhe para Jesus, autor e consumador da nossa fé. Homens são falíveis. É de carne e sangue, como você e eu. Elias era homem, sujeito às mesmas paixões. E todo homem é igual, fracasso. O profeta diz: eu tenho vergonha das minhas falhas. Eu tenho vergonha de mim. Mas eu não me envergonho da sua palavra. Eu não me envergonho da sua mensagem. O profeta diz nessa mensagem: humilha-te. O parágrafo 40, 41, 40 e 41. Não se esqueça. Esse tabernáculo perderá sua força. Lembre-se, este é o alvo para onde Satanás tem cada arma do inferno apontada. Ele fará uma pessoa fazer alguma coisa que é contrária a que a outra pensa. Ele está fazendo isso. Ele está ocupado nisso. O negócio dele é esse. Se ele puder conseguir alguém para dizer alguma coisa, alguém para falar do outro, dizer: bem, você sabe o que o fulano fez? Não dê ouvidos a isso. Não dê ouvidos a isso. De modo algum. Isso é o diabo, está vendo? É Satanás. Não creia nisso. Diabo, você quer usar? Você vai usar outro, menos eu. Menos eu. O profeta diz, ele está ocupadíssimo. Porque ele vai para o lago de fogo, muito em breve. Não sei quanto tempo vai, mas se é daqui um dia ou dois, eu não sei. Mas ele está desesperado. E o profeta de Deus disse que ele tem meios. Olha na palavra igreja. Esse é um grupo amoroso. É um grupo de crentes, mas o diabo entrará, infiltrará através de vocês, através de alguém. Ele tem que ter alguém. Ele tinha que ter um Judas lá no apostolado. O profeta diz, ele tem que ter alguém lá infiltrado para causar danos. Por isso que o profeta ensina, quando você vem para a palavra, Deus te justifica. Você veio, ele te trouxe. E agora ele vai te santificar. E quando ele vai te santificar, ele vai te deixar limpo. Como ouvimos na escolinha das crianças. Ele vai te lavar. É uma fase perigosa, porque você está limpo. Você está puro. E agora tem que ser enchido
E o profeta diz que Satanás, aquele espírito que fazia você roubar, que fazia você cometer adultério, que fazia você beber, vem com 7 outros espíritos piores. E quando ele vem, encontra a casa varrida, adornada, bonita, santificado, ele entra. Com 7 espíritos, fica pior. E o último estado é pior do que o primeiro. Ele não vai matar, ele não vai roubar, mas ele vai causar danos. Danos para quem? Para a igreja do Senhor. Danos para os filhos. Mas os filhos de Deus têm revelação do Pai Celestial. Os filhos de Deus não se escandalizam com nada. Para os mundanos é escândalo. Por isso que Jesus diz: ai do mundo por causa do escândalo. Não dos seus eleitos, não dos seus filhos. Filhos e filhas de Deus, não escandaliza com nada. Se você algum dia escandalizar com alguma coisa, você é do mundo. Assim disse Jesus. Filhos e filhas de Deus, nunca se escandaliza. Estou escandalizado, você é mundano. Se você fosse um eleito, você não escandalizaria. Oh Deus, se houver alguma coisa, a irmã Brana vai dando conselho, mas vamos aqui. O profeta mostra nessa mensagem um super sentido. Satanás quer ofuscar a sua experiência. Ele quer acabar com vocês. Que jeito que ele faz? Apontando alguém. Alguém influente. E ele mostra aqui, depois você pode ler, do parágrafo 33 até o 41. Mas eu vou ler só isso aqui, ó. E depois de ter feito minha própria consagração, e depois de ter feito a igreja assim fazer, agora se Deus nos abençoou da forma como ele fez na última reunião, com aquela pequena consagração, que fará ele se continuarmos assim? Estão vendo? Simplesmente continue assim. Agora ouça, vocês estão enamorados uns dos outros, como os vi de pé nos corredores esta manhã e esta semana, com as suas mãos erguidas para Deus e o aprazível Espírito movendo-se no local sobre vocês. Agora, não deis ouvido a nenhuma coisa suja que o diabo tem a dizer. Satanás, não quero te ouvir. Chegou no seu telefone. Satanás, não quero te ouvir. Manda embora na mesma hora. Satanás, não quero te ouvir. Pronto. Vem. Se o diabo lhe mostrar alguma coisa, lhe dizer algo mal acerca de um dos membros do corpo de Cristo, não creia nisso. Porque tão logo que você crê nisso, você arruina a sua experiência. Você não arruina nem ele não, é você. Mas é verdade, é verdade. É ele, Deus. É eu e o Senhor aqui. Às vezes chega alguma coisa para mim que eu tenho que saber, eu quero saber só por cima assim, ó. Tá bom, não quero ver. Não quero ver. Por que que eu não quero ver? Porque eu vou entrar na presença do Criador. Porque eu oro. Porque eu oro pelos enfermos. Porque eu ouço o Espírito falar. E se eu ficar ouvindo o diabo, ele vai fechar a cortina para mim.
Por isso que eu não quero ouvi-lo. Deus me fez ser um ministro. Deus me fez ser rei. Rei sobre o pecado, sobre a carne, a língua e sobre o diabo. Eu não sei ser sacerdotes. É deixar a vida ser evaporada pelo Espírito Santo. E a nossa língua é para oferecer louvores ao Criador. E não ser instrumento do diabo. Os nossos ouvidos é para ouvir o que o Espírito fala, igreja. Não para ouvir os mexericos de Satanás. Deixe o mundo ouvi-lo e ficar escandalizados. Jesus não está nem aí para eles. Fica aí. É isso mesmo, incrédulos. Fica aí. É para vocês mesmos ficar escandalizados. Ai de vocês. Ai de vocês. Uma repórter foi até o irmão Branco com um cigarro na mão. Chegou lá, sentou lá de mau jeito. Lá. Ele disse, tira isso aí da minha mesa. E ela disse, eu vou escrever isso, eu vou escrever aquilo. Eu vou escrever aqui, eu vou sair aqui escrevendo o maior escândalo daqui. Irmão Branco disse. Irmão Branco disse, você é católico. Seu nome é tal, você veio de tal lugar. Ixi, que é isso? Discerniu ela todinha. Ah, como é que você sabe disso? Escreva qualquer escândalo aqui. E antes de você morrer, você vai ouvir a minha voz. Falando no seu ouvido. Ela saiu de lá e ficou com medo, não teve coragem de escrever nada. Ai desse povo! Ai das suas almas! Ai das suas famílias! Ai das maldições que vêm! Ai deles! Porque a maldição do mundo, ela vem até a terceira e quarta geração. Não para os filhos de Deus, mas quando ele é convertido, eu digo em nome de Jesus Cristo, eu quebro todas as maldições, eu sou um filho do Senhor. Ele não tem mais nenhuma. Aí você pode dizer, meu pai é do mundo, meu pai é um meio crente, meu pai é isso, minha mãe é aquilo. As maldições para você podem ser quebradas. Você regenerado, nascido de novo, selado com o Espírito Santo. Por isso que o profeta de Deus diz que quando o homem está puro e aquele ele não enche, não sela com o Espírito, sete espíritos piores vai ser o maldizente. Que Paulo diz, aquele que diz maldizente, se é mundano, é mundano. Um cão engola o outro, diz o irmão Brana. Mas se ele é crente, não comais com ele. Porque ele está pior. O irmão Brana mostra isso na mensagem Torre de Babel. Oh Deus, vamos terminar. Mas está tão bom. Olha aqui, ó, são lembranças. É a sua vida digna do evangelho? Parágrafo 147. A sua paciência vai ficando desse tamanho, irmão Bruno mostrando, até que ela não tenha fim. Qualquer pessoa simplesmente continua dizendo coisa a respeito de você. Bem, você acha que não dizia mal do irmão Bruno? Assim que o profeta partiu, um corajoso ministro, e deu uma coisa familiar, um pendeiro para o lado, e arrumaram o ministro, e ele foi publicar a parte secreta,
site bíblico.

Uma esposa de um evangelista chegou para o irmão Branham e disse: irmão Branham, eu peguei o meu marido, ele está vivendo com outra mulher. Já há 2 anos ele me confessou isso. O que, que eu devo fazer? Ele diz: eu não sei. Ai de mim, estarei orando pelo meu irmão. Ai de mim, ai de nós. Ai de você, ai dos seus filhos, ai dos seus que vêm por aí. O profeta diz: eu não sei o que pode acontecer comigo amanhã. Tem misericórdia de mim, ó Deus. Mas nessa hora, uns são ungidos pelo diabo, porque são falsos, não são verdadeiros, e fica valente, e fica como dono da verdade. Ai deles, reprovados. E o profeta disse: não fique agitado. Se você ficar agitado, é melhor você orar primeiro antes de falar com eles. Outra vez, vem? Sim. Não entre em alvoroço, não entre em confusão. Se você gosta de ver aquele alguém na igreja se levantar e dizer: você sabe de uma coisa? Eu lhes digo que fulano diz isto e aquilo. Você diz: oh, irmão, que vergonha para você. Você não tem vergonha ser cristão? Oh, irmã, sabe, fulano disse isso, isso e aquilo. Que vergonha, olha a atitude do cristão. Você não tem vergonha na sua cara? Você está sendo o veículo do diabo. Você está sendo a carruagem dele para levar mais notícias. Enquanto a palavra de Deus, os vossos pés são pés para levar boas novas de salvação. Levar cura para o enfermo, solução, prosperidades, bênção de Deus. Você já viu que o lar que tem maldizente é o lar amaldiçoado, situação financeira lá embaixo, doença. Nós vamos ver isso na ceia. Paulo disse: há muitos fracos por não discernir o corpo do Senhor, fracos e doentes, e muitos que morrem. Fracasso, endividados, é uma maldição ali. Cada cristão revelado: eu não aceito, você some dessa casa. Essa casa é templo de Deus. É uma maldição que entra ali, demônios. Isso veio para os gentios. Quase todo gentio hoje é amaldiçoado com essa maldição. Moças, rapazes, homens, mulheres. Mas quando você tem uma experiência com Deus, de novo nascimento, de batismo do Espírito Santo, isso é quebrado. E sai de você. E você quer saber somente de Jesus Cristo e este crucificado. Que vergonha. Mas se você diz assim, ó, é, se você diz: ó, é isso mesmo? O diabo fala: ganhei, ganhei, mas esse é meu templo. É isso mesmo? Ah, mas não pode ser grosso, não pode ser sem educação. O profeta diz: você tem que ser mal educado com o diabo. Jesus nunca chegou e disse: sou diabo, dá licença, tal. Não, ele diz: sai!

sai dele. Atire-se para fora. Que dia que você viu Jesus dizendo: ô diabo, não fica, fica aí. Aí ele diz: sai. Jesus era dócil, Jesus era manso, mas quando chegaram o diabo: sai dele, para fora, não quero te ouvir. Esses ouvidos é somente para ouvir as boas novas de salvação. Eu quero é a bênção e não a maldição. Eu peço, por favor, que você leia Deuteronômio, capítulo 28, todinho. Lá está as bênçãos e as maldições. Escuta isso, coloque em prática e você terá as bênçãos de Deus. Se você não ouvir e não colocar em prática, você recebe aquelas maldições lá. Oh, é isso mesmo. Ouve tal escândalo. Cuidado. O Espírito Santo não é uma fossa negra. Não, não, não. Não é fossa negra. Vem. Não, não, não, não. O coração que é ocupado pelo Espírito Santo é cheio de santidade, pureza, pensamento, sem pensamento maligno, sem fazer o mal, crendo em todas as coisas, resignado, paciente. Vem, glória a Jesus, aleluia, graças ao Senhor. Aí você pode dizer: mas ah, eu achei que a tal igrejinha, tal, somos humanos, somos humanos. Nenhum cristão, nenhum, não, não, para começar ele não escuta nada, mas ele, para ele, tanto faz quanto tanto fez. Ele é cristão, ele é nascido de novo, ele não é do mundo. Ah, ah, mundano, você é do mundo, você é um mundano. Ai de você, Jesus disse, os cristãos são verdadeiros. Mas para nós encerrar, respeito, mensagem a respeito, parágrafo 71. Porém, eu desejo fazer uma outra coisa, as suas lembranças. Isso é porque você já sabe. Se Deus mandou o mensageiro e vindicou, se Deus mandou o ministro e vindicou ele, pois sinais que ele era o mensageiro enviado de Deus, então compete a eles obedecer este mensageiro. Aí o profeta falando de mensageiros, fala de pastor e assim por diante. Exatamente. Eles devem obedecer o mensageiro e ter respeito por esse mensageiro. Olhem Josué e Caleb. Eles permaneceram exatamente do mesmo modo. Sim, Senhor. Seja quem for que Moisés, seja o que for que Moisés estivesse, eles estavam também. Estivesse Moisés certo ou errado, eles permaneciam exatamente com ele, de qualquer maneira, está vendo? Porque eles sabiam que aquele era o mensageiro de Deus. Tá, Moisés, tá errado. É preferir estar com o verdadeiro errado do que com o falso certo. Estou com ele do mesmo jeito. Eu tenho o espírito de Josué e Caleb. É vindicado o ministério? Certo ou errado? Permaneça com ele. Não é vindicado? Nem certo deve permanecer, quanto mais errado. Parágrafo 165. O profeta de Deus disse: se você não pode respeitar o homem, respeite o ofício que possui em Deus. Isso é exatamente correto, está vendo? Respeite-o. Se um membro vem, se um ministro vem, se o pastor, sempre respeite-o. Eu tenho ouvido congregações falarem
a respeito de seu pastor, como somente falam a respeito dele, criticam, ridicularizam. Como esse pastor alguma vez poderá fazer algo por você? Ele não pode fazer. Você não. Eu não digo esta igreja, porque eu quero dizer às igrejas que eu tenho visto, que se você tem que amar seu pastor, você tem que saber que ele é um ser humano. Humano, sujeito a tudo. Falou assim, é humano, você já sabe, está sujeito a tudo. Todavia, Deus lhe tem feito seu pastor. O Espírito Santo tem feito superintendente. Então, você tem que respeitá-lo daquela maneira. E não importa o que o pastor tenha feito. Se você o respeita em seu coração, como servo de Deus, Deus lhe respeitará por fazer isso. Não importa. Vai tentar tratar com o servo de Deus. Essa foi a ideia de Abirão e Coré. Irmão Brando, essa foi a ideia deles. E eles reuniram lá os três, Abirão, Coré e Datã, e juntaram mais 250 ministros para ir contra Moisés. E o que foi o fim deles? Comido pela terra, os três e os 250 ministros e as suas congregações. Se eu tivesse um pastor tipo Abirão Coré e aqueles 250 que levantava contra o servo de Deus, eu deixaria, porque eu não queria ser comido pela terra. Porque eles não são verdadeiros segundo a Bíblia, segundo a mensagem. Eles são reprovados, diz o profeta de Deus. Porque nenhum eleito persegue o outro eleito. São os reprovados, então eles são reprovados. Glórias ao Senhor. Deixa Deus tratar. Quando Deus quis tratar com Moisés, Moisés, sobe aí no Monte Nebo, e agora eu vou tratar com você. Olha a terra lá! Capaz, Moisés chorou, falou, Deus, deixa eu entrar lá. Não, você feriu a rocha duas vezes. Você não vai entrar lá. Quem trata com seus servos é o Criador. Quem coloca ele é o Criador. Está errado, deixa Deus. Eu quero respeitar no meu coração e Deus vai me respeitar por causa disso. Eu creio. O profeta disse, nas eras da igreja, a era de Pérgamo, não tem parágrafo, mas na página 177, depois que o sacrifício foi feito, Balaão estava pronto para profetizar, porém Deus amarrou sua língua e ele não pôde amaldiçoá-los, ele os abençoou. Deus amarra a língua. Às vezes nós falamos alguma coisa errada, Deus amarra a sua língua. Minha mãe está ouvindo nessa hora. Deus te abençoe. Sempre tinha um ditado dos antigos. Vira sua boca para a privada. Era privada lá no fundo de casa. Não tinha banheiro, era privada. Lá no fundo, vira a boca para a privada. Deus amarra a sua língua. Deus amarrou a língua de Balaão. Em vez de ele amaldiçoar, ele abençoava. Ó Deus, sabe o que disse Davi? Coloca uma guarda na minha boca, Senhor. Fecha a boca dos meus lábios. Deixa eu só falar coisas boas que edificam, que te louvam. E o profeta diz,
Balaque ficou muito irado, mas não havia nada que Balaão pudesse fazer quanto à profecia. Ele não podia fazer nada, Deus amarrou a língua dele. Ele tinha sido falado pelo Espírito Santo. Então Balaque disse a Balaão para descer lá embaixo no vale e observar a retaguarda deles, para ver se não havia talvez alguma maneira dele poder amaldiçoá-los. As táticas que Balaque usou são as mesmas táticas que eles usam hoje. Vai lá! Vê lá alguma coisa lá! As táticas de Balaão são as táticas de hoje de Satanás. Assim diz o profeta de Deus. As táticas de Balaão é as táticas de hoje. Vê lá. As grandes denominações olham com desprezo aos pequenos grupos. E qualquer coisa que acham entre eles para constituir um escândalo, eles ressaltam, expõem em alta voz. Falando das denominações, mas hoje até os reprovados também, que é pior, o irmão Brandes, que é pior. E alta voz. Se as pessoas modernas viverem em pecado, ninguém diz nada a respeito. Às vezes tem uns aí que não tem nada. Misericórdia, devia estar com a cara no chão e clamando dia e noite, porque não tem condição nem de pregar. E está levantando em alta voz. Deus me livre. O profeta diz, ninguém pode pregar esse evangelho se não encontrar no solo sagrado a coluna de fogo, como Moisés encontrou, como Paulo encontrou. Oh Deus, pela graça e misericórdia, nós encontramos essa coluna de fogo no solo sagrado. A mensagem da hora. Mas quando você vê alguém em alta voz, hoje internet e todos os meios de comunicação, fracasso do outro, reprovado. Você quer ouvir um reprovado? Jamais. Porém, deixa eles, os mundanos aí, ó, ninguém fala nada. Veja, se as pessoas modernas viverem em pecado, ninguém diz nada. Respeite, porque deixe que, mas porém, deixe que os eleitos metem em apuros, e cada jornal criticará isso por todo o país. Deixe um eleito entrar em apuros. Cada jornal do país publica. Quando o eleito entra em apuro, e você é um eleito também, o que ele é? Membro do seu corpo. E quando o membro sofre, todo corpo sofre com ele. Quando o membro padece, todo corpo padece com ele. Quando o membro é honrado, todo corpo regozija com ele. Porque somos eleitos. Quando você não fica sabendo que alguém está doente, você não cai de joelho e jejum e oração. Oh meu Deus, meu irmão está em problema, meu irmão está em dificuldade, meu irmão está doente. Pai, você se consome. O Senhor me fez ser sacerdote. O sacerdote dá a vida como louvor. Você se consome. Deus te consome com o seu poder. E a sua oração chega no trono da graça. E ela é respondida. E você vê o doente curado. E você, o restinho das suas forças,
é de louvar e glorificar a Deus. Reis e sacerdotes, esta é a nossa origem. Não de reprovados. Porém, deixe um dos eleitos meter em apuros, e cada jornal criticará isso por todo o país. Os eleitos caem de joelhos, meu irmão está em apuro, meu pai, e jejuando e orando. Se meu povo, que se chama pelo meu nome, se humilhar e orar e buscar a minha face, eu ouvirei dos céus e perdoarei os seus pecados e sararei a sua terra. Terra brasileira, ouça os seus eleitos fiéis, que ora e clama a ti, ó Pai. Quando acontece algum fracasso com o eleito, ele sofre. Os eleitos chora, e eles têm como um privilégio de ficar juntos. Não como sofrendo, mas como regozijo. Eles se sentiram dignos, eles se sentiram honrados de padecer afronta pelo nome de Jesus. Eles se regozijaram por ser digno de sofrer afronta pelo nome de Jesus. Você fica alegre de saber que você é um dos tais. Oh, que privilégio é meu de ficar ao lado do meu irmão, lado da minha irmã, não do lado dos reprovados. Não. Oh, veja, sim, Israel tinha sua retaguarda, a parte carnal. Você não tem? Você não tem a parte carnal? Você não tem uma retaguarda? Se você não tem, você não é normal. Eles tinham o seu lado que não era digno de louvor. Eu tenho. Quem tem um lado aí que não é digno de louvor? Quem não tem é o hipócrita. E o hipócrita não entra no reino dos céus. Todos têm parte que não é digna de louvor. Vergonha! E toda vez que você abrir a boca, você lembra de Romanos 7. Ou você lembra de Mateus 7. Não julgueis, para que não sejais julgado. Você que quer julgar outro, vá primeiro tirar o arqueiro do teu olho. Aí você olha assim na sua retaguarda, parte que não é digna de louvor, você grita: Deus, tem misericórdia de mim e do meu irmão também. Tem misericórdia de todos nós. Mas apesar de suas... Olha, veja bem. Parte carnal. Eles tinham seu lado que não era digno de louvor. Mas apesar de suas imperfeições, pelo propósito de Deus... Deus tem um propósito em tudo. Oh, Deus, você sabia que Deus tem um propósito de tudo? Já pensou, se você não fizesse nada, não falhasse, o homem mais perfeito na Bíblia foi José. José é o tipo da perfeição, mas Deus disse, eu não posso deixar ele ir assim não. Eu tenho que dar cruzar alguma coisa com ele aí. E quando chegou lá para Jacó, logo com quem? O trapaceiro.
o pai dele, Jacó. Diz, ó, quando o faraó perguntar, fala que nós somos pastores de gado, não de ovelha, porque isso é uma abominação para os egípcios. Quando chegou até Jacó, o faraó, nós somos pastores de ovelha desde nossos pais. Aleluia! Aleluia!

suplantador, tipo da graça, limpou o arranhão da perfeição. Só um é o tal, e este é o Senhor Jesus Cristo. Ele é o tal. A audiência está muito boa. Acho que eu vou continuar. Tem almoço para todo mundo? Mas não está tendo almoço por causa dos decretos, viu? Mas só para alguns que vai continuar. Mas apesar de suas imperfeições, pelo propósito de Deus, Deus fez nós para cair, para falhar, para adoecer. Você já viu? Se não tivesse ninguém caísse. Ele já fez para vir pela queda. Todo mundo já nasce caído. Salmo 51, em pecado. Já veio caído. Aí bebê, já está caído já. Ele nos salvou. Pelo propósito de Deus. Tudo isso é Deus. Deus não é pego de surpresas. Ele viu antes da fundação do mundo. Ele faz isso como lemos no princípio. Propositalmente, ele fez e ainda faz. E ai do mundo, por causa do escândalo, não dos eleitos. Ai do mundo. O mundo inclui os reprovados e todo mundo, porque eles abrem a boca. O que eles puder, eles dão risada. Enquanto a gente chora e ora e chega ao trono da graça como fiéis eleitos. E eles falam, e agora? E agora? Quando Jesus morreu, e agora é a ressurreição. E agora a igreja ficou mais forte ainda. O profeta diz que aquela árvorezinha que vem vento, vai e quase joga ela para o chão, ela vai desatando as raízes. O profeta diz, o povo que mais sofre, que mais sofre, que mais passa por provações, é a igreja mais estruturada que existe. Pode vir o que for, ela está firmada na rocha. Não em uma pessoa de carne, mas na eterna palavra de Deus. Eles tinham em seu lado que não era digno de louvor. Mas apesar de suas imperfeições, pelo propósito de Deus, que opera através da eleição, pela graça e não pelas obras, eles tinham a nuvem de dia e a coluna de fogo à noite. Eles tinham a rocha ferida, a serpente de metal e os sinais e prodígios. Eles eram vindicados, não em si mesmos, mas em Deus. Este ministério é vindicado, não em si mesmo, mas em Deus. Aleluia! Quando eles olhavam lá, olha lá Israel, balão com a língua amarrada, abençoou. Você está com a língua amarrada, rapaz. Abençoe. Oh, Deus. Deus olhava de lé, Deus, eles olhavam, via tanta coisa carnal, imperfeição. Deus olhava de lá, oh, Israel,
Olha as suas tendas, tão lindas. Oh, Israel, olha aí vocês. Você é como um unicórnio, Israel. Sabe o que Deus olhava? Deus olhava através do holocausto. Deus olhava através do sacrifício. Sabe que jeito Deus está nos olhando? Através do holocausto. Através do calvário. Através da cruz. Quando eu olho hoje, quando eu pela fé eu posso olhar para a sexta dimensão e eu vejo uma velha veinha lá como uma chave hoje. Como é o seu nome aqui na terra? Maria, minha avó, levada por este ministério para a sexta dimensão. Quando eu posso ver a minha avó, a minha mãe, velha mãe, com 73 anos de idade, como crente como nunca, fiel a Deus, desde os seus poucos anos, quase 50 anos que eu estou completando, desde quando eu nasci, e me ensinou este caminho sagrado, neste ministério rechaçado, combatido, mas vindicado pelo eterno Deus. Que nos ensinou a amar este profeta, a ouvir as suas fitas. Cansado, já velho, gasto pelo tempo. E todavia minha avó sempre dizia, meu filho, quando era ainda menininho, cuidado com o diabo, odeia o pastor Joaquim Gonçalves. Deus de menino sabia disso. Ele odeia, ele anda atrás dele. Mas olha, meu filho, é o homem de Deus. Ô, vovó! Que vovó abençoada! Ô, vovó Eunice! Vó Lorde! Mãe Eunice! Ô, vovó! Ô, mamãe! Quando eu lembro da igreja de Trindade, quando todo mundo se afastou por causa de um escândalo, a mamãe está lá. 50 anos! Receba esta pérola de rosa, mãe! Pela sua fidelidade e perseverança na fé como viúva. Viúva de oração e jejum e servindo a Deus dia e noite. Louvado seja o nome de Jesus. Vamos ficar de pé. Eu quero terminar com esta oração. Oração do profeta de Deus na mensagem a respeito. Ó Deus. Deus.

nossa escritura oficial que Deus nos deu para reuniões de oração. Vamos ler. Visto que temos um grande sumo sacerdote, Jesus, Filho de Deus, que penetrou nos céus, retenhamos firmemente a nossa confissão. Porque não temos um sumo sacerdote que não possa compadecer-se das nossas fraquezas, porém um que, como nós, em tudo foi tentado, mas sem pecado. Cheguemos, pois, com confiança ao trono da graça, para que possamos alcançar misericórdia e achar graça, a fim de sermos ajudados em tempo oportuno. Nós encomendamos esta reunião ao Senhor Deus, em nome de Jesus Cristo. Assentai-vos. Quero ler uma escritura baseada em Romanos 9. Baseado em Romanos 9, verso 10 ao 15. Pois bem, vamos gravar o seguinte: que Deus amou a Jacó e aborreceu Esaú antes de nascer, conforme está escrito. Verso 11. Romanos 8, aliás, Romanos 9, desculpe. Porque, não tendo eles ainda nascido, nem tendo feito bem ou mal, Esaú e Jacó, para que o propósito de Deus, segundo a eleição, ó, grife aí, eleição, segundo a eleição, ficasse firme, não por causa das obras, mas por aquele que chama. Ora, meditando nisso, você vai se posicionar cada vez mais. Aliás, é isso que você vem fazer na igreja. Eu fico reparando, o povo olhando, enquanto estamos assistindo o programa, vendo o conjunto aí, essas meninas cantando, os meninos, os rapazes, não é? E pessoas lendo a Bíblia, outros orando em espírito. Isso é se alicerçando, se estabelecendo. E conhecer uma escritura como esta aumenta a possibilidade de substância, de fazer com que a fé fique mais concreta. Eu vou repetir o verso 11. Porque não tendo eles ainda nascido, quer dizer, Jacó e Esaú, nem tendo feito mal, aliás, não tendo feito bem ou mal, parênteses, para que o propósito de Deus, segundo a eleição, ó, segundo a eleição, mexeu com Efésios capítulo 1. Ficasse firme, não por causa das obras,

mexeu com Efésios capítulo 1. Ficasse firme, não por causa das obras, não por causa das obras, pelo que se pode fazer, mas por aquele que chama. Isto. Então, mais uma vez, você está se posicionando ao ouvir a igreja, ao ler a palavra, ao cantar, ao orar. Então está aí. Agora, verso 12. Foi-lhe dito a ela: o maior servirá ao menor. Isso foi dito a Rebeca. Rebeca, mulher de Isaac. Foi-lhe dito a ela: o maior servirá o menor. Ora, Jacó era menor por ter saído em segundo lugar. Esaú saiu primeiro, tendo assim a primogenitura, a qual ele não deu valor. Como está escrito, é o verso 13. Amei a Jacó e odiei a Esaú. Que coisa! Antes de nascer. Que peso terrível para esse Esaú, hein? Como está escrito, o apóstolo está dizendo, está escrito: amei a Jacó e odiei a Esaú. Antes de nascerem, de fazerem bem ou mal. No verso 14, ele continua dizendo: que diremos, pois? O que que nós vamos perguntar a estas alturas? Não é? Que diremos, pois? Que há injustiça da parte de Deus? É, porque aparentemente isto quer dizer exatamente isto. Há injustiça da parte de Deus? Paulo responde: de maneira nenhuma não há injustiça da parte de Deus. Pois diz a Moisés: compadecer-me-ei, é soberania, compadecer-me-ei de quem me compadecer. Ó, irmã, irmão, preste atenção. Se é tão fraco como Jacó, mas Deus se compadeceu de você. Compadecer-me-ei de quem me compadecer, e terei misericórdia de quem eu tiver misericórdia. Agora, se Deus é assim, por que que nós vamos julgar pessoas de uma maneira impiedosa, sem compaixão, sem misericórdia? Deus teve misericórdia para com ele, para com ela. Você já pensou onde você vai parar? Compadecer-me de quem me compadecer. Então, ele compadeceu dela. Ele compadeceu dele. Está errado? Deus se compadeceu dele. E terei misericórdia de quem eu tiver misericórdia. Ele é soberano. Nós estamos, eu falo por mim, é pela soberania. Pela soberania de Deus. Você está aqui. Está aqui porque Deus te colocou aqui. Pela soberania de Deus. Não adianta você ficar lutando ao contrário.

ninguém pode ser até mesmo, vamos dizer, não pode ser inteligente. Lutar contra um projeto de Deus a seu respeito. Então, aqui, ó. Pois diz a Moisés, compadecer-me-ei de quem me compadecer, e terei misericórdia de quem eu tiver misericórdia. Então, nós temos a misericórdia justamente por compaixão. Compaixão de Deus. Não foi isso? Agora, nós vamos também mais adiante um pouco. Nós vamos aqui em Gênesis. É importante você guardar a referência sobre Enoque. A referência sobre Esaú e Jacó, ou Jacó e Esaú, sobre a misericórdia de Deus, a soberania de Deus. Você marcou, Romanos 9, a partir do verso 10. Marcou, não é? Agora, Gênesis, capítulo 5, versículo 24. E andou Enoque com Deus, e não apareceu mais. Não foi em casa mais, desapareceu da igreja, vamos colocar inferência, não é? Inferência é você pôr um comentário que não está na escritura, não é certo? Então, você deduz, é a dedução. Não foi mais na igreja, não foi mais no trabalho, desapareceu. Onde está o Enoque? Meu Deus do céu, e a família chorando, a família gemendo, e vai na polícia e procura Enoque lá no rio, procura Enoque no mato, procura Enoque de todo jeito, até no cemitério, certo? Note o desespero. Desapareceu. Pense um filho seu desaparecer, seu marido desaparecer de uma hora para outra. Você pode ficar pronta, viu? Você pode ficar pronto que você vai entrar em casa e dizer... Tereza, ô Tereza, mas que silêncio é esse? Ela não usa fazer isso? E vai, procura daqui, procura dali, Tereza sumiu. Aqui, ó. E andou Enoque com Deus e não apareceu mais, porquanto Deus para si o tomou. Ah! Ele é o tipo da noiva, gente. De que jeito que a noiva vai desaparecer? Ela vai dar satisfação? Não dá nenhuma satisfação ao trabalho, como deve se dar enquanto não desaparece. É bom preparar isto para a oração. Deus abriu um corredor. Abriu um corredor na atmosfera. Você vê, eu estudei isso, que cada pessoa é retida pela atmosfera. É um peso de 60 toneladas.
mais ou menos. E se não tivesse essa atmosfera pesando, comprimindo contra a Terra, flutuaria. Tanto que quando sai, entra em órbita e sai da atmosfera, flutua. E Deus abriu um corredor na atmosfera para o nosso irmão, o nosso modelo passar, subir. Enoque. Aleluia. E isso é bom demais. E o mesmo poder abriu o mar, um corredor. Dentro do mar. Agora você vai orar, veja só. Sob o espírito desta meditação, poder que abre o mar, poder que abre a atmosfera para um corpo passar. Eu gosto disso, viu? Eu gosto disso. Gosto de ver a coisa que a gente medita. Deus abriu um corredor. Eu anoto, meditando, e tem que anotar. Deus abriu um corredor na sua, para a sua oração passar. Aleluia. Ultrapassar a atmosfera, porque isso procede de sua alma, de seu coração. E lá está a intercessão da mãe, lá está a intercessão do pai, lá a intercessão da igreja, lá está a intercessão. E essas duas leis, que é da atmosfera e daquela lei da gravidade. Quando você levanta a mão, você está rompendo uma lei, porque o natural é a mão baixa, para baixo, não para cima. Então você põe para cima, quando você levanta as mãos, não é certo? Você está contrariando essa lei, a lei da gravidade, que é casada com a atmosfera. Aleluia. Você sai de casa rompendo uma lei e chega na igreja, entra na igreja, senta no seu banco. Dá vontade de pregar, não é? Você dá vontade de glorificar, dá vontade de orar, dá vontade de cantar, dá vontade de gritar, de falar língua estranha, de cantar hino espiritual. Gente, que corredor enorme vai ser aberto na atmosfera quando essa noiva estiver passando. Glória a Deus. Até o anãozinho vai chegar e dizer: ei, eu estou aqui com a noiva de Jesus, vamos passar. Ei, abre ala, abre ala. E abre a atmosfera. Lá subiu a carruagem de Elias. Abriu a atmosfera. Aleluia. Glória a Deus. Lá o avião, aqui mesmo embaixo, né? Aqui mesmo embaixo. Tem a força motora e tem uma coisa. Se aquilo falhar, ele vai embaixo mesmo, vai cair, porque é a gravidade, é o peso. Mas aquele lá não tem jeito de acabar, de estragar, de descer, de cair. Eu estou falando daquele pequeno anãozinho que ia levando a mensagem do rei debaixo do braço. E
a soldadesca toda, aqueles homens arruins, tudo armado, tudo em posição de sentido. Ele chegou diante daqueles pilotões ali e gritou: abre ala! Abre ala! Eu estou indo com a mensagem do rei. Oh, glória a Deus! Abre ala! Você diz: abre ala! Abre ala! Minha oração tem que passar, minha oração tem que subir, minha oração sai do meu coração. Onde está o meu Deus, o Espírito Santo? E ele intercede com gemidos inexprimíveis para que essas orações possam subir. Crê no Senhor Jesus Cristo e serás salvo tu e tua casa. O profeta diz uma coisa que conforta muitos pais que têm filhos afastados, vivendo por aí, com um filho pródigo. E ele diz: às vezes, mesmo de você ter partido, você ter ido embora, eles virão. Eles serão salvos. A Bíblia não falha. Eu tenho experiência própria. Minha mãe foi embora, mas eu vim para a graça. Ela deixou, mostrou o caminho. E você está mostrando o caminho para seus filhos, para suas filhas, suas filhas. Preste bem atenção nisso. Essa atmosfera que você estuda aí na escola vai ser aberta, vai ser um furo tremendo, muito grande, para passar a noiva de Jesus Cristo. Graças a Deus, aleluia. E ela vai receber todas, a resposta de todas as suas orações. Sabe por quê? Está escrito na taça das orações dos santos. Lá está, irmã, a oração que você faz, orações pelo seu filho, pela sua filha, pelo seu marido, pela sua esposa, pelos irmãos. Quando a gente sabe, olha, recebo o telefonema: pastor, levante a mão pelo meu filho. Ah, eu levanto a mão, irmã. Falei: meu filho chama Tiago. Minha mão está levantada pelo Tiago, em nome de Jesus Cristo. Aleluia. Então, quando você vai orar, você vai lembrar disto. Veja só que potência, que coisa maravilhosa. Você vai lembrar da soberania de Deus. Quando você vê suas fraquezas, você lembra de Romanos 9, a partir do verso 10. Pode ler o capítulo todo. Você lembra lá, quando você tem que encarar suas fraquezas para vencê-las, você olha ali. Isso não impede você orar, não impede você glorificar, não impede você dar testemunho da sua vida, das suas maneiras de portar. Não impede. Então você vê isso em Romanos 9, na soberania de Deus, para ouvir as suas orações. Ah, sim, uma viúva importunava o juiz. Jesus fez essa parábola. Importunava, e ele não dava atenção. Mas quando chegou um dia, para se livrar dela, atendeu. Mas ela conseguiu. Agora, nosso Deus não é um juiz
mau, incrédulo, indiferente. Não. Nosso Deus tem misericórdia. Eu tenho misericórdia de quem eu tenho misericórdia. Eu tenho compaixão de quem eu tenho compaixão. Às vezes eu tenho que falar isso para a pessoa, porque toda palavra de ânimo não serve. Oh, irmão, então Deus disse, tem misericórdia de quem tem misericórdia. Ele tem compaixão de quem ele tem compaixão. Aleluia.

um testamento. Você vê que ele é o sétimo irmão, desde Abel. E ele, todos os seis morreram. Presta atenção o que é eleição. E Deus fala ali, ó. Ele, Paulo fala que ele amou a Jacó e aborreceu Esaú. Isso é por eleição. Ele era o sétimo. Ele era o sétimo. Todos os seis morreram. Todos os seis morreram. Isso aí me mexe comigo, me aumenta a minha confiança. Eu tenho confiança, porque Deus teve misericórdia de mim, compaixão de mim. E você também tem que entender desse jeito. Porque Pedro disse assim, então quem pode se salvar? Jesus disse, o que é impossível para o homem é possível para Deus. Deus pode salvar. Então eu estou aqui. Aí, então, Enoque não morreu. As seis eras passaram. Morreram. Todos estão mortos das eras passadas. Mas da sétima era, a sétima era está composta de pessoas que também, pode ser que alguns vão antes, mas é composta de pessoas que não vão provar a morte, como Enoque. É a sétima era, é a última era. E você, então, vai orar com júbilo por isso, com alegria, com coração. Aí, olha que beleza. Paulo, Irineu, Martim, Columba, Lutero, Wesley, Brana, Éfeso, Esmirna, Pérgamo, Tiatira, Sardes, Filadélfia, Laodiceia. Oh, Laodiceia toda preta. Só tem uma fagulhazinha branca. E diz que o irmão Brana falou assim, que aquele branquinho ali é apenas para lembrar a noiva, porque o resto está tudo negro. Hein? Essa aí, os que não vão provar a morte estão entre nós. Nós estamos compondo esse Enoque. Esse Enoque que vai subir, ser transformado. Quando virem os outros transformados, que beleza. Aí vai ser transformado, minha irmã, meu irmão. E a atmosfera está aberta para subir. A atmosfera está aberta para oração. Vem orar sentado, ou em pé, ou no altar. Mas ora com o coração. Ora com a alma, ora com o espírito, ora com o fôlego, em nome de Jesus Cristo. Deus está aqui, Deus está aqui, Deus está nesta hora, coroando a reunião, abençoando a reunião, confirmando a reunião. Você vai dizer assim, eu sei porque eu vim na reunião de oração, eu sei, por isso eu oro a Deus com disposição, com amor. Fala com Jesus com amor. Você vê que a pessoa, quando fala com amor para você, é tão bom a esposa falar com amor para o marido. É tão ruim, não é, falar assim de uma maneira sem amor. Tudo que você vai fazer, você tem que fazer com amor.

Aí, então, o marido ser estúpido, falar de uma maneira grosseira, e se ele fala assim tão carinhosamente, dialogando, conversando, é tão bom, você se sente tão abençoada, tão abençoado. Ora, você fica alegre. É, isso é verdade. Agora, a aspereza é triste ter que suportar a aspereza. Mas suporta, você tem o Espírito Santo. E o Espírito Santo é sofredor, é o amor. O amor é sofredor. O amor suporta tudo. É. Ele não age de uma maneira áspera. É porque o símbolo do Espírito Santo é a pomba. E ela não age de uma forma áspera. Ela não é carnívora. Ela não tem irritação. Hein? É o Espírito Santo que faz isso com você, que faz na sua vida. Confia em Deus. Levante sua voz, dá glória a Deus, louve, louve, entra véu adentro, entra véu adentro, ultrapassa essa atmosfera, graças a Deus, aleluia Jesus. Vamos irmão, vamos subir, vamos orar, glória a Deus, ô Jesus, mais Senhor, mais ainda, Senhor, glória a Deus, aleluia. Santo é o nome de Jesus Cristo, glorificado é o nome do Senhor Jesus. Graça, sublime graça. Eu gosto dessa graça, a graça é melhor do que a vida. Graças a Deus. Santo é o nome do Senhor. Aleluia. Jesus. Aleluia. Vamos assim. Vamos continuar. Vamos. Lembra. E Enoque não provou da morte. Ele subiu, a atmosfera foi aberta para ele. Aleluia. Deixa a atmosfera ser aberta para você ver. É diferente. Você se torna uma pessoa dócil, educada. Por quê? Porque nós temos que ser tão mal educados. A falta de educação não cabe no caráter cristão. Não pode. Isso é ovelha. É ovelha. É o Senhor. Graça. Sublime graça. Aleluia. Ore por mim. Levante a sua voz. Ore por si, ore, grita glória a Deus, aleluia, graças a Deus, aleluia.

misericórdia, Senhor. Os pedidos de oração, os pedidos estão diante do Senhor. As peças de roupa, as peças de roupa estão diante do Senhor. Sejam ungidas para expulsar demônios, espíritos de doenças e enfermidades. Oh Deus, dá graça, Pai. Dá graça. Aleluia, Senhor. Santo é o nome de Jesus. Glorificado seja o nome do Senhor. É a vida abundante. É a graça abundante. É o amor abundante. Graças, Senhor. Graças, Senhor. Aleluia. Aleluia.

aberta a atmosfera. Cria boa atmosfera. Não cria atmosfera pesada, de falatório, de maldade, não. Você sabe quando você está falando maldade. Você sabe quando você está sendo descaridosa. Aleluia. Graças a Deus. Aleluia. É, e você, então, está armado, gente. Nós estamos armados. Nós temos muita coisa contra nós, mas tem tanta coisa a favor. Maior é o que está conosco. Maior é o que está conosco. Aleluia. Maior é o que está conosco. Oh, abre os olhos do Geazi. Geazi, Eliseu pediu oração. Pediu para abrir os olhos do Eliseu. Do Jesse, para ele ver o que estava a favor. Procura ver aquilo que está a favor. Procura ver o que está a favor. Graças a Deus. Santo é o nome do Senhor Jesus. Glorificado é o Senhor. Oh, aleluia. Oh, maior, muito maior é o que está conosco. O Senhor dos exércitos, o Deus da criação, o Pai, o Filho, o Espírito Santo, o Deus trino, é Pai, Senhor, Filho, Jesus, Espírito Santo, Cristo, um só Deus, um só Deus, um só Senhor, é o ômega, é o ômega. É o Alfa e o Ômega, primeiro e último, Jesus, Jesus. Nele habita corporalmente toda a divindade. E a divindade está na terra. Não podemos dizer, eu ouvi dizer aí, que a divindade não está no céu. Está sim, está também. Agora, a divindade está na terra, porque ela é onipresente. Ela é onipresente. Aleluia. Graças a Deus. Então, em termos, ela não está lá para nós. Ela está aqui. Aqui. Para nós. Porque ela está só lá em cima. Não resolveria nada. Ela está aqui. É Deus conosco. Deus conosco. É a divindade em você. Chora, grita, dá glória a Deus. Você está sendo abençoado. A bênção de Deus está caindo aí na igreja, gente. Aleluia. Ó, que atmosfera na cozinha. Aqui na cozinha. Aleluia. Graça, graça, graça, infinita graça. Aquele que está no mato, em nome de Jesus Cristo, é a vida, é a vida. Fala vida, fala vida, fala vida, grita vida, vida, vida de Jesus, vida de Jesus, graças a Deus, aleluia, vida, eu tenho vida, vida. Eu tenho vida, glória a Deus, aleluia. Santo é o nome do Senhor. Você abriu a atmosfera, graças a Deus. Mudou a atmosfera, graças a Deus, aleluia, aleluia. A atmosfera está carregada de nuvens de bênçãos, de chuva. Para regar a terra, graças a Deus, aleluia, santo é o nome do Senhor, louvado seja o nome do Senhor Jesus. Ah, irmãos, dá vontade de prosseguir até sem parar, mas é preciso
parar, né? Aleluia. E vocês fiquem de pé e vamos cantar.

0: de Jesus. Aleluia. Aleluia. Dá glória a Deus, irmão. Dá glória a Deus. Aleluia. As suas lágrimas abriram a atmosfera para você. Graça, graça, graça, graça. Infinita graça. Vida de Jesus. Aleluia. Eu sou o caminho, a verdade e a vida. Ninguém vem ao Pai senão por mim. Jesus, Jesus, Jesus, Jesus. Aleluia. O Senhor é a força da nossa vida. O Senhor nos livre dos males dessa noite e nos guarde para a hora da sua aparição. Amém. Amém. Aleluia. Ei, mandou a garganta aqui, ó, como é que tá? Graças a Deus. Aleluia. Abraço, abraço. Abraço para vocês todos. Graça, graça. Amém.
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Venha conhecer a mensagem do profeta de Deus para esta decadente geração, o Elias prometido na Bíblia Sagrada, Malaquias capítulo 4, versículo 5. Eis que vos envio o profeta Elias antes que venha o dia grande e terrível do Senhor. E Mateus 17, 11. Em verdade, Elias virá primeiro e restaurará todas as coisas.

Vamos ler a Bíblia. Carta de Paulo aos Hebreus, capítulo 4, versículo 14 em diante. Visto que temos um grande sumo sacerdote, Jesus, Filho de Deus, que penetrou nos céus, retenhamos firmemente a nossa confissão, porque não temos um sumo sacerdote que não possa compadecer-se das nossas fraquezas, porém um que, como nós, em tudo foi tentado, mas sem pecado. Cheguemos, pois, com confiança ao trono da graça, para que possamos alcançar misericórdia e achar graça, a fim de sermos ajudados em tempo oportuno. Porque todos somos sacerdote, tomado dentre os homens, é constituído a favor dos homens nas coisas concernentes a Deus, para que ofereça dons e sacrifícios pelos pecados e possa compadecer-se eternamente dos ignorantes e errados, pois também ele mesmo está rodeado de fraqueza, e por esta causa deve ele, tanto pelo povo como também por si mesmo, fazer oferta pelos pecados. E ninguém toma para si esta honra, senão que é chamado por Deus, como Arão. Aqui estamos, ó Pai, em primeiro lugar, pedindo misericórdia, perdão. Tem misericórdia de cada um de nós, ó Deus. Somos indignos, pecadores. Ensina-nos a aproximarmos do Senhor. Quando reconhecemos o que o Senhor é, o Eterno, o Todo-Poderoso, que os santos anjos são imundos, e nós, Pai, e nós que somos imundo de verdade, fazemos a nossa confissão: quem somos, indignos pecadores, e aproximarmos do Senhor tão santo, tão puro, que não somos dignos de pedir misericórdia, de pedir perdão, de falar o teu nome. Cobre-nos com teu sangue e venha falar com cada um de nós esta pequena palestra, e para nós orar mesmo com toda a alma, o coração, que o Senhor possa responder cada clamor, cada oração, cada pedido. Humildemente te pedimos e agradecemos, no nome do Senhor Jesus Cristo. Amém. Assentai-vos. E vamos continuar ensinando sobre Moisés, o profeta falando sobre Arão, as orações dele, que tanto nos ajuda a ser perseverante, persistente, como Arão foi. Muito tempo orando e cada vez ficando mais difícil, mas ele orava cada vez mais, com mais perseverança. E no parágrafo 144 em diante, o profeta diz: vamos um pouco mais. Nós encontramos lá em cima orando.

Nós encontramos lá em cima orando e ficou tão cansado que se deitou. Orou até cair no chão. Orou até que caiu no chão e ele ficou deitado. Não conseguiu continuar e ele tirou um cochilo, acordou. Que está vendo? Olha aqui em volta. De onde está vindo essa luz? Ele acordou e estava vendo uma luz. Vindo uma luz. Olhe, ali de pé no canto, lá estava um anjo. Sua espada pendurada lá em seu lado. Ele olhou de novo, esfregou os olhos. Será que eu estou vendo? Ele se ajoelhou e disse: Senhor, o que queres de mim? Ele disse: Arão, sou o anjo de Deus. Fui enviado do céu para te dizer que Deus ouviu tua oração. Que maravilha! Isso aqui, quanto tempo ele estava orando. Aqui ele já estava nas últimas, caindo no chão. Tão cansado de orar. E o anjo apareceu. Fui enviado do céu para te dizer que Deus ouviu tua oração. E vim te dizer que ele enviará um libertador. Ele se lembra de todas as suas promessas. Deus não esquece das suas promessas. Ele sempre lembra delas. Por isso que você vai orar, você tem que lembrar das promessas de Jesus, da Bíblia. Ele é o mesmo ontem, hoje e eternamente. Jesus no Velho Testamento, no Novo, em toda a Bíblia. Lá no Velho Testamento, se meu povo se humilhar e orar a mim, então eu ouvirei dos céus e perdoarei os seus pecados e sararei sua terra. A primeira coisa é o perdão que ele dá. E a primeira coisa que você deve pedir, em primeiro lugar, é perdão. Perdoa-me, Senhor. O sacerdote entrava no templo uma vez no ano com sacrifício e esse dia era chamado dia do perdão. Israel comemora até hoje o dia do perdão. O dia do perdão para nós é todo dia, todo instante, cada momento. Veja o anjo agora. Olhe para ele. Está secando a espada. Ele a põe para o norte, aponta para o norte. Arão olhou, ele disse: bem, na direção desta espada.

Está a terra prometida, e prometi a Abraão, Isaque e Jacó, teus pais, que vocês herdariam essa terra. E ouviu o gemido do povo, ouvir o choro das crianças, e desci, e quero que saibas que vai desempenhar um grande papel nisto. Arão, porque foste fiel em oração. Seja fiel na oração. Quem é fiel na oração? Quem é fiel no mínimo, é fiel no máximo. Quem não é fiel no mínimo, também não é fiel no máximo. E ser fiel na oração, fiel na oração. Você é fiel em tantas coisas, mas ó, chegou a hora de orar, é sagrado para mim. A minha vida inteira eu fui. O horário do culto para mim é sagrado. Não tem pai, não tem mãe, não tem ninguém que me segura. Você tem que ser fiel naquilo. Um culto, nunca perdi um culto por causa de parentes que chega, amigos, seja lá quem for. Se você não for fiel nisso, quando você é fiel naquilo, na hora de estar no culto, você dá um desespero, porque você é fiel naquilo. Então você também é fiel na oração. Você é fiel na oração. Você tem que ser fiel na oração também. Aprenda isso. Ser fiel no mínimo, no máximo, nos cultos, e fiel na oração. Aquela oração que você faz, você é fiel naquilo. Porque quando você é fiel na oração, acontece isso aqui, ó. Arão, porque foste fiel na oração? O anjo dizendo para ele: foste fiel em tua casa, e no ano que vem, nesta época do ano, Joquebede, tua amável esposa, abraçará um bebezinho. E esse bebezinho será um libertador. Glória! Ah, que resposta! E ele disse: Oh, sim. Oh, sim. Oh, ele é tão belo. Ele olhou e o anjo começou a subir. Pareceu que todo o céu se abriu. E ele saiu da sala, esperou um pouco, disse: Oh, não estou delirando. Lá se foi ele, rápido, escada abaixo, e disse: Joquebede, Joquebede, rápido. Disse: Sim, o que há, querido? Disse: Levante-se. E o luar brilhando na janela, ela estava linda. E ele disse: Acabo de ver um anjo de Deus. E ele me disse tudo isso.
Oh, como era ele? Perguntou, disse a mãe, como era ele? Disse, oh, era tão bonito. Tinha um manto brilhante, seus olhos cintilavam e tinha uma espada na mão e está descrevendo como era o anjo. E apontou, ó, para o norte, essa é a direção. Sabem em que a terra prometida está? Olhando do Egito, naquela direção, a Palestina, ele disse, ele apontou para o norte, quem está no Egito, para a terra da Palestina, é para o lado norte. E disse que teremos um bebê no ano que vem, nesta época do ano, e que esse bebezinho nascerá e será um conquistador e libertará o seu povo. Oh, aleluia, Joquebede! Nós vamos ter um filho e vai ser o libertador de Israel. Oh, como é bom orável. Ninguém, aprenda isso, que é fiel na oração, ele tem uma resposta divina. Todo mundo que é fiel na oração, ele tem uma resposta divina. Ele não fica sem resposta. Mesmo que ele tenha que sofrer aquilo. Você quer ver aí, segunda carta de Paulo aos Coríntios, capítulo 12. Veja aí, é a visão celestial, o espinho na carne. Arão aqui também tem uma visão celestial. Um anjo do Senhor apareceu para ele. E diz você, e a perseguição aqui tinha aumentado, decreto para matar criança, porque os hebreus estavam aumentando demais. Ele nasceu nessa perseguição aí. Aí aparece um anjo e diz que você vai ter um filho. Mas, meu Deus, o decreto está aí, todo filho homem tem que morrer. Mas Deus cuida, irmãos. Deus cuida. Não se preocupe, Deus cuida. Se Ele prometeu, Ele é responsável. Seja fiel na oração, Ele responde. Vamos ver um fiel na oração aqui, ó. Veja, aos Hebreus, segunda carta de Paulo aos Coríntios 12. Em verdade que não convém gloriar-me, mas passarei as visões e revelações do Senhor. Conheço um homem em Cristo que há 14 anos, se no corpo não sei, se fora do corpo não sei, Deus o sabe, foi arrebatado até o terceiro céu, e sei que o tal homem, se no corpo, se fora do corpo, não sei, Deus o sabe. Porque é uma visão, ele fica, não sabe, ele não sabe se dormiu, se acordou, ele é uma coisa sobrenatural. Você já teve alguma coisa sobrenatural, você fala, eu não sei, você fica assim, eu não sei se eu, será que eu cochilei? Será que eu dormi? Mas eu, você fica assim, não é? Não sei, eu não sei.
foi arrebatado ao paraíso e ouviu palavras inefáveis de que ao homem não é lícito falar. De um assim me gloriarei eu, mas de mim mesmo não me gloriarei, senão nas minhas fraquezas. Porque se quiser gloriar-me, não serei néscio, porque direi a verdade. Mas deixo isto, para que ninguém cuide de mim, mas do que de mim vê ou de mim ouve. E para que me não exaltasse pelas excelências das revelações, foi-me dado um espinho na carne, a saber, um mensageiro de Satanás para me esbofetear, a fim de me não exaltar, acerca do qual 3 vezes orei ao Senhor para que se desviasse de mim. Orou uma vez, 2, 3. Paulo era fiel na oração. Deus respondeu com 3 vezes. Mas se ele não tivesse respondido, ele ia continuar até ficar e até ora até. Quanto tempo que Arão estava orando? Tempo, viu? Lembrando, disse que era tempo, tempo. Acerca do qual 3 vezes orei ao Senhor, para que se desviasse de mim, e disse-me: a minha graça te basta, porque o meu poder se aperfeiçoa na fraqueza. Você viu, Deus respondeu para Paulo. Ele não tirou o espinho, mas respondeu, não respondeu? Ele responde às orações. Seja fiel nela. E disse-me: a minha graça te basta, porque o meu poder se aperfeiçoa na fraqueza. De boa vontade, pois, me gloriarei nas minhas fraquezas, para que em mim habite o poder de Cristo. Pelo que sinto prazer nas fraquezas, nas injúrias, nas necessidades, nas perseguições, nas angústias, por amor de Cristo, porque quando estou fraco, então sou forte. Ele não tirou, mas respondeu, não respondeu? Ele orou 3 vezes e ele já respondeu. Quanto tempo que Arão estava orando? Tempo e tempo e tempo. Seja fiel na oração, ele responde. Mesmo que não tire o espinho, mas ele responde. O profeta diz que tem coisas que Deus permite para, como Paulo, para não se exaltar, precisa de um espinho na carne. Mas ele responde. Como ele respondeu para Arão. E ele notou que ela estava pálida, Joquebede. Seu rosto, seus olhos estavam fixos. Seus grandes olhos estavam olhando Joquebede. Qual é o problema? Arão perguntou. Ele estava tão feliz porque Deus respondeu a oração dele. Daqui a pelo tempo de vida, ano que vem, nesse período, você vai ter um filho e ele vai ser o libertador de Israel. Oram. Não, não, não. Termos um menino?
Sim, Joquebede, vamos ter um menino. Não, não, não, não, não. Qual a mãe que queria ter um filho lá nessa época? Porque o decreto era de matar os meninos. Oh, você não pode ser. Sabe de uma coisa? Oh, oxalá você nunca tivesse tido essa visão. Ela não gostou da visão de Arão. Oxalá você nunca tivesse tido essa visão. Você sabe que Faraó está matando todos os meninos? E agora nós vamos ter um filho? Sim, mas sabe, se Deus nos der esse bebê, Deus cuidará do bebê. Amém. Deus prometeu, Deus cuidará dele. Deus cuida. Bem, você não precisa de preocupar. Tudo que Deus te deu, Deus cuida. Não se preocupe. A preocupação é um sinal da incredulidade, porque a fé ela baseia no descanso. Deus te deu esse filho, ele vai cuidar dele. Joquebede, para que você está preocupada com decreto, com isso, com aquilo? Se Deus prometeu, Deus vai cuidar dele. Não preocupa. Sim, mas sabe, se Deus nos der esse bebê, Deus cuidará do bebê. Amém. Deus prometeu, Deus cuidará dele. Diga, Deus prometeu, Deus cuidará dele. Bem, no dia seguinte, ele saiu para o trabalho e todos os colegas lá notaram.

vamos. Ele ia cabisbaixo, orando, não tinha resposta nenhuma. E tempo, quando ele estava nas últimas, e tempo, e anos, orando, e tempo, não sei quanto tempo, mas o profeta disse que era muito tempo. Muito tempo, quem sabe anos, meses, eu não sei. Mas de repente ele estava caindo no chão. Na última. Mas de repente ele ia embora, e ele ia para o trabalho, cabisbaixo, triste, mas fiel na oração. Fiel na oração. Mas de repente ele chegou no trabalho, ombros erguidos, dizendo: passa mais tijolos. Alegre, porque ele tinha recebido uma resposta. Uma resposta de Deus através da oração. Isso pode acontecer comigo, com você também. Glória a Deus. Deus responde à oração. Vamos dizer: glória a Deus. Deus responde à oração. Seja fiel na oração. Eu creio que cada um tem um meio de orar, tem um horário, tem um lugar, um horário, um lugar, um horário, e ele é fiel naquilo. Eu tenho um lugar e um horário. E eu creio que todos têm um lugar e um horário, e é fiel naquilo. Você não é fiel nos cultos? Você não é fiel em tudo e também não é fiel na oração? Sabem, faz com que você se sinta bem quando recebe uma resposta. Você não fica se sentindo bem? Eu recebi uma resposta de Deus. É tão bom, irmãos, quando você vai orando, e de repente Deus te dá uma resposta, e você ainda não tem aquilo concreto ainda. Você ainda não pode ver com seus olhos físicos, mas você tem uma revelação daquilo no seu coração, o seu semblante muda, você fica alegre. É como Ana estava triste, mas lá fiel na oração, de repente ela saiu, ela não via nada, ninguém via nada, mas ela saiu com a resposta divina e ela já mudou. Não é assim? Veja, não sabendo disso, papai e mamãe, quando Deus dá uma resposta, você não fica alegre com a resposta? Feliz, eu recebi. Irmão, quando você tem uma resposta divina, como Jó na lepra, e de repente ele teve uma resposta de Deus, e ele gritou: eu sei que meu Redentor vive. E alegrou e louvou a Deus. Foi uma resposta. Você não precisa ter uma visão, diz o profeta. Você não precisa hoje de ter uma visão. Simplesmente sabe que a resposta está lá. Isso, só isso, simplesmente sabe que a resposta está lá. Você já tem a resposta. Você já tem a resposta. Vem orar dizendo: eu já sei que tem a resposta. É hora de você clamar agora. É hora, vem ao altar. Derrame a sua alma.

alma diante de Deus, eu já tenho a resposta, e você vai sair feliz como Arão saiu feliz, feliz porque ele estava com a resposta divina. Passa mais tijolos, ombros erguidos, fiel na oração, e Deus respondeu, mesmo Paulo, ele não tirou o espinho da carne, mas respondeu. E quando você tem uma resposta, você faz como Paulo. Tenho prazer nas fraquezas. Coisa boa é ter uma resposta divina. A resposta está lá. Lá onde? Na Bíblia. Na palavra.

deu resposta para Jó, ele gritou: eu sei que meu Redentor vive. Ele também deu a resposta para mim. Para você, ela está na palavra. Deixe ela descer no seu coração e você gritará: eu sei que meu Redentor vive. Eu sei que Ele responde às orações. Eu sei. E seus ombros vai estar erguidos, a sua face brilhante com a glória da Shekinah.

te dar uma coisa, ele cuida disso. Não precisa te preocupar. Deus deu. Deus deu, ele cuida. Ele cuida. Quando Deus dá, ele cuida. Não importa quanto perigoso seja, quanta aflição passa, ele cuida. Não deixa a incredulidade entrar com a preocupação. Incredulidade, preocupação, sintoma da incredulidade. Não deixe-se entrar.

a nossas nossas orações. Seja fiel, se não for hoje, amanhã. Se não for amanhã, depois. Se não for essa semana, é na outra. Se não for na outra, é no mês que vem. Não, não importa. É até a resposta chegar.

responde, mas o nosso Deus é o Deus de Abraão, de Isaac, de Jacó, Deus de Arão, Deus de Paulo, Deus dos profetas, Deus dos vivos, Deus que responde.

0: Glórias ao Senhor Jesus. Louve e glorifica o nome do Senhor. Ele responde a oração. Ele respondeu a sua oração. Pelos pedidos de oração, por cada ministro plenário, o povo de Deus em toda a terra, os hospitalizados, encarcerados, prisionados, família Brana, todo o povo de Deus, em todo lugar nesse mundo, está diante do Senhor. Essa unidade de fé, de oração, isso chega às narinas do Criador. Aleluia! Ele gosta de ouvir a oração e Ele gosta de mandar a resposta. Ela está na palavra de Deus e ela desce para o seu coração. E você volta feliz, com os ombros erguidos como Arão voltou, animado no trabalho, animado no dia a dia. Aleluia! O Senhor é a força da nossa vida. O Senhor nos livra dos males desta noite e nos guarde para a hora da sua aparição. Amém.
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2: Horas e 58 minutos.

William Marion Brana. Este é o profeta do fim. É o anjo da sétima e última era da igreja. E a sua mensagem é a revelação que faz manifestos os segredos de Deus, conforme afirmam as Escrituras. Apocalipse capítulo 10, versículo 7. Mas nos dias da voz do sétimo anjo, quando tocar a sua trombeta, se cumprirá o segredo de Deus, como anunciou aos profetas, seus servos.

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Então Faraó chamou a Moisés e disse: Ide servi ao Senhor. Somente fiquem vossas ovelhas e vossas vacas. Vão também convosco as vossas crianças.

Seu espírito que esteve em Cristo está agora em você. Então livre ficará também para a palavra, porque ele é a palavra.

Ouvintes, este assunto de vivificar o nosso corpo mortal deveria ser o maior interesse de todo ser humano. Deveria ser a mensagem mais impressionante e que chama mais atenção do povo de Deus. Porque isso é o máximo da vida cristã. É o significado da renúncia. Da renúncia que o crente faz para com o mundo. É o resultado da fé. Se isso não estivesse proposto por Deus, no programa de Deus, nós seríamos os mais miseráveis dos homens. Paulo usou essa expressão, até mesmo afirmando assim, que deveríamos comer, beber, e na linguagem mundana, carnal, aproveitar o mundo, a carne. Se isso não fosse de fato um programa de Deus, um propósito de Deus sobre a vivificação dos nossos corpos. E ele deixa bem claro na primeira carta aos Coríntios capítulo 15 que essa vivificação do corpo de Cristo, ou seja, a ressurreição de Jesus, é a justificação da nossa fé. Sempre estamos falando isso. Fique bem familiarizado com a primeira carta aos Coríntios, capítulo 15, entre tantas outras escrituras. A escritura que você deve carregar como um diadema e que qualquer oscilação, qualquer ataque que vem na sua mente ou através de terceiros, você tem aquele escudo, uma escritura para cada ocasião, para cada ataque. Vivificados para a presença de Deus. Não para um show, não para uma demonstração social, religiosa. A mensagem ao nascer do sol, o profeta de Deus mostra que esse poder vivificador que levantou a Cristo dentre os mortos é, de fato, a nossa bandeira. Então, ele põe ênfase nisto durante toda esta mensagem, ao nascer do sol. Vivificados para a presença de Deus. Isto significa mais do que qualquer posto que se possa alcançar nesta terra, qualquer posição de presidente para lá, tudo isso é rasteiro. Tudo isto não significa absolutamente nada em relação a esse poder vivificador e esse ser vivificado para a presença de Deus. Então, é um assunto para ser pensado, refletido, porque não se trata apenas de ser religioso, de ter um bom testemunho, uma boa moral. Nada disto
condiciona o homem, a mulher, para esse estado de vivificação diante da presença de Deus. Nada, ele mostra aqui, que nada pode fazer isto. Mérito algum. E está escrito que não é pelas obras para que ninguém se glorie. E que isto é favor de Deus, o que significa graça. Então, o Espírito de Deus levantou a Jesus do sepulcro como a primícia. Isso é um testamento de que todos aqueles que dormiram em Cristo também serão vivificados, serão ressuscitados. Para viver em corpos celestiais glorificados, nunca mais envelhecer, nunca mais adoecer, nunca mais sofrer vergonhas, nunca mais padecer necessidades, num corpo que não está sujeito ao tempo, ao espaço e à matéria. Isso está proposto, está programado, é o engenho de Deus. Ninguém muda, não há demônio que possa mostrar o contrário e convencer um cristão ao contrário disto. Jesus disse, eu lhes dou vida eterna. Essa vida eterna fala exatamente dessa vivificação dos corpos, das almas, dos filhos de Deus, predestinados, cujos nomes foram postos, foram colocados no livro da vida do Cordeiro, desde antes da fundação do mundo. Então, essa vida eterna vem da palavra Zoe. Isso é muito conhecido entre os que estudam o grego. Então, vida eterna vem dessa palavra, e isto faz com que se mova através de você. Você é objeto do cumprimento desse zoe, desta vida eterna. A vida não teria sentido algum se não houvesse alguém para vivê-la. E você dá sentido para a vida porque você existe para viver esta vida eterna. Então, isto faz com que se mova através de você, vivificando mesmo as nossas mentes. A sua mente tem que ser vivificada para sair do medíocre, sair do atoleiro da razão, dos sentidos naturais, tentando alcançar coisas que não representam nada. E com isso, perdendo aquilo que representa tudo. Que vantagem tem uma pessoa viver arrasada, enterrada, paralisada pelos interesses pessoais, de seus sentidos, pelos seus sentimentos, ignorando a sublimidade da vivificação do seu próprio corpo, da sua própria alma. Está escrito
que nós que ficarmos vivos na vinda do Senhor, na ressurreição daqueles que dormiram, seremos transformados. E Paulo afirma que para termos corpos semelhantes ao de Jesus, com o poder eficaz de sujeitar a si todas as coisas. Eu tenho que falar para mim mesmo. Justifica, sendo um beneficiário nesta dimensão de tão grande maravilha, me considerar frustrado, vencido, infeliz? Não. O povo de Deus entristece o Espírito Santo, entristece a Deus, se não valorizar isto. E a maneira, um dos meios que mais valoriza o que Deus fez por a gente é a gratidão. Tudo que sofre, você fala para você mesmo, em compensação. Em compensação, eu ganhei muito mais do que o que perdi. Se perde alguma coisa na vida, significa que perdeu o mais importante. Se perde um homem, se perde uma mulher, se perde um filho, se perde bens materiais, qualquer tanto, qualquer prejuízo que sofra nesta terra, significa ser mais do que a salvação que ganhou pela graça, que alcançou pela misericórdia. Significa mais do que o perdão dos nossos pecados? Assim afirma o profeta, você tem que sair desse casco. Foi o que ele disse. Como pode você dizer que o Espírito mora em você? E mesmo que você haja feito tudo que crê que é correto, a evidência está aqui, mostrando se o tem ou não. E ele é o Paráclito, o Espírito Santo é o Paráclito divino, é o Consolador, portanto. E se tem o Consolador, é como o hino de Lutero, Castelo Forte, ainda que perca bens, filhos, mulher. O que que poderia cobrir uma vida eterna? Se o Espírito que esteve em Cristo está agora em você, então lhe vivificará também para a palavra, porque Ele é a palavra. Então não é o que eu possa ser, não são os meus bons feitos, nem os meus mal feitos. Não. Não significa isso. Significa exatamente você sentir a recompensa, a consolação de quem possui, de quem está, quem tem. Não apela. Quem tem, não cogita. Quem tem, não questiona. Quem tem, não procura provar que tem. Agora, é claro, sendo contrariamente a esse
esse fato, o que acontece? Aparta-se da palavra. O que acontece é isso. Vivendo correto, apartado da palavra. Crendo de uma forma correta, mas apartado da palavra. Porque aquele que não sente a recompensa da vida eterna é porque está apartado da palavra. O mancebo de qualidade, assim conhecido na parábola de Jesus Cristo, tinha tudo que um cristão verdadeiro deve ter. No entanto, ele estava afastado, apartado da palavra, apartado da vida eterna. Ele ficou muito mais rico. E Lázaro comia das migalhas que caíam da sua mesa. Mas ele foi para o Hades, para o inferno. Agora, veja o grande prêmio da nossa vocação, da nossa chamada, sendo nós ainda indignos. Isso é motivo de gratidão, gratidão de coração, gratidão de alma, gratidão de espírito, gratidão na mente, no corpo. Pense nisso. Em compensação, ele ressuscitou e eu estou nessa ressurreição. Em nome de Jesus Cristo. Amém.

Amém. Boa noite com Jesus. Vamos juntos dizer: o Senhor é a força da nossa vida. Graças a Deus, nós vamos marcar a escritura, livro de Gênesis, capítulo 14, versículos 18 e 19. Gênesis 14, versículos 18 e 19. E nós vamos juntos cantar o hino de número 123, hinário novo, 1, 2, 3. Gênesis 14, versículos 18 e 19. Vamos todos juntos cantar. Exultação a Deus, demos glória com grande fervor. Seu Filho bendito por nós todos deu. Exultai, exultai, vinde todos louvar.

Aleluia. Amém. Boa noite com Jesus. Deus continue abençoando a todos. Amanhã, se o Senhor nos permitir, Santa Ceia do Senhor para os irmãos em Mogi Mirim, São Paulo. Santa Ceia do Senhor. E no sábado próximo, a Santa Ceia do Senhor para os irmãos que são assistidos em casa pelos diáconos. Os diáconos estarão levando a Santa Ceia do Senhor a partir das 18 horas. E domingo, se o Senhor permitir, Santa Ceia do Senhor para todos os irmãos aqui em Campinas. E sobre o dia especial com os anciãos, que seria neste próximo sábado, dia 5, então esse evento será adiado para uma data posterior. Assim que nós tivermos a nova data, nós traremos aqui mais avisos, amém? E você que conhece um ancião, que às vezes tem dificuldade, né? Comunica que foi adiado, foi cancelado esse evento do dia 5, amém? Vamos orar neste momento. Você lembra do povo de Israel, da noiva em toda a terra, as viagens do nosso pastor Clamar, os obreiros, também da saúde do nosso pastor. Oração pela cirurgia do irmão Davi Porto, pelo livro de oração, os nomes que estão no livro de oração, também pelo irmão Antônio José Gomes Barbosa, que está internado. E se você tem um pedido, não fez por escrito, apresente ao Senhor com levantada em uma das suas mãos. Querido Pai Celestial, mais uma vez nós queremos te agradecer, Pai, por mais esta oportunidade que o Senhor tem nos dado de estar aqui reunidos em torno da Tua Palavra, Pai, para ouvir a Tua Palavra, o alimento espiritual para nós, para o nosso sustento, sustento das nossas almas, Pai. E nesta hora, Pai, há filhos, filhas do Senhor com as mãos erguidas, Pai, por trás das mãos há um pedido em especial, e nós não sabemos pedir como convém pedir, mas o Espírito Santo de Deus intercede por nós com gemidos inexprimíveis, e o Senhor conhece, Pai, o mais profundo dos nossos corações, a nossa verdadeira necessidade, Pai, e sabe dar aquilo que nós precisamos no momento certo, Pai. Ó Deus poderoso, nós queremos entregar tudo diante de Ti nesta hora, Pai, confessando que somos falhos, mas nós cremos, Pai, que o Senhor é poderoso, o Senhor é misericordioso, Pai, o Senhor pode fazer o impossível acontecer para um filho, para uma filha do Senhor, e nós descansamos nas Tuas promessas, Pai, no nome do Senhor Jesus Cristo. Tome conta de mais este culto, Pai, os nomes que estão no livro de oração, nosso irmão que está internado, Pai, a saúde do nosso pastor, tudo está nas Tuas mãos, Pai, em nome do Senhor Jesus Cristo, te pedimos e te agradecemos. Dê uma bênção especial de fé para cada um dos Teus filhos, no nome do Senhor Jesus Cristo, amém, Senhor Jesus, amém.

Amém. E nós queremos cumprimentar aos irmãos que estão em conexão conosco, aproximadamente 130 conexões. Vamos ver as igrejas? Igreja de Boa Esperança, Minas Gerais, Deus abençoe os irmãos. Igreja de Avaiandava, São Paulo, Deus abençoe. Igreja de Medina, Minas Gerais, Deus abençoe a todos, parece que tem visitantes. Deus abençoe os visitantes aí em Medina, Minas Gerais. E 130 conexões, vamos dizer a eles, Deus os abençoe no nome do Senhor Jesus Cristo.

tanto desejo de partir, de estar com Cristo, porque isso é muito melhor. Mas, por amor de vós, prefiro ficar na carne para o gozo da vossa fé. Deus os abençoe. E assim cumprimentamos todo o povo de Deus. Que Deus os abençoe. Hoje, o Felipe Bernardo que ia pregar, mas eu pedi a ele a oportunidade, porque eu queria despedir dos meus 55 anos. Se houver amanhã, estarei com 56 anos. A idade que Deus levou o nosso profeta. Cinquenta e seis anos é uma boa idade para se viver na Terra. Então, eu queria ter esse tempo. Não vou pregar, mas eu queria testemunhar. E também, eu queria que os obreiros estivessem aqui. O irmão Ala, por favor. Não, vocês podem ficar sentados. Domingo é a Santa Ceia do Senhor. Eu queria ler a Bíblia em primeiro. Vamos ler Filipenses. Capítulo 1. Versículo 26 ou 21, verso 21, a seguir, porque para mim o viver é Cristo e o morrer é ganho. Mas se o viver na carne me der fruto da minha obra, não sei então o que devo escolher. Mas de ambos os lados estou em aperto, tendo desejo de partir e estar com Cristo, porque isto é ainda muito melhor. Estar do outro lado é muito melhor. Deus deixou eu pegar aquela estrada da sexta dimensão. Que lugar de profundo amor e paz, profunda alegria. Hoje eu entendo porque que a irmã Hope disse para a irmã Brana, por que que você
me chamou. Estava num lugar de paz e grande amor. Você me chamou de volta.

0: was. Muita gente me pede, pastor, faça o tratamento por amor de nós. Moala acabou de me pedir chorando, por amor de nós. Eu creio na minha cura. Estou curado para a glória de Deus, mas a medicina, a ciência, dizem que eu tenho que fazer um tratamento. Para isso, acho que preciso de internar, né? Então, o que me dói não é tratamento, não é isso. É poder não estar na casa de Deus. Isso me arrebenta. Comecei a pregar com 20 anos. Trinta e seis anos que eu prego, tenho falta, quando passa um dia sem. Então, isso me machuca bastante. Mas, por amor de vós, ficar na carne, Mola. Hoje vai pregar nós dois. Fala o que você falou para mim, por amor de nós.
1: O pastor Glomar tem uma fé muito grande que está curado. E nós cremos nisso. E ele tem buscado fortalecer sua fé. E nós também queremos fortalecer a nossa fé. Mas é normal, nossa fé é um pouquinho menor. Então, por amor de nós, pastor, por amor de nós, faz tudo o que os médicos pedirem. Os médicos são anjos de Deus.
0: Mombran diz que eles são servos de Deus. Um médico muito bom, diz que Deus colocou nós na sua vida para te ajudar. Eu falei, doutor, eu sou curado. Ele disse, eu creio, mas eu preciso fazer isso. E eu quero lá na igreja sua, no dia do seu testemunho. Qual foi a origem? Não tem origem. Umas células de defesa do meu corpo levantou contra o meu próprio corpo. Por isso que dói bastante. Elas entendem que todo o meu músculo é inimigo. É difícil, né? As células de defesa do corpo não reconhecem mais o corpo. Qual é a origem? Não bebo refrigerante, não faço extravagância. Meus exames são ótimos, a Sara disse. Não sabe por quê. Eu sei. Eu sei que é o diabo, né? Eu sei que é o inimigo. Eu sei que é Satanás. Mas Deus tira a vida do câncer. Ele tira

0: a força da... Ele tira a fornalha, a força do fogo ele tira, e ele tira a vida do câncer, diz o profeta. E eu creio nisto com todo o meu coração. Mas repete o que você falou.
1: Faz o tratamento, pastor.
0: Por amor.
1: Por amor de nós.
0: O que, que vocês falam com ele? Levantando suas mãos. Vocês apresentam os demais.
1: Nós precisamos do Senhor. Todos nós precisamos do Senhor. Faz tudo o que os médicos pedirem, os tratamentos, tudo por amor de nós.
0: A igreja de Boa Esperança, de Medina, vai andar também. Deus vos abençoe. Eu disse para o médico, eu não vou fazer nada. Se for meu tempo, Deus vai me levar. Se não for. Mas ele disse, não, eu sei que Deus já te curou, mas você precisa de fazer isso. O irmão Brand disse que é uma coisa sensata se fazer. Isso não quer dizer que Deus não te curou. Então, por amor de vós, para que a vossa fé cresça por mim em Cristo Jesus, pela minha nova ida a vós. Senhor, por amor desse povo, o qual dei a minha vida, meu sangue, meu tudo, desde jovem, Senhor, vivi para ti. Claro que temos faltas, somos errados, temos coisas negativas, vergonhosas, o qual peço que o Senhor me perdoe, nos perdoe, a igreja também me perdoe. Oh, Senhor, vocês me perdoem. Senhor, tudo colocamos debaixo do teu sangue. Estarei sujeito a ti, teu direcionamento, tua direção, para a glória e honra do teu nome. Em nome do Senhor Jesus Cristo, com remissão dos nossos pecados. Em nome do Senhor Jesus Cristo. Amém. Vocês podem assentar.

0: para que a vossa glória cresça por mim em Cristo Jesus, pela minha nova ida a vós. Quando Deus me levou do outro lado, eu não queria voltar. Chorei para não voltar. O anjo disse: você tem que voltar. Mas eu queria que você visse essa estrada. Que lugar. Por isso que o profeta mostrou isso na mensagem. Além da cortina do templo, o paraíso, Paulo disse, o que o olho não viu, o ouvido não ouviu, e não subiu ao coração dos homens, são as coisas que Deus preparou para os que o amam. E eu amo o Senhor Jesus. Com todo o meu coração. Amo esta Bíblia. Desde criança que eu a leio. Amo o profeta de Deus. O pastor da noiva é o irmão William Mário Brano, profeta de Deus. De Malaquias 4, de Lucas 17, 30, de Malaquias capítulo 4, Lucas 17, 30, Apocalipse 17, esse é o pastor da noiva. Eu sou apenas um auxiliar. Então, vocês nunca perderão o vosso pastor. Se mudar o auxiliar, é auxiliar. Pastor Wesley deixou uma frase tão bonita ontem. Eu não sei se tem como passar em Americana. Se vocês verem aí a saudação, eu gostei tanto. Meu pai, meu pai, meu pai, carro de Israel. E os seus cavaleiros. Essa frase significa no termo judaico, significa que Eliseu significava mais para Israel do que todo o exército. Quando o rei Acasia, né? Outra vez ele usou Eliseu falando para Elias: meu pai, carro de Israel e os seus cavaleiros. A palavra significa também defesa de Israel. Defesa do povo de Deus. Sempre amei que a mensagem tem que ser o número um, tem que ser o carro-chefe, tem que ser o boi de guia, porque a arca ia na frente de Israel, a mensagem na sua origem. sua forma original, que são as fitas, são a pregação do profeta de Deus. É isso que vai levar o povo para o rapto. Cada um se apegar à mensagem do último tempo. Não há um pastor aqui, outro ali, com as suas ideias e são ismos. Misturada, não existe nada entre a noiva e o noivo. Só a palavra. Na mensagem que terminamos domingo, você viu muito bem. Tempo de união e o sinal. É a palavra e a noiva. Palavra e a noiva. Esse é o plano original de Deus. Então, graças a Deus que vocês estão firmados nisso. Que vem, coloca lá. Coloca.
1: O Senhor continue nos abençoando. É uma grande honra estar aqui, juntamente com a minha esposa, acompanhando o pastor Clomar e a irmã Zilmar. É um prazer imenso, né? Que Deus continue abençoando a todos. E eu quero saudar ao pastor Clomar com a citação bíblica: meu pai, carros de Israel e os seus cavaleiros. Essa citação bíblica, Eliseu citou ao ver Elias sendo tomado no carro, nos carros de fogo. E depois ela foi citada pelo rei Joás ao visitar o próprio Eliseu enquanto ele estava doente. E é interessante que o significado, o profeta fala disso, né? Na mensagem, a flecha do livramento. Quando Eliseu disse essas palavras, ao usar essa expressão, carro de Israel e seus cavaleiros, era uma expressão militar. E ao usar essa expressão, Eliseu estava dizendo que Elias era a verdadeira força protetora de Israel. Ele estava fazendo um reconhecimento. E ele significava mais, o profeta fala isso também, significava mais para a segurança do país do que todo o exército inteiro, pois era o homem através do qual Deus agia para defender e orientar o povo. E depois, quando o rei foi visitar, ele foi com esse reconhecimento, e o rei reconheceu que o ministério de Eliseu também havia sido a verdadeira força de segurança e amparo divino para o reino de Israel ao longo de décadas. E ao longo de décadas, né? Fazem 20 anos, mais de 20 anos, que nós estamos sendo orientados, ajudados, protegidos por Deus através do Senhor, do seu ministério, né? E eu, por esses dias, tenho tido o privilégio de estar um pouquinho mais perto ali do pastor, e parece que a gente vai pegando um pouco mais de fé. E o pastor Eu de verdade nunca não vi nos nossos dias tamanha fé. E eu creio com todo o meu coração que nós estamos vivendo um dos grandes testemunhos do momento da nossa época, através da fé do pastor Cleomar. E isso parece que tem estabelecido mais na nossa alma, no nosso coração. E nós estamos vivendo um dos maiores testemunhos que você vai ver em vida. Eu quero usar aqui alguns parágrafos da mensagem.
0: Muito bem, Deus abençoe, pastor Wesley Rodrigues. Com as bênçãos do céu. Eu queria que a Sara viesse aqui. Com as crianças. Quando eu fui do outro lado e eu voltei, e o médico disse que eu tinha que ir para o UTI, e se eu poderia dar aquilo e não voltar, então eu estaria na UTI. Os recursos são melhor. Mas me veio um desespero. Um desespero assim, por favor, sobe aí. Ajuda ela a segurar. Eu tinha orado há muito tempo atrás. Senhor, se algum dia eu sair dessa vida, quem que o Senhor colocaria no meu lugar? Eu não estou dizendo que eu estou indo, mas eu tenho que ser prudente. Eu sei que é a igreja que elege, escolhe, mas eu tenho um direcionamento divino, de Deus. Nas minhas horas de angústia, não é porque é meu genro, não é isso, mas Deus tem me mostrado esse rapaz para me ajudar. Então eu deixei algo gravado com todas as recomendações, as ajudas que dão para as pessoas, que elas continuam normalmente. O tesoureiro está aqui. Pedi com esse apoio do pastor Wesley Rodrigues. De todo jeito, eu preciso de obreiro em Medina. Para aquela região, um pastor. Eu preciso de outro em Riacho Novo. Uma região vasta, incluindo as tribos indígenas. Eu preciso de outro para outro lugar. Eu preciso de três. Mas eu quero que ele vai ser uma ajuda para mim. Esses obreiros aqui, irmão Admar, o Felipe, para mim eles iriam para o campo. Um lugar, tem lugar. Eu só penso em almas. Nunca pensei no dinheiro. Nunca coloquei minha mente no dinheiro. Mas nas almas que custaram o sangue do Senhor Jesus Cristo. Nunca pensei em mim. Nunca pensei em nada. A não ser ganhar almas para o reino do Senhor. Lutei a vida inteira, não para mim, para patrimônio próprio, não, mas para estabelecer uma igreja como estão estabelecida por vários lugares nesse país, aqui. Tinha vontade de construir essa igreja, não sei. Mas se eu não estiver aqui, ela vai ser construída. Da mesma forma que eu te falei. Se não vencer o meu tempo, eu não vou. Mas se vencer o meu tempo, eu tenho um desejo de partir, de ir embora. Não pense que eu tenho medo da morte. Eu não posso morrer, eu tenho vida eterna. Não estou doente, estou sadio, saudável. Essas células que rebelaram contra os meus próprios músculos, eu sei que isso é o diabo, é o inimigo. Mas Deus reveste o quadro, dá ordem para elas. Eu queria ouvir o Sadraque falar algo que ele me falou hoje, que seria muito bom. Eu queria que ele viesse aqui. O Isaac está viajando a trabalho. Provavelmente está me ouvindo. Está ouvindo. Ele faz parte dessa administração daqui. Eu quero que vocês o amem. Ele é um homem de amor. Ame minha família. Meus filhos, minha esposa. Como o profeta disse, se você escolher um para amar antes de mim, eu ou eles, eu prefiro que você ame eles e depois a mim. Deixa eu por último. De todas as formas, vocês vão para o campo. Odimar, você está disposto a ir para o campo?
2: Onde Deus me mandar.
0: Aonde Deus te mandar. Felipe? Quero. Eu queria que você falasse aqui, Sadraque, por favor. Sim. Ele falou algo, meu, o Espírito falou no meu coração, né? Deixa ele falar. Você quer usar a Bíblia?
3: Boa noite com Jesus. Gostaria de convidar os irmãos para aqueles que puderem abrir a escritura lá em 1 Crônicas, capítulo 7.
0: Deixa eu abrir.

0: É 2 Crônicas 7, verso 14, é aquela mesma escritura que você falou para mim?
1: Sim, senhor.
0: Eu ouvi de alguns irmãos verso 14. Eu ouvi de alguns irmãos dizendo: pastor, eu não consigo ver o senhor num caixão. Eu também o morrerei. Não faça isso. Não faça isso. Existe um tempo determinado por Deus para cada um. Jó 14. Visto que seus dias estão determinados, contigo está o número dos seus meses, e tu puseste limites e não passará além deles. Se para mim é 56 anos, para você tem uma data também. Mas nós vamos estar todos juntos naquele lugar. Sem mais dor, sem mais sofrimento, sem mais lutas, sem mais noites de angústia. Sem clamor, noites cansativas de oração, noites dolorosas, noites angustiantes, de você não conseguir cochilar 5 minutos. De tanta dor. As células combatendo você.

destruindo você. Deus me fez ser um homem forte. Mesmo sem dormir, eu faço caminhada de manhã, tonto. Faço exercício. Tomo um banho frio. Eu estou até gostando da ideia que eu fico orando. Orando a noite inteira. Mas

0: não sei se esse é meu fim. Mas eu não gosto, eu creio que vocês não gostariam de ver eu assim. Gostaria? Não, né? Então, não faça isso. Cada um tem o seu tempo na Terra. Se foi o meu tempo esse, eu posso dizer como Paulo: combati o bom combate, acabei a carreira e guardei a fé. Tem muitos convertidos do outro lado. Muitas pessoas, o qual eu preguei, batizei, estão lá do outro lado. Estarei com eles lá, aguardando a vocês no final. Pode ler as escrituras.
1: Antes de ler, eu gostaria de falar como eu cheguei até essa escritura hoje. Hoje mais cedo eu estava conversando com o irmão Lindomar. Ele ligou para mim.
0: Diácono.
1: Isso, o diácono de Pouso Alegre. Ele ligou para mim querendo saber sobre o paradeiro do pastor. E eu fui e falei para ele. Falei, irmão, aos olhos humanos não está nada bem. Contei toda a situação para ele e ele ficou muito entristecido, deu para notar pela ligação, e ele disse para mim assim: irmão, a gente precisa fazer alguma coisa, a gente não pode deixar isso acontecer, a gente precisa fazer alguma coisa. E quando ele foi falando cada vez mais intenso, a gente precisa fazer alguma coisa, a gente precisa fazer alguma coisa, não pode deixar assim, eu comecei a contar uma situação que tem na Bíblia. Acho que muitos aqui conhecem, não todos, a passagem na Bíblia sobre a rainha Esther, que o povo ia ser massacrado, o povo judeu, por conta de um decreto do rei. Então ela pede para Mardoqueu, que é o tio dela, para falar para o povo jejuar durante 3 dias, se eu não me engano, durante 3 dias, que ela ia falar até o rei, e isso ia mudar o quadro. E foi o que aconteceu. O povo jejuou. E no terceiro dia ela foi falar até o rei e tudo se resolveu. E eu contei essa situação para ele. E ele falou assim: irmão. Aí ele falou, segundo Crônicas, aí ele citou essa passagem da Bíblia, que diz assim: e se o meu povo, que se chama pelo meu nome, se humilhar e orar e buscar a minha face e se converter dos seus maus caminhos, então eu ouvirei dos céus e perdoarei os seus pecados e sararei a sua terra. E quando ele falou isso, eu falei: irmão, é errado, porque assim, a Bíblia diz, e a Bíblia nunca esteve errada e nunca estará errada, mas ela diz que quando o povo se humilha e orar, eu creio que todos estão orando pela prova que estamos passando. E se humilhar é um jejum que o profeta nos ensina. O jejum tem o jejum aquele individual, que em São Mateus diz que você fecha a porta do teu aposento e quando jejuares não entristeças o teu rosto, para mostrar para todo mundo que você jejua, se bater no peito falando: eu jejuo, eu jejuo 3 vezes por semana, eu consigo ficar 24 horas por dia sem comer. Não, esse jejum é o jejum individual, que é aquele que você não comenta com ninguém, ninguém precisa saber, somente Deus. E tem o jejum coletivo, que é aquele que o povo se reúne, que está dizendo aqui, que o povo se reúne e clama pelo nome do Senhor, que é toda honra e toda glória seja dada a Ele.

0: que se humilhar e orar e buscar a minha face e se converter aos seus maus caminhos, aí ele diz aqui, a Bíblia está dizendo, não sou eu. Então eu ouvirei dos céus e perdoarei todos os pecados e sararei a tua terra. Eu creio assim. E eu gostaria de fazer um convite, eu posso? Tenho permissão para isso? De pedir à igreja para a gente tirar, sei lá, nem todo mundo consegue ficar 24 horas sem não estou exigindo, mas assim, se todos, como muitos dizem, se o pastor morrer, eu não sei o que será de mim, seremos ovelhas, não sei. Muitos falam, um fala uma coisa, outro fala outra, enfim. Se você quer fazer algo, que nem o irmão Lindomar disse, que a gente precisa fazer algo, esse é algo que a gente precisa fazer. Eu creio que muitos estão orando, mas a gente poderia fazer um jejum coletivo e tirar uns 3 dias. Não, tem muita gente que não vai conseguir fazer, mas pode ser feito de várias formas. Ah, eu posso parar de comer até meio-dia. Tem gente que tem diabetes, não pode ficar muito tempo sem comer, mas tira alguma coisa que você gosta muito de comer ou de fazer. Não vou fazer durante 3 dias em prol da cura do nosso pastor. E eu estou disposto a cumprir esse compromisso. Eu ficarei... como é um jejum coletivo, eu gostaria que todos fizessem isso, não para engrandecer a nós mesmos, não batendo aqui no peito dizendo que eu consigo, não vai ser fácil, mas vai ser para a honra e glória do Senhor. E a gente vai testemunhar disso. Amém?
1: Qual o dia?
0: Pode ser sexta, hoje é quarta, pode ser sexta, sábado e domingo.
1: Eu sempre me consagrei nesses 3 dias, desde jovem. Antes era um dia sim, outro não, ou terça e quinta, sexta, sábado e domingo. Por amor de vós.
0: Podemos começar hoje também.
1: Não. Só ore, clame. Tem mais? Deus te abençoe, Sadraque. Volte para sua posição. Volte à sua posição. Viva para Deus, com sua família. Eu queria que vocês viessem aqui. De toda forma, se eu não voltar mais, com o apoio da igreja, do pastor Wesley Rodrigues, de todos os obreiros, todos os pastores que eu consagrei, que saíram daqui, tome essa decisão, apoie essa decisão que Deus me deu, todos os irmãos aqui, espalhado pelo campo. Ela é divina, ela é de Deus. E se Deus quiser que continue, Ele vai me ajudar muito. Tem muitos lugares para ir, para pastorear. Quero estabelecer alguém em Medina, Racho Novo. Tem esses obreiros aqui, que não é para ser esquecido. E outros lugares que eu não posso falar agora, que precisa, que me pede, longe daqui. Eu Eu queria que nós ficássemos de pé, por favor. Cadê as crianças? Eu pensei em fazer isso na reunião especial de outubro. Há muito tempo atrás eu pensei isso, de conversar com o Admar, se ele está disposto a ir para o campo. Felipe, novo, né? Não tem nem filhos. Encarar coisa dura. Quando eu tinha 26 anos, eu comecei a enfrentar para ir para o campo com trabalho na polícia. Eu entrei na polícia com 22 anos, não queria sair, mas teve um dia que eu tive que largar tudo, deixar tudo, embora. E hoje eu dou graças a Deus por ter abandonado tudo, todo o meu trabalho, minha profissão, a vida militar, o qual sempre amei. Mas eu sou feliz, todo dia agradeço a Deus por isso. Eu já estou curado em nome do Senhor Jesus Cristo. Vou submeter isso por amor de vós, porque nem isso eu faria. Até o doutor me pediu, falou, por favor, faça isso. Eu sei que você está curado. Eu falei, vou até lá na sua igreja para testemunhar da sua vitória. Mas eu pensei de não fazer nada. Mas por amor de vós, irmola, irmãos chorando para mim, faço. E o profeta diz, é uma coisa sensata se fazer, não é? É uma coisa sensata se fazer. Então, mas eu já estou curado em nome do Senhor Jesus Cristo. E às vezes eu estou fazendo isso agora porque eu não sei. Eu posso não ter outra oportunidade. Eu não sei. Mas posteriormente eu faria de vocês. E se eu não estiver aqui, você o fará. Estou feliz com o meu último dia de 55 anos. Tem muita coisa para dizer, faltar-me o tempo. Volte para a comunhão, meu irmão. Sirva a Deus. Todos os desviados, volte. Aqueles que não foram batizados. Por favor. Ajoelhe aqui, Sara. Tony, vem aqui, por favor. Vem aqui, querida. Traz ele, por favor. Querida, vem aqui, traz o Tony. Vem. Vocês erguem as suas mãos para orar. Os obreiros, ore. Hã?
2: Não é o seu fim, pai, é o começo. o Senhor vai continuar muito tempo conosco. Já deu tudo certo. O Senhor vai ficar muito tempo conosco. Eu creio nisso, como Deus curou minha mãe. Há 8 anos atrás, quando eu orava e eu pedia para Deus, Deus respondeu. E o Deus, o mesmo Deus, respondeu. Esse diabo está vencido. A gente vai fazer tudo que tem que fazer, mas que o Senhor está curado. Nós cremos nisso. Isso não vai levar o Senhor, não. Isso vai fortalecer a nossa fé mais e mais. Vai fortalecer a fé de cada irmão que está passando por tantas lutas e enfermidades. Eu creio nisso. A minha fé é essa. Eu creio. O Senhor vai dar o testemunho para a honra e glória do Senhor. E toda a noiva do mundo inteiro. O Senhor vai levar o seu testemunho para a voz de Deus que está orando. O irmão José Brano está orando. E nós vamos dar o testemunho. E hoje eu registrei a foto do anjo do Senhor que nos indicou, que nos orientou. Porque eu pedi para Deus cada momento que eu procurava qualquer médico, que seja um médico que fosse guiado por Deus. E todos eles têm a fé e crê na cura do Senhor. O Senhor está curado e vamos fazer tudo curado como a minha mãe. Que em nenhum momento ela falava que ela tinha isso. Ela falava, eu estou curado.
1: Eu não tenho nada disso. Eu estou curado em nome de Jesus Cristo. Eu gostei tanto da palavra do médico. Ele falou assim, eu oro. Ele falou na linguagem dele, mas ele diz assim, eu oro todo dia para que eu seja um instrumento de cura para as pessoas. Você vê ele falando, né? Eu oro todo dia antes de sair de casa que eu seja um instrumento de cura para as pessoas. De todo jeito, você vai me ajudar. Isso já está no meu coração. De você, eu pedi um sinal para Deus quando você tivesse o seu filho. E também você, o seu filho, a sua filhinha, que ela era impossibilitada de ter, né? Mas Deus abriu a madre pela oração. Quando ela disse para mim, chorando, disse, pai, eu não posso ter filho. Eu falei, filha, você é a minha filha. Olha tantas pessoas, Deus vai te dar os filhos. E Deus abriu a madre. E está aqui o Tony e a Rebeca. Né? Vocês podem ajoelhar. Senhor Jesus Cristo, aqui está esse guerreiro que abandonou a sua carreira de advocacia para estar aqui comigo. Deixou a sua carreira profissional. Ele tinha um sonho de ser um delegado da Polícia Federal, formou em advogado e abandonou tudo também, tudo, para estar aqui comigo. Ele disse, pastor, eu quero morar pertinho do Senhor, que eu quero te ajudar. Eu vejo Deus, a revelação. Unja ele, Pai. O Senhor tem me ajudado nas minhas horas. Ajude ele, que a unção do alto caia sobre ele. Sobre a sua esposa, minha filha Sara, seus filhos, a Rebeca, o pequeno Tony. Oh, Jesus, eu consagro a ministro a ser um pastor para seguir essa linhagem, ser um auxiliar do irmão Brana, para rodar as fitas e banquetear nelas, Em nome do Senhor Jesus Cristo, se venceu meu tempo, ó Pai, que Ele possa dar a continuidade como se fosse eu. No nome de Jesus Cristo, Ele conhece o desejo do meu coração. Nunca colocar a mente no dinheiro, mas sim no sangue do Cordeiro, nas almas que custou o teu sangue, para a glória e honra do Senhor Jesus. Honja, Pai, como ministro do Senhor, na oração, na fé, na fidelidade, no amor, no gozo, na paz, na longanimidade, na benignidade, na bondade, na fé, na mansidão, na temperança, os 9 frutos do Espírito, ó Deus. Nunca pender nem para a direita, nem para a esquerda, mas conservar no centro da centralidade, no alto caminho, ó Pai, até aquele dia que dizer como Paulo, nunca vos deixei de anunciar todo o conselho de Deus. E o conselho de Deus são as mensagens, são as fitas para o reino e glória do Senhor. Em nome de Jesus Cristo, tudo está nas tuas mãos. Com perdão dos nossos pecados, é uma hora comovente. Ajuda minha esposa, Senhor. Ajuda teus filhos. Ajuda os obreiros. Vocês podem vir. Levanta as mãos aí, onde vocês estiverem, a igreja em geral. Em nome de Jesus Cristo, levanta as mãos para isso. Oh, Jesus, Deus Todo-Poderoso, todo seja o Senhor. No nome de Jesus Cristo, Pai, com as bênçãos do céu, eu faço isso para a glória do teu nome, Pai, em nome de Jesus Cristo, somente.

Somente crer.

0: Pastor William Porto, Deus te abençoe. Quero que você leve a ceia quando eu não puder ir. Amanhã é a Santa Ceia, o Jimirim. Minha filha, Deus te abençoe. Eu queria que vocês cumprimentassem ele. Amanhã ou depois eu posso estar aqui de volta, mas a obra não vai parar. A obra continua.
1: Que o senhor escutasse.
0: Sim.
2: Papai, boa noite. Boa noite, papai. Boa noite, pastor Clamar e toda a igreja. Eu gostaria que o senhor pudesse ouvir isso junto com a igreja. Estou ouvindo esse culto pela internet.

0: chegado a iniciar o tratamento por amor de nós. E o culto está num tom de despedida, mas eu queria dizer para o senhor que não é o fim, é um início, é um trabalho que está sendo feito pela medicina, pelos médicos, que vai ser iniciado, e o senhor vai voltar mais forte do que nunca. O senhor tem trazido experiências, palavras, que para nós que estamos próximos do senhor, tem sentido a profundeza, aquilo tem marcado muito, sabe? E eu quero dizer para o senhor que o senhor é um homem de muita fé, e nós cremos na cura do senhor. O senhor já está curado. O senhor é um vencedor, uma pessoa que nunca desiste do que é certo, do que é correto. Então, esse tratamento, início de tratamento, é algo que vá trazer para o senhor longevidade. Continue firme, como o senhor tem prosseguido até o dia de hoje, e continuará. Eu creio na cura e na recuperação do senhor. Não precise precipitar nada. Não é o fim. Eu creio nisso. Como o senhor mesmo já falou, isso veio para te matar, mas não é o fim. O senhor tem muito ainda pela frente, muito mesmo. Eu amo o senhor e peço que mantenha firme. Não desanime.
1: Amém. Vamos dizer, levantar as mãos, dizer amém. Amém. Por isso, vocês podem sentar mais um pouquinho. Eu sei que estou ultrapassando o horário, mas de todo jeito eu ia fazer isso nas reuniões especiais, mas e também conversar com o irmão Dimar, porque a seara é grande e os obreiros são poucos, e outros obreiros também que precisam de ser reconhecido na obra para ir. Eu queria contar um sonho que eu tive no encontro. Estava numa fadiga grande, 3 horas da manhã, e sem dormir, muita dor, mas eu consegui cochilar um pouquinho. E quando eu cochilei um pouquinho, eu tive um sonho. Um sonho de um velório. E esse velório, eu cheguei até ele e olhei. Sabe quem era que estava no caixão? Cleomar Borges. E eu fiquei assistindo uma multidão de gente, todos chorando, chorando. E eu pensei, mas esse povo realmente me ama. Todos chorando, chorando, chorando. E de repente, o anjo disse para mim, isso veio para te matar. Só que isso não vai te matar. E de repente eu me vi num lugar elevado, num lugar bem elevado. Então isso vai me elevar, vai me colocar num lugar mais elevado. Essa semana, de sábado para domingo,

0: da mesma forma, sem poder dormir. Mas às 3:30 da manhã eu consegui, quando eu deitei assim, veio uma sombra negra, escura, e daquela sombra saiu uma voz que eu ouvia, dizendo: você não morreu ainda, eu vim para te matar. E eu, em nome do Senhor Jesus Cristo, eu te expulso. E aquilo sumiu. Então eu tive muitas experiências nessas minhas angústias, tristezas, noites cansativas. A minha saída era Salmo 91, onde ele disse: estarei convosco na angústia e dela o livrarei, glorificarei. Senhor, eu estou na angústia. E Deus me tirava daquilo, aliviava. Mas declarando: estou curado. Eu estou curado em nome de Jesus Cristo. Eu não sabia o que era dores, por que tanta dor. Mas hoje eu descobri, é as células que revoltaram. Células, voltam para os seus lugares. Meus músculos não são o seu inimigo. Volta, passa a reconhecer o corpo. Vamos fazer uma oração. Você quer mandar essas células voltar para os seus lugares, não de combater, mas sim de reconhecer o seu próprio corpo. Deus os abençoe. Isso que o Sadraque disse: se vocês fizerem, eu louvo a Deus por isso. Ore você, ore as igrejas, ore o povo que estão conectados, muita gente conectada nessa hora, ore. Eu estarei indo agora, depois do culto, para o hospital. Não sei que dia vou estar aqui, mas o pastor William Porto vai continuar do mesmo jeito, com o apoio do pastor Wesley, os obreiros. A ceia amanhã, o pastor Wesley vai junto também. Glória a Jesus, aleluia. Dar glória a Deus. Células, no nome de Jesus Cristo, reconheça o corpo. Não são seu inimigo. São o diabo que entrou e revoltou. É uma revolta de células. Foi Satanás. Mas a voz do sétimo anjo, a voz de Malaquias 4, a voz de Lucas 17:30, o dom de Deus para esta era condenou Satanás. Está condenado. Glória a Jesus. Toda coisa maligna está condenada. Todo mal está condenado pelo sangue de Jesus Cristo. Células, reconheça o corpo, não é o seu inimigo. E todas as células monstruosas que entraram nessa revolta, sejam destruídas. E as outras células passem a reconhecer o corpo. Em nome do Senhor Jesus Cristo, nós cremos, nós confessamos, nós descansamos no poder, na graça, na misericórdia do Senhor. Aleluia. Quando o povo que se chama pelo meu nome se humilhar e orar e buscar a minha face, então eu ouvirei dos céus, perdoarei os seus pecados e sararei a sua terra. No nome do Senhor Jesus Cristo, eu testifico para o mundo: eu estou curado, eu estou curado, eu estou curado para a glória do Senhor Jesus Cristo. Eu estou curado. Vou submeter a esse tratamento por amor desse povo que me pede, por amor de vós. Por mim mesmo não submeteria, porque eu já sei que estou curado. E o profeta diz: é uma coisa sensata ir no médico, fazer o que eles fazem. Quando eles disseram assim: ó, não tem mais jeito, o Senhor tem jeito para tudo. Lázaro estava morto há 4 dias, o Senhor ressuscitou. Aquela menina Dorcas foi ressuscitada, Talita foi ressuscitada, e milhares foram ressuscitados. Florence foi curada. Glórias ao Senhor Jesus. Desenganada da medicina, George Carter foi curada. Milhares e milhões foram curados, estão sendo curados. Eu sou um deles. Eu sou um deles. Eu sou um deles. Aleluia. Você também diz: eu sou um deles. Creia na cura também, para a glória e honra do Senhor Jesus Cristo. Tudo está nas tuas mãos. Levante as suas mãos. Coloque o profeta de Deus agora. Aleluia. Aleluia.
1: O Senhor mesmo é ministro do Evangelho e está aqui por uma boa causa. Não está doente, tem necessidade e quer um reavivamento antigo na sua comunidade. Está orando por isso. Todos queremos isso. Levantemos todos para um reavivamento antigo. Deus Todo-Poderoso, que criou os céus e a terra, peço agora que todo poder demoníaco nesse edifício seja quebrado e o poder de Jesus Cristo se manifeste. Senhor, somos fracos, mas não derrotados. Satanás, conjuro-te no nome de Jesus Cristo, sai do povo. Levantem-se, aleijados, nas cadeiras de rodas. Deem louvor a Ele, todos vocês.

0: Vamos dizer que Deus abençoe o nosso pastor Clomar Borges. O senhor disse algo para o irmão Felipe um dia, antes de ele casar. A escritura vai nessa tua força. O senhor lembra de cabeça, seus irmãos? Vai nessa tua força, nesse tratamento que o senhor vai fazer. Vai nessa tua força. Os irmãos vão achar, nós vamos ler. E é o que nós desejamos para o Senhor. É difícil de falar palavras agora, né? Muito difícil. Mas eu creio que logo o Senhor estará aqui conosco. Tudo que eu sou, toda a minha revelação na palavra, nesta mensagem, eu devo a esse ministério. Eu sou o mais novo de, vamos se dizer, congregando aqui dos obreiros. Estou 6 anos aqui, mas eu não troco 6 anos por 30 anos por nada do que eu tenho aprendido, do que o Senhor tem me ensinado aqui. E o Senhor sempre ensinou nós a ter fé. Aquela escritura, ela tem que sair da parede, ela tem que sair da Bíblia e entrar em nós. Hebreus 13:8 é real para nós. E eu creio nisso de todo o meu coração. Mas é Juízes, capítulo 6, verso 14. Então o Senhor olhou para ele e disse: vai nesta tua força e livrarás a Israel das mãos dos midianitas. Porventura não te enviei eu? E eu quero dizer, vai nesta tua força. O Senhor é contigo. Deus conhece o coração do Senhor e não é o fim. Eu sei que o Senhor tem fé para isto. O Senhor vai alcançar aquilo que o Senhor deseja. Não é o fim. Deus te abençoe ricamente, pastor. Saiba que eu vos amo de toda a minha força. Tudo que há em mim foi... Davi diz, né, para Jonathan, que o amor dele por Jonathan excede os amores das mulheres. Meu amor por ti excede essas coisas. Eu não sou de falar nada, professor, o senhor sabe, eu não tenho essa dicção de expressar, mas o senhor conhece meu coração, o senhor sabe o que eu estou falando. Eu te amo de toda a minha força, estaremos contigo nas orações, em tudo que o senhor necessitar, nós estamos aqui. Deus vos abençoe.
1: Eu estou muito feliz. Estou mais feliz da terra. Já pensou se realmente é a minha hora? Ô, irmão, estou pulando de alegria. Mas, por amor de vós, eu aceito fazer esse tratamento e aceito vocês orar e jejuar para mim, por amor de vós. Eu os amo. Vou sair agora e vou para aquele lugar que eu não gosto. Nasci em casa, mas Deus quer que eu tenha experiências. Estarei levando minhas bíblias, mensagens e os folhetos. Certamente Deus tem gente lá para ser evangelizado. Vamos em frente. Até mais. Deus os abençoe.

0: um dia com muita lágrima naquele escritório. Eu escrevi uma carta. O irmão Aliab escreveu uma carta. Eu não despedi oficialmente como hoje, mas foi a mesma cena, né? Ele chorando, eu chorando. Foi do mesmo jeito, no escritório. E hoje não foi só nós dois, foi todo mundo junto. E o resultado?
1: Naquele momento foi eu e apenas o pastor no escritório. E hoje foi publicamente. Mas o resultado vai ser o mesmo.

Eu sei que todos os irmãos das igrejas e de todos os lugares, irmãos e irmãs, queriam me dar um abraço, mas todos esses que passaram aqui, foi o abraço de todo o povo de Deus, da Igreja de Boa Esperança.